0: sociedades científicas do Brasil. Já há 7 décadas, essa é a 78ª reunião anual da SBPC, e ela reúne pesquisadores, professores, estudantes, gestores públicos e representantes de diversas instituições públicas e privadas, além da sociedade em geral, né, para poder discutir, discutir ciência, discutir o progresso da ciência, né, a ciência voltada para o desenvolvimento do nosso desenvolvimento do país. Na SBPC acontecem, assim, tem uma programação densa e ampla, onde são realizados painéis, conferências, mesas redondas, minicursos, atividades culturais, uma série de ações voltadas para a popularização e divulgação da ciência.
1: E nesse ano, né, secretária, o encontro tem um tema que é o Ciência para Todos, Soberania, Desenvolvimento e Inclusão. Como é que esses três pilares se relacionam, influenciam a produção científica no país?
0: Exatamente. E esses três conceitos, eles estão profundamente conectados. Eu represento a Secretaria Nacional de Ciência e Tecnologia para o Desenvolvimento Social, e existe algo que é muito importante, que a ciência esteja voltada para mudar a qualidade de vida das pessoas, né? Então, quando a gente fala em soberania, estamos falando na capacidade do país de produzir conhecimento, de desenvolver tecnologias e formar pessoas para enfrentar os seus próprios desafios. O desenvolvimento acontece quando esse conhecimento gera inovação, fortalece as instituições diversas, melhora os serviços públicos, impulsiona a economia, contribui para soluções sustentáveis. Nesse aspecto, o que significa a inclusão? Garantir que a ciência beneficie toda a população, reduzindo as desigualdades, ampliando oportunidades, garantindo que todas as pessoas tenham acesso às oportunidades, né, aos seus direitos sociais.
2: E a reunião também terá espaços temáticos, né, voltado para os jovens, para discussão racial, para cultura. Como é que vão funcionar esses debates?
0: Isso mesmo. Aqui tem um espaço amplo na SBPC Jovem, uma grande participação da juventude, de jovens pesquisadores. E a programação, de fato, é bem diversificada. Tem uma série de espaços voltados para o diálogo, cultura, educação, igualdade racial, no contexto das mesas redondas, da apresentação das pesquisas, enfim, é uma programação ampla, né, que apresenta essas diversas pesquisas desenvolvidas Brasil afora, em todas as universidades públicas, privadas.
1: A gente está falando aqui de dois eventos, vamos dizer assim, paralelos, né, que se relacionam: a reunião da SBPC e a Expo TIC. E aí, voltando a falar da exposição, um pouco mais, secretária, ela vai reunir aí 28 unidades de pesquisas que são vinculadas ao Ministério da Ciência, Tecnologia e Inovação, né? A senhora pode dar exemplos pra gente do que são essas unidades, que tipos de pesquisas elas fazem?
0: Sim, bem, o Ministério tem das 29 unidades de pesquisa que são vinculadas ao Ministério de Ciência e Tecnologia, 28 estão participando conosco aqui desse evento. As unidades de pesquisa, elas atuam em áreas muito diversas e refletem a amplitude da ciência produzida no Brasil. Existem instituições dedicadas a pesquisas espaciais, biodiversidade amazônica, mudanças climáticas, tecnologias da informação, materiais avançados, energias, tecnologias nucleares, matemática aplicada, astronomia e tecnologias voltadas para o desenvolvimento social. Eu vou dar um exemplo, claro, por exemplo, o INSA, né, a Unidade Nacional do Semiárido, que desenvolve pesquisas voltadas para combater a seca no Brasil, a produção de alimentos, para poder trabalhar, por exemplo, a dessalinização, né? A gente tem um projeto no Ministério desenvolvido pelo INSA de dessalinização da água, produção de alimentos no semiárido, buscando combater a seca e combater a fome no Brasil. Então, esses projetos poderão, né, podem ser visitados aqui nos estandes das nossas unidades vinculadas.
2: Muito bem, nós conversamos com a secretária de Ciência e Tecnologia para o Desenvolvimento Social do Ministério da Ciência, Tecnologia e Inovação, Germana Pires. Muito obrigado por sua entrevista aqui à Voz do Brasil.
0: Eu agradeço a Voz do Brasil, sempre presente no dia a dia. Deixo o convite para todas as pessoas que quiserem participar aqui da SBPC e conhecer as pesquisas desenvolvidas no Brasil. Estamos aqui na Universidade Federal Fluminense, no Rio de Janeiro. Muito obrigada.
1: 5 novas canetas de semaglutida foram aprovadas pela Vigilância Sanitária e registradas nessa quarta-feira.
2: O medicamento ajuda no controle de doenças como a diabetes e é usado também no tratamento contra a obesidade.
1: E nós vamos entender agora como essa substância age no organismo na reportagem de Gabriela Noronha.
3: Os medicamentos à base de semaglutida são usados no tratamento de doenças crônicas como obesidade e diabetes. Trata-se de uma substância sintética que imita a ação do hormônio GLP-1, responsável pelo controle da glicemia no organismo, entre outras funções, como explica a médica endocrinologista Monalisa Azevedo.
4: Ela favorece o controle da glicose porque ela estimula a liberação de insulina e ela também influencia outros fatores do organismo, exerce um papel de induzir saciedade, inibir um pouco o apetite, controlar a compulsão alimentar e também estimular o gasto energético.
3: Nesta quarta-feira, 5 novas canetas emagrecedoras que têm semaglutida como princípio ativo foram aprovadas pela Anvisa, Agência Nacional de Vigilância Sanitária. Os medicamentos são voltados para o tratamento de pacientes adultos com diabetes tipo 2 e autorizados para uso complementar à dieta e exercícios, mas devem ser indicados e acompanhados sempre por um especialista, como destacou a endocrinologista Monalisa Azevedo.
4: A gente está falando de medicação e toda medicação é sujeita a efeitos adversos. Afinal de contas, a gente está trazendo uma substância artificial para dentro do corpo e é por isso que é tão importante o acompanhamento médico.
3: A medicação feita com acompanhamento médico ajudou a servidora pública Carolina Abreu a vencer a obesidade depois de muitas tentativas para perder peso.
5: Desde muito nova, eu sofri com efeito sanfona, né? Tenta fazer dieta restritiva e daí não dá certo, e aí engorda, e aí emagrece. Então, eu resolvi procurar um endocrinologista e comecei a fazer o uso.
3: O processo de autorização dos medicamentos inclui a realização de estudos clínicos, avaliação de documentos e inspeção da linha de produção. Reportagem Gabriela Noronha.
2: E a gente continua falando dessas canetas emagrecedoras para fazer mais um alerta.
1: A Anvisa lembra que a retatrutida, uma medicação que ainda está em fase de pesquisa, não está aprovada para uso em nenhum país do mundo.
2: Assim como no Brasil, a empresa responsável por desenvolver essa medicação ainda não solicitou registro em nenhuma agência reguladora internacional.
1: A Anvisa reforça que o uso de um medicamento sem registro apresenta riscos à saúde, com efeitos colaterais desconhecidos.
2: Além disso, não há garantia de que o produto contenha o princípio ativo declarado, nem a quantidade informada.
1: Vale lembrar que o comércio de medicamentos irregulares é considerado crime pelo Código Penal.
2: Atenção, moradores das comunidades ribeirinhas de Santarém, Belterra e Aveiro, na bacia do rio Tapajós.
1: A partir de agosto, o navio Hospital Abaré realiza novas expedições com consultas e exames gratuitos.
2: A embarcação atua como unidade básica de saúde fluvial itinerante e os atendimentos ocorrem por triagem e demanda espontânea das 8 da manhã às 6 da tarde.
6: Administrado pela Universidade Federal do Oeste do Pará, UFOPA, o navio Hospital Escola Baré, que atua como uma unidade básica de saúde fluvial itinerante, divulgou o calendário das próximas expedições e as orientações para acesso aos atendimentos nas comunidades ribeirinhas da bacia do Rio Tapajós, no Pará. Os serviços gratuitos são oferecidos nos municípios de Santarém, Belterra e Aveiro. O atendimento ocorre nas chamadas comunidades polo, com triagem e demanda espontânea. Para o cadastro no Sistema Único de Saúde SUS, é necessário apresentar documento oficial com foto, CPF, cartão do SUS, além da caderneta de vacinação. Gestantes devem levar a caderneta de pré-natal e pacientes em acompanhamento podem apresentar exames anteriores. As consultas de rotina são realizadas das 8 horas da manhã ao meio-dia e das 2 às 6 da tarde. Enquanto o navio estiver ancorado, também há plantão para casos de urgência. O cronograma prevê expedições entre os meses de agosto e outubro, com datas definidas para as regiões de Santarém, Aveiro e Belterra. Para saber mais, acesse ridh.ufopa.edu.br ou envie e-mail para ridh@ufopa.edu.br. Dilson Santa Fé, para a Voz do Brasil.
2: Direitos da infância. Projetos voltados à redução da vulnerabilidade de crianças e adolescentes podem participar de edital do BNDES.
1: Serão selecionados até 8 projetos para promoção, proteção e garantia de direitos da juventude.
7: Os projetos devem atender a pelo menos um dos 5 eixos prioritários, que incluem assistência social, segurança alimentar, proteção contra a violência doméstica e sexual e prevenção ao uso de drogas. Com ações a serem executadas no Rio de Janeiro, São Paulo, Recife e Brasília, o apoio total pode chegar a 15 milhões de reais em recursos de doações incentivadas aos fundos dos direitos da criança e do adolescente. De acordo com o chefe do Departamento de Projetos Culturais do BNDES, Andrés Cortes, os recursos que viabilizam esse edital são obtidos a partir do mecanismo de incentivo fiscal previsto no Estatuto da Criança e do Adolescente e que se destina a ações que vão desde a prevenção da violência até o acesso à educação, saúde e cultura.
8: Esse edital visa destinar até 15 milhões para projetos sociais que garantam a diminuição de vulnerabilidades sociais ligados à infância e à juventude.
7: As inscrições dos projetos podem ser feitas até o dia 25 de agosto. Você pode obter mais informações sobre o edital no site bnds.gov.br/edital-FCA-2026. Reportagem André de Barros Lima.
1: Última notícia, em nota divulgada há pouco pela Secretaria de Comunicação Social da Presidência da República, o governo brasileiro repudiou o anúncio feito pelos Estados Unidos de prorrogar por mais um ano a declaração de emergência nacional em relação ao Brasil.
2: Segundo a nota, é inteiramente descabido caracterizar o Brasil como uma ameaça aos Estados Unidos, especialmente à luz dos históricos laços diplomáticos e da amizade que une os dois povos.
1: E essas foram as notícias do governo federal.
2: Fique agora com o Minuto do TCU. Em seguida, as notícias do Poder Judiciário e do Congresso Nacional. Boa noite.
1: Boa noite para você e até amanhã.
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12: Você vai ouvir agora notícias do Poder Judiciário. Supremo Tribunal Federal solicita informações ao Legislativo e ao Executivo sobre emendas parlamentares. TSE destaca fabricação da urna eletrônica em 30 anos de implantação do processo eletrônico. E para o STJ, segurado com HIV, mesmo assintomático, tem direito à indenização por invalidez funcional permanente. Boa noite, eu sou Marcela Luiza. O ministro Flávio Dino, do Supremo Tribunal Federal, solicitou informações ao Legislativo e ao Executivo em uma ação movida pelo partido Rede Sustentabilidade contra o modelo atual das emendas parlamentares impositivas. Na ação, o partido questiona mudanças na Constituição que autorizam parlamentares a destinarem verbas sem garantias suficientes de prestação de contas, transparência e controle de conflitos de interesse. Diante do pedido do partido, o ministro Flávio Dino solicitou informações ao presidente da República e aos presidentes da Câmara e do Senado, estabelecendo o prazo de 10 dias para resposta. O ministro relator determinou que os poderes executivo e legislativo apresentem uma proposta detalhando o papel de cada agente público no ciclo da execução das emendas, definindo inclusive as responsabilidades dos parlamentares que indicam os recursos e os seus destinatários. Tribunal Superior Eleitoral destaca fabricação da urna eletrônica em seus 30 anos de implantação do processo eletrônico. O projeto é 100% nacional, pertence à Justiça Eleitoral e passa por rigoroso processo de auditoria. Estevam Furtado.
13: Há 3 décadas foram desenvolvidos 14 modelos de urna eletrônica e produzidos quase 1,5 milhão de equipamentos. O TSE elabora todas as especificações técnicas e de segurança que devem ser seguidas pelas empresas vencedoras das licitações. Após a aprovação do protótipo, a fabricação e os testes são acompanhados por servidores e técnicos da Justiça Eleitoral.
12: Segurado com HIV, o vírus da AIDS, mesmo sem sintomas, tem direito à indenização por invalidez funcional permanente. Esse entendimento é do STJ. Fátima Uchoa.
14: O militar com HIV foi considerado incapaz para as atividades militares. Ele tinha seguro coletivo com cobertura para invalidez funcional permanente total por doença. A Justiça de Rondônia determinou o pagamento da apólice, mas a seguradora recorreu ao STJ, alegando que o militar estava assintomático e não teria perdido a autonomia. Só que a terceira turma concluiu que, no caso de pessoas com HIV, a noção de perda da existência independente exigida para a indenização securitária deve considerar a irreversibilidade da infecção e a dependência contínua de tratamento médico, como nessa hipótese. Assim, concluiu que o militar tem direito à indenização por invalidez permanente. A relatora foi a ministra Nancy Andrighi.
12: Para garantir que um empregador pague uma dívida trabalhista, a justiça determina que o passaporte seja apreendido. Mas tem um detalhe: para o Tribunal Superior do Trabalho, é preciso considerar outras possibilidades antes disso. Rossini Gomes.
15: Um caso que ilustra essa questão envolve um português que mora no Brasil. Ele teve o passaporte apreendido por passar anos sem pagar a dívida. Ao julgar o processo, o TST decidiu pela liberação do documento. O motivo é que a instância anterior não analisou outras medidas antes de tomar essa decisão. Por exemplo, se o homem ocultou o patrimônio ou tinha um estilo de vida que demonstrava a possibilidade de pagar a dívida. Por isso, passaporte liberado.
12: Ministério Público Federal denunciou 216 pessoas por tráfico humano e contrabando de imigrantes entre 2025 e 2026. As denúncias são resultado do trabalho da unidade especializada no combate a esses crimes, que completa 2 anos este mês. Vanessa Pereira.
16: Desde 2024, o MPF centralizou as investigações sobre tráfico de pessoas na Unidade Nacional de Enfrentamento do Tráfico Internacional de Pessoas e Contrabando de Imigrantes. Em 2 anos de atuação, a unidade participou de mais de 1.100 processos judiciais, De 2025 até junho deste ano, 216 pessoas foram denunciadas à justiça, 79 por tráfico internacional de pessoas e 137 por contrabando de imigrantes.
12: 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Uma boa noite e até amanhã.
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1: Eu sou Paula Groba.
2: E eu sou Ricardo Nakaoka.
1: E estes são os destaques de hoje do Jornal do Senado, que começa agora.
2: PEC da Segurança Pública chega ao Senado após modificações na Câmara.
1: Projeto suspende prazo para pesquisadoras durante licença maternidade.
2: Grupo de senadores cobra órgãos e propõe novas regras após caso do Banco Master.
1: Boa noite.
2: Boa noite.
1: Conciliar a carreira científica com a maternidade ainda é um desafio para milhares de pesquisadoras brasileiras.
2: Com o objetivo de evitar prejuízos à produção acadêmica, a Comissão de Direitos Humanos pode votar na volta das atividades do Senado um projeto que suspende prazos durante a licença maternidade. O repórter Márcio Maturana tem as informações.
3: Pesquisadoras, gestantes ou adotantes poderão ser beneficiadas com a suspensão dos prazos de bolsas, editais e projetos de pesquisa financiados com recursos públicos federais durante a licença maternidade. Isso é o que prevê um projeto que está pronto para votação na Comissão de Direitos Humanos na volta do recesso parlamentar, a partir de 3 de agosto. Pela proposta, o tempo de afastamento será acrescido ao prazo original e não poderá influenciar negativamente a avaliação de produtividade nem a participação em novos financiamentos públicos. A senadora professora Dorinha Seabra, do União do Tocantins, foi relatora de um outro projeto já transformado em lei que também beneficia pesquisadoras gestantes ou adotantes.
4: Quando ela começou, ela não estava gestante. Ela fica gestante. Ela não pode ficar gestante porque o prazo vai contar contra ela. O programa vai perder pontuação e aí ela tem problema, inclusive, em outras vezes que ela preenche a bolsa. Maternidade não pode ser ônus para a mulher e não pode significar escolha entre carreira, entre formação.
3: O texto em análise na Comissão de Direitos Humanos é um substitutivo da senadora Mara Gabrilli, do PSD de São Paulo, a um projeto apresentado pela senadora Soraya Tronic, do PSB de Mato Grosso do Sul. Para evitar a sobreposição de normas e oferecer maior segurança jurídica, esse substitutivo incorpora as mudanças propostas a uma lei já existente sobre prorrogação de bolsas de pesquisa no caso de maternidade.
1: E aguarda votação no plenário do Senado o projeto que cria o Exame Nacional de Proficiência em Medicina. A prova será requisito obrigatório para que os recém-formados possam obter o registro profissional nos conselhos regionais. No entanto, ainda há uma divergência sobre qual órgão será responsável pela aplicação. O senador Rogério Carvalho, do PT de Sergipe, apresentou um texto substitutivo para atribuir essa função ao Ministério da Educação. Em junho, o governo também publicou uma medida provisória que prevê que o MEC aplique o exame. A MP ainda depende de análise do Congresso Nacional.
2: Já o senador Dr. Irã, do PP de Roraima, relator da proposta na Comissão de Assuntos Sociais, defende que a avaliação seja aplicada pelo Conselho Federal de Medicina. Ao classificar a iniciativa como o projeto mais importante do movimento médico brasileiro neste século, o parlamentar cobrou que o plenário vote a medida o quanto antes.
5: Nós precisamos frear a proliferação desenfreada de escolas médicas nesse país, formando médicos de péssima qualidade e causando muita vulnerabilidade ao povo brasileiro, principalmente ao povo que procura o Sistema Único de Saúde do nosso país.
1: O caso do Banco Master levou o Senado a intensificar a fiscalização sobre o mercado financeiro.
2: No primeiro semestre, um grupo da Comissão de Assuntos Econômicos ouviu autoridades, reuniu documentos e apresentou propostas para evitar novas fraudes. A reportagem é de Marcela Cunha.
6: Criado no início deste ano, o grupo da Comissão de Assuntos Econômicos, que acompanha o caso Banco Master, já ouviu dirigentes do Banco Central, da Comissão de Valores Mobiliários e do Banco de Brasília. O presidente do Banco Central, Gabriel Galípolo, defendeu a atuação da instituição e apontou limitações de pessoal, de tecnologia e de estrutura de fiscalização. Já o presidente interino da CVM, João Carlos Uzeda Scioli, afirmou que o órgão detectou movimentações atípicas do Master desde 2022. O presidente do BRB, Nelson Antônio de Souza, foi questionado sobre as operações realizadas com o Master e os possíveis prejuízos para o banco público. O ex-controlador do Master, Daniel Vorcaro, chegou a ter depoimento marcado, mas obteve do Supremo Tribunal Federal o direito de não comparecer. Entre os resultados do trabalho, a CAI retirou o sigilo de parte da das auditorias do Tribunal de Contas da União sobre o caso. Presidente do colegiado, o senador Renan Calheiros, do MDB do Alagoas, defendeu a divulgação dos documentos.
7: Nós estamos retirando o sigilo, que é uma auditoria que a sociedade tem total interesse em conhecer. E não sei por que o próprio tribunal decreta sigilo sobre uma auditoria que ele próprio fez.
6: O grupo apresentou ainda 3 projetos para mudar as regras do Fundo Garantidor de Créditos, ampliar o controle sobre a venda de títulos bancários e endurecer as penas para fraudes financeiras.
1: E a criação de uma política nacional de transformação digital no campo está em análise na Comissão de Agricultura. A proposta busca modernizar o setor agropecuário com o uso de tecnologias como a inteligência artificial.
2: O texto também prevê a criação de laboratórios de inovação, a capacitação de agricultores e a oferta de linhas de crédito específicas. O senador Sérgio Petecão, do PSD do Acre, relatou a proposta na Comissão de Ciência e Tecnologia. Na avaliação do parlamentar, a iniciativa democratiza o acesso à tecnologia na agricultura e promove avanços no setor.
8: A iniciativa busca democratizar a conectividade rural, promover capacitação digital e incentivar as pesquisas, o desenvolvimento e a inovação.
1: E a PEC da Segurança Pública chegou ao Senado, mas a proposta de emenda à Constituição que reorganiza o sistema de segurança pública do país será analisada pelos senadores em uma versão diferente da encaminhada pelo Poder Executivo. O texto aprovado pela Câmara dos Deputados destinou parte da arrecadação das apostas esportivas aos fundos nacionais de segurança pública e do sistema penitenciário. Além disso, retirou a redução da maioridade penal de 18 para 16 anos em crimes com violência ou grave ameaça à pessoa, cuja validade dependeria de um referendo popular.
2: Para o senador Camilo Santana, do PT do Ceará, a segurança pública deve ser tratada como uma agenda nacional, baseada na cooperação entre União, estados e municípios, e com atuação conjunta dos poderes da República. O parlamentar defende que a proposta seja colocada em votação. No entanto, a PEC depende de decisão do presidente do Senado, Davi Alcolumbre, para começar a ser analisada na casa.
9: O crime organizado não pergunta em quem a vítima votou. Uma bala perdida não escolhe partido. A mãe que perde um filho não quer saber se a solução veio da direita ou da esquerda. Ela quer justiça, ela quer segurança. Nós podemos divergir sobre muitos temas, mas precisamos ser capazes de construir uma agenda comum para proteger o povo brasileiro.
1: A programação especial de férias do Congresso Nacional já recebeu mais de 8.500 visitantes na primeira semana de atividades. A agenda gratuita, que segue até o dia 2 de agosto, reúne experiências interativas e atividades voltadas para toda a família.
2: O balanço parcial mostra o interesse do público em conhecer de perto o funcionamento do poder legislativo durante o período de recesso escolar. A reportagem é de Yasmin Rodrigues.
10: A programação especial de férias promovida pelo Congresso Nacional, que tem atraído turistas de diferentes estados brasileiros e até do exterior, busca aproximar os cidadãos do parlamento. Além de conhecer os espaços do Senado Federal e da Câmara dos Deputados, os visitantes podem acompanhar o espetáculo teatral Em Nome da Lei, 200 anos de Congresso, apresentado pelo projeto Visite em Cena, e assistir ao filme em realidade virtual, Eunice, a Primeira Senadora, que retrata a trajetória da primeira mulher a ocupar uma cadeira no Senado. Diogo Diniz, servidor da Coordenação de Visitação do Congresso Nacional, apresentou os números registrados até agora e o perfil do público que participou das atividades.
11: O destaque é o aumento da presença de crianças, que cresceu 16% em relação ao ano passado. Outra novidade também que chamou a atenção foi o Visite em Cena, que já reuniu mais de 1.300 pessoas. E o filme Eunice, a Primeira Senadora, também está fazendo sucesso. É um filme em realidade virtual, que já foi visto por mais de 400 pessoas.
10: A programação especial de férias é gratuita. Para participar, basta comparecer ao Congresso Nacional das 9 da manhã às 5 da tarde com um documento oficial com foto. A entrada é livre, sem necessidade de agendamento.
2: Com a edição de Paula Groba e trabalhos técnicos de Eliseu Caires, o Jornal do Senado fica por aqui. Acompanhe agora as notícias da Câmara dos Deputados. Boa noite.
1: Uma boa noite e até amanhã.
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13: Parlamentares analisam proibição de ligações telefônicas feitas por robôs.
14: Comissões reafirmam hora-aula como medida das atividades do professor.
13: Debate analisa medidas para a inclusão de autistas no mercado de trabalho.
14: Boa noite. Parlamentares e debatedores sugerem práticas mais efetivas em empresas para a inclusão de pessoas com transtorno do espectro autista. A repórter Sofia Peçanha acompanhou a discussão.
15: Durante a audiência na Comissão Especial sobre a Política Nacional para Pessoas com Autismo, parlamentares e especialistas defenderam que a inclusão de jovens e adultos autistas no mercado de trabalho depende tanto de políticas públicas quanto do engajamento das empresas na adoção de práticas mais inclusivas. A comissão debate projeto de lei que institui uma política nacional para pessoas com transtorno do espectro autista, produzir conhecimentos mais aprofundados, desenvolver estudos e pesquisas que levem a práticas terapêuticas e educacionais mais eficazes, estabelecer políticas públicas que resguardem os direitos da pessoa com autismo, são alguns dos objetivos do projeto que está sendo analisado pelos deputados. Durante a audiência, os participantes reforçaram que a inclusão profissional é possível desde que haja suporte adequado. A deputada Maria Rosas, do Republicanos de São Paulo, defendeu o chamado emprego apoiado, como ferramenta para ampliar oportunidades.
16: Muitas pessoas dizem o seguinte: não há condições de inserir as pessoas com TEA no mercado de trabalho. Eu digo que sim, através do emprego apoiado. É uma tecnologia social que a gente tem a inclusão dessa pessoa com apoios, com suporte, com pessoas que vão orientar, vão ver o perfil. Então, é possível sim, nós não podemos desistir. Há uma necessidade de suporte, por isso o emprego apoiado, ele é muito bem-vindo.
15: O projeto em análise prevê o estímulo à inserção de pessoas com autismo no mercado de trabalho. Por isso, segundo parlamentares, a escuta de especialistas e de entidades que atuam na área é fundamental para orientar a construção de diretrizes mais efetivas e alinhadas às necessidades reais das pessoas com transtorno do espectro autista. O debate foi solicitado pelo deputado Orlando Silva, do PCdoB de São Paulo, com o objetivo de aprofundar a discussão sobre os desafios enfrentados por pessoas autistas na vida adulta, especialmente na busca por autonomia e emprego. Da Rádio Câmara de Brasília, Sofia Peçanha.
12: Direitos Humanos.
13: Pastor Diniz, do União de Roraima, apoia projeto que proíbe a divulgação de apostas, motéis e sites de acompanhantes em programas com classificação indicativa livre. Relator da matéria na Comissão de Comunicação, ele afirma que a medida protege crianças e adolescentes da exposição a conteúdos inadequados.
14: Pastor Diniz argumenta que a proposta tem respaldo na Constituição e ajuda a preservar o desenvolvimento físico, mental e emocional do público infanto-juvenil. Para o deputado, a restrição também reforça os valores éticos e sociais previstos para a programação de rádio e televisão.
12: Trabalho.
13: Debatedores criticam pejotização e alertam para a perda de direitos e queda na arrecadação. O repórter Murilo Souza acompanhou o encontro sobre o tema com deputados.
17: Debatedores criticaram em audiência pública na Câmara dos Deputados os efeitos da pejotização no mercado de trabalho. O termo se refere à contratação de trabalhadores como empresas, em atividades que antes exigiam carteira assinada. As críticas apontam perda de direitos trabalhistas e prejuízos à Previdência. A discussão ocorreu após decisão do ministro Gilmar Mendes, Supremo Tribunal Federal, que suspendeu processos sobre o reconhecimento de vínculo empregatício nesses casos. O tema terá repercussão geral e servirá de base para decisões em todo o país. Para parlamentares, o modelo amplia a exploração de trabalhadores. O deputado Bongás, do PT do Rio Grande do Sul, destacou que o trabalhador pejotizado não tem direitos como férias, 13º salário e FGTS.
18: Pejotizado não tem 13º, não tem férias, não tem adicionais, não tem tempo de suspensão de tempo de aviso prévio, né? Não tem recolhimento fundo de garantia. Então, todos esses aspectos. Então, do ponto de vista desta flexibilização e a troca, que muitas vezes, em maior dos casos, é simplesmente uma contratação, continua empregado, só que agora é empreendedor.
17: Dados do Ministério Público do Trabalho indicam que entre 2022 e 2023, o país deixou de arrecadar cerca de 100 bilhões de reais com esse tipo de contratação. Especialistas também alertam para os impactos fiscais e divergências no judiciário. Enquanto a Justiça do Trabalho costuma reconhecer o vínculo trabalhista e manter os direitos dos empregados, o Supremo Tribunal Federal tem validado contratos como prestação de serviço por empresas. Da Rádio Câmara de Brasília, Murilo Souza.
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12: Meio Ambiente.
14: Projeto que proíbe a utilização de penas e plumas de origem animal avança na Câmara. A ideia é que os adereços usados nas fantasias tenham origem sintética, como informa a repórter Maria Neves.
20: O projeto que proíbe a comercialização de fantasias e adereços com penas de origem animal avançou o primeiro passo na Câmara, com a aprovação pela Comissão de Desenvolvimento Econômico. De acordo com o relator, deputado Helder Salomão, do PT do Espírito Santo, além de proteger o direito dos animais, a proposta vai estimular a indústria nacional. O relator sustenta ainda que as mudanças não pretendem inviabilizar festas populares, mas estabelecer limites e incentivar alternativas.
21: A substituição das penas e plumas de origem animal por sintéticas vai baratear muito o custo. Isso significa que a gente vai ter fantasias mais baratas, alegorias mais baratas, com a mesma beleza plástica que o carnaval, obviamente, exige. E, além disso, se a gente substitui, né, as penas e plumas de origem animal por plumas e penas sintéticas, nós vamos estimular a produção nacional.
20: Pelo texto aprovado, as penas poderão continuar sendo usadas quando não houver sofrimento animal. O reaproveitamento de plumas também continuará permitido até a entrada em vigor da futura lei. As regras para esses casos deverão constar no regulamento da norma. A proposta de autoria do deputado Célio Studart, do PSD do Ceará, também prevê multa de 5 mil a 1 milhão de reais para quem descumprir a nova regra. Em caso de reincidência, a multa será aplicada em dobro e a cada nova infração, o valor da multa será dobrado novamente. O projeto ainda será analisado por 4 comissões da Câmara. Se aprovado, poderá seguir diretamente para o Senado, sem necessidade de passar pelo plenário. Da Rádio Câmara de Brasília, Maria Neves.
13: João Carlos Bacelar, do PL da Bahia, propõe a criação de uma comissão parlamentar de inquérito para investigar crimes contra animais. O deputado pretende apurar casos de crueldade contra animais em todo o país.
14: João Carlos Bacelar explica que a CPI deve identificar os responsáveis pelos crimes e investigar a atuação de grupos organizados. Segundo o deputado, a comissão também precisa avaliar a efetividade das políticas públicas e da fiscalização para coibir a violência contra animais.
12: Educação.
13: Comissões da Câmara finalizam votação do projeto que muda critérios de cálculo de tempo de professores em atividades com estudantes. Entenda as alterações na reportagem de Luiz Cláudio Canuto.
22: A Comissão de Educação da Câmara aprovou o projeto que estipula a hora-aula como medida para cálculo do tempo de professores da educação básica, usado em atividades com estudantes. Segundo a proposta, a hora-aula seria usada como referência, mesmo que a aula tenha duração inferior a 60 minutos. Atualmente, a lei do piso salarial do Magistério Público da Educação Básica tem outro critério. Estabelece que os professores devem respeitar o limite máximo de 2/3 da carga carga horária para atividades com estudantes. Ou seja, o tempo restante é usado para preparar aulas, corrigir provas e outras atividades. O texto aprovado é um substitutivo da deputada Lídice da Mata, do PSB da Bahia, que sintetiza um projeto do deputado Tarcísio Mota, do PSOL do Rio de Janeiro. A relatora diz que a proposta tenta acabar com a interpretação de que os minutos que restam da hora-aula pedagógica possam ser considerados tempo de atividade extra-classe, algo que já foi rejeitado pelo Superior Tribunal de Justiça em 2024. Contar esses minutos diminui o período para atividades extra-classe, como explica o autor da proposta, Tarcísio Mota.
0: Qual é a nossa novidade nesse projeto de lei? Que a gente percebeu que, infelizmente, alguns prefeitos e governadores resolveram dar uma de esperto e contar todos os minutinhos que estão na questão da carga horária do professor, e nos lugares em que a hora-aula é menor do que uma hora relógio, ou seja, tem menos do que 60 minutos, eles resolveram dizer, então, esses 10 minutos que sobram, se a hora-aula for de 50 minutos, conta pro tempo de planejamento. O que é uma falsidade. Fazendo com o quê? Como aconteceu lá no município do Rio de Janeiro. Os professores sejam obrigados a pegar mais turmas, tendo o mesmo tempo de planejamento, ou seja, é um descumprimento da lei, e sem ganhar mais um salário a mais. Ou seja, mais trabalho, menos tempo de planejamento, ferindo o princípio da lei do piso salarial nacional.
22: Como exemplo de como ficaria com a aprovação da lei, o deputado afirma que quando um professor dá 3 aulas, os minutos dedicados à aula não interferem no fato de que existe necessidade de um planejamento. O projeto muda a lei do piso salarial dos professores e acrescenta um dispositivo no artigo que estabelece textualmente: para fins do cálculo da proporção mínima de 2/3 da jornada destinada às atividades de interação com educandos, a carga horária do docente será apurada com base em horas-aula, mesmo se a sua duração for inferior a 60 minutos. A proposta para virar lei precisa ser aprovada pela Câmara e pelo Senado. Da Rádio Câmara de Brasília, Luiz Cláudio Canuto.
14: A deputada Lídice da Mata também foi a relatora do projeto na Comissão de Constituição e Justiça, que também aprovou o texto.
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3: Justiça.
13: Rodrigo Valadares, do PL de Sergipe, é autor de projeto que proíbe a concessão de indulto, graça, anistia e perdão judicial para condenados por crimes praticados contra crianças. A proposta também impede o reconhecimento do perdão do ofendido nesses casos.
14: O projeto de Rodrigo Valadares altera o Código Penal e o Estatuto da Criança e do Adolescente para impedir que os agressores tenham as penas perdoadas. O autor argumenta que o sofrimento do acusado não pode anular a punição pela morte de um filho.
3: Consumidor.
13: Câmara analisa a proibição de ligações telefônicas feitas por robôs. A repórter Júlia Lopes nos traz as medidas propostas.
4: Em 2025, o Brasil registrou mais de 10 bilhões de ligações telefônicas feitas por robôs por mês, segundo a Agência Nacional de Telecomunicações, a Anatel. Para reduzir o incômodo dessas chamadas à população, a Comissão de Defesa do Consumidor da Câmara dos Deputados aprovou um projeto que proíbe a realização de ligações automáticas em massa, conhecidas como robocalls. A proposta trata das chamadas feitas de forma repetitiva e sem a participação de um atendente humano, geralmente usadas para vender produtos, cobrar dívidas ou realizar pesquisas. Para o relator do projeto, deputado Áureo Ribeiro, do Solidariedade do Rio de Janeiro, embora a legislação já permita que o consumidor adote medidas como cadastrar o número em listas de bloqueio ou no serviço Não Perturbe, essas ferramentas ainda não são suficientes para impedir as ligações automatizadas.
23: De fato, mesmo com a existência de cadastros destinados a bloquear ligações de telemarketing, como Não Perturbe, e estas listas mantidas por PROCONs estaduais, os abusos continuam muito presentes na vida de todos nós. Isso porque, apesar de sua utilidade e crescente adesão popular, Esses cadastros enfrentam limitações estruturais, tais como a iniciativa do próprio consumidor para inscrição.
4: Segundo o projeto, as empresas que desrespeitarem a regra estarão sujeitas a multas que variam de 5 mil a 50 mil reais por ligação ou mensagem indevida. Em casos de reincidência, poderão ter os

0: serviço de telemarketing suspenso e até perder a autorização para atuar no setor de telecomunicações. O texto também obriga empresas e operadoras a adotarem tecnologias que garantem a identificação real de quem faz a chamada como forma de evitar fraudes. Apesar disso, a proposta prevê exceções para o uso de chamadas e mensagens automáticas. Elas serão permitidas em casos de utilidade pública, como avisos de órgãos públicos ou de empresas de serviços essenciais com informações urgentes, quando houver atendimento humano imediato, sem reprodução prévia de mensagens gravadas e em situações de obrigação legal. O projeto que proíbe ligações telefônicas automáticas feitas em massa será analisado agora pela Comissão de Constituição e Justiça. Da Rádio Câmara de Brasília, Júlia Lopes.
1: Segurança Pública.
2: Zuco do PL do Rio Grande do Sul propõe que a indenização paga a quem entrega armas de fogo tenha como parâmetro principal o preço médio de mercado, definido em regulamento. Ele também defende que a nota fiscal e o estado de conservação da arma sejam considerados no cálculo.
3: Relator da proposta na Comissão de Segurança Pública, Zuco substituiu a definição do valor em lei por diretrizes para que o executivo regulamente os critérios de indenização. O objetivo, segundo ele, é evitar questionamentos sobre a constitucionalidade da medida.
1: Economia.
2: Comissão Especial da Câmara está analisando a atualização do teto para a declaração de microempreendedor individual.
3: A repórter Noelle Nobre tem mais informações sobre o colegiado.
4: A comissão especial que vai analisar o projeto que aumenta o limite de faturamento do MEI, o microempreendedor individual, já foi instalada na Câmara. A deputada Anne Ortiz, do PP do Rio Grande do Sul, foi eleita presidente do colegiado e o deputado Jorge Goetting, do Republicanos de Santa Catarina, será o relator. O projeto já foi aprovado pelo Senado e eleva para R$130 mil a receita bruta anual permitida para enquadramento como MEI. Atualmente, o limite é de R$81 mil. A proposta também autoriza a contratação de até 2 empregados, o dobro do permitido hoje. Anne Ortiz destacou que o teto atual está defasado há cerca de 10 anos, o que empurra muitos empreendedores para a informalidade.
5: Nós estamos tratando de um assunto que não é só urgente para os micro e pequenos empreendedores, empreendedores individuais, para todos aqueles que empreendem no nosso país, geram emprego, renda e fazem a economia girar, que estão aí há uma década trabalhando dentro de uma faixa, dentro de um teto desatualizado.
4: O relator Jorge Goetting ressaltou a importância do setor e disse que o relatório buscará consenso com a área econômica do governo e com frentes produtivas.
6: Nós temos que impulsionar os negócios, dar condições do MEI crescer, como você falava antes, Anne, criar uma rampa para que o MEI daqui um pouco possa ser micro, para que o micro possa ser uma pequena empresa, para que a pequena empresa queira ir para o lucro presumido ou para o lucro real, para ela crescer.
4: Além de Anne Ortiz e Jorge Goetting, a comissão será dirigida pelos deputados Adriana Ventura, do Novo de São Paulo, Helder Salomão, do PT do Espírito Santo, e Bia Kisses, do PL do Distrito Federal, eleitos como vice-presidentes. Da Rádio Câmara de Brasília, Noelle Nobre.
1: Agricultura.
2: Márcio Neiser, do Solidariedade do Maranhão, apresentou o projeto que cria o Sistema Nacional de Monitoramento da Pesca Artesanal. A proposta prevê adesão voluntária a um sistema de geolocalização e botão de emergência para embarcações de pequeno porte.
3: Segundo Márcio Neiser, o projeto autoriza o governo a conceder subsídio para aquisição e instalação dos equipamentos. Ele acredita que o novo sistema poderá contribuir para a segurança da atividade e para o planejamento de políticas públicas voltadas à pesca artesanal.
2: Termina agora o Jornal Câmara dos Deputados, produzido pela Rádio Câmara, com trabalhos técnicos de Ribamar Guimarães e apresentação de Val Monteiro e Márcio Aquilissardi. Uma boa noite para você.
3: A Voz do Brasil volta amanhã. Boa noite.
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1: Fala, pessoal, tudo bem? Uma excelente segunda. Tá no ar o nosso quadro Patrulha do Consumidor. Vendeu seu veículo e o comprador não fez a transferência de propriedade no Detran? Atenção, pois se ele deixar de pagar o IPVA, as multas de trânsito ou causar outros prejuízos, você pode acionar a justiça. O novo dono pode ser responsabilizado a pagar todos os débitos com correção monetária, multa e até danos morais. Não corra riscos desnecessários após fechar o negócio. Exija sempre a transferência imediata do documento. O nosso Patrulha do Consumidor fica por aqui. Até o próximo.
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3: Sabe aquele papo de bar? Dois amigos falando sobre amores mal resolvidos. Aquela pessoa que tá sofrendo, deprimida. Vem cá, meu amigo. Meu caso é diferente. 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
3: Olá a todos que nos acompanham na Rádio Vang. Terça-feira com sol, variação de nuvens e volta a chover entre a tarde e a noite de forma irregular e mal distribuída. Em geral, os modelos colocam baixos acumulados. Na quarta e na quinta-feira, o vento acelera de norte para sul, principalmente a quinta-feira, um dia ventoso com rajadas de 60 km por hora. Quarta-feira com 15 a 22 graus, chove e alternando com períodos de melhoria e sol. Agora, entre quinta e sexta-feira, um ciclone, um sistema de baixa pressão se forma. Por isso, teremos tempo ventoso, o vento norte trazendo ar quente nos baixos níveis da atmosfera, que interage com a instabilidade e produz episódios de chuva forte, especialmente na sexta-feira. Posterior à chuva, vem queda na temperatura, já na noite de sexta-feira e no começo do sábado. Da Metsu Meteorologia, está Elcia.
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7: Olá, tudo bem? Uma boa segunda-feira pra você, né? Um novo mês chegando aí, que o seu mês seja abençoado. E hoje, segunda-feira, dia 3 de agosto, é o dia do tintureiro e também dia do capoeirista. Vamos agora à dica de hoje do Sinal Verde. Manter a distância correta do veículo da frente é a forma mais eficaz de evitar colisões e acidentes graves no trânsito. Para saber se o espaço está seguro na rodovia, use a regra dos 2 segundos, escolhendo um ponto fixo, como uma placa ou poste. 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
1: E atenção para informação sobre saúde. A campanha nacional de multivacinação 2026 tem início nesta segunda-feira em todo o Brasil. A mobilização segue até o dia 1º de setembro, com o objetivo de aumentar a cobertura vacinal. A vacinação é gratuita pelo SUS e está disponível em todas as unidades básicas de saúde e pontos de vacinação de todo o país. Quem está com esquema vacinal incompleto pode aproveitar a campanha para tomar as doses. A mobilização terá o ponto alto no dia D nacional, realizado no sábado, dia 22 de agosto, em todo o país. Entre as vacinas estão a BCG, tríplice viral, poliomielite inativada, rotavírus, pneumocócica 10 valente, meningocócica ACWY, influenza COVID-19, febre amarela, papilomavírus humano, varicela, DTP e hepatites B e A. O Ministério da Saúde disponibiliza pelo celular a caderneta digital da criança para as famílias de todo o país poderem acessar as informações sobre o histórico de vacinas, consultas e acompanhar a saúde da criança. Pela caderneta digital é possível monitorar se as vacinas estão em dia e receber alertas sobre a data de tomar uma nova dose. A caderneta física em papel continua sendo distribuída nas unidades básicas. Direto da redação, Kelly Felipe.
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2: Olá, segunda-feira maravilhosa, que bom encontrá-los por aqui. E atenção, se você vai adotar um novo pet, então antes de juntar com os outros bichinhos da casa, certifique-se de que ele está vacinado, vermifugado e com antipulgas em dia. O check-up no veterinário é fundamental para garantir a segurança de toda a turminha e evitar a transmissão de doenças. E se algum peludo ficar doente, mantenha-o separado até a cura total. Proteção e prevenção são os maiores gestos de amor.
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1: Oi, tudo bem? Uma bela semana pra vocês. Eu sou a Kelly Gomes, um prazer te receber por aqui. E você tá sabendo que o mês de agosto carrega uma cor muito especial pra saúde dos bebês? O Agosto Dourado é uma campanha essencial que reforça o aleitamento materno como padrão ouro de qualidade para nutrição infantil. Amamentar é o maior gesto de amor e proteção, garantindo todas as vitaminas e os anticorpos que os pequenos precisam para crescerem fortes. Esse alimento completo blinda o organismo da criança contra diversas doenças e cria um vínculo inquebrável entre mãe e filho. Então apoie essa causa, incentive a amamentação você também. É bom para a mãe e é bom para o bebê. Boa segunda-feira para você e uma bela semana. Tchau, tchau.
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4: Olá a todos que nos acompanham na Rádio Vang. Terça-feira com sol, variação de nuvens e volta a chover entre a tarde e a noite de forma irregular e mal distribuída. Em geral, os modelos colocam baixos acumulados. Na quarta e na quinta-feira, o vento acelera de norte para sul, principalmente a quinta-feira, um dia ventoso com rajadas de 60 km por hora. Quarta-feira com 15 a 22 graus, chove e alternando com períodos de melhoria e sol. Agora, entre quinta e sexta-feira, um ciclone, um sistema de baixa pressão se forma. Por isso, teremos tempo ventoso, o vento norte trazendo ar quente nos baixos níveis da atmosfera, que interage com a instabilidade e produz episódios de chuva forte, especialmente na sexta-feira. Posterior à chuva, vem queda na temperatura, já na noite de sexta-feira e no começo do sábado. Da Metsu Meteorologia, está Elcia.
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10: Olá, tudo bem? Uma boa segunda-feira pra você, né? Um novo mês chegando aí, que o seu mês seja abençoado. E hoje, segunda-feira, dia 3 de agosto, é o dia do tintureiro e também dia do capoeirista. Vamos agora à dica de hoje do Sinal Verde. Manter a distância correta do veículo da frente é a forma mais eficaz de evitar colisões e acidentes graves no trânsito. Para saber se o espaço está seguro na rodovia, use a regra dos 2 segundos, escolhendo um ponto fixo, como uma placa ou poste. 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Se você passar antes de terminar a contagem, reduza a velocidade e garanta uma viagem tranquila.
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1: Marau foi o município com o maior número de votos na consulta popular 2026, entre os 21 municípios que integram a região do Coré de Produção. Ao todo, o município registrou 216 votos, contribuindo para o total de 1.558 votos contabilizados em toda a região. O período de votação foi encerrado no dia 26 de julho e definiu as três propostas mais votadas da região. Uma das propostas eleitas é a de número 1, que envolve o fortalecimento da agricultura e da infraestrutura rural e recuperação de solo, além de aquisição de insumos com 479 votos. A proposta número 4, revitalização, ampliação e construção de infraestrutura para esporte e lazer, recebeu 383 votos, e a proposta 2, prevenção e resposta a desastres ou aparelhamento da defesa civil nos municípios, recebeu 346 votos. Agora cabe às prefeituras e aos órgãos proponentes encaminhar a documentação para a execução dos recursos. Direto da redação, Diene Gazola.
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2: Olá, segunda-feira maravilhosa, que bom encontrá-los por aqui. E atenção, se você vai adotar um novo pet, então antes de juntar com os outros bichinhos da casa, certifique-se de que ele está vacinado, vermifugado e com antipulgas em dia. O check-up no veterinário é fundamental para garantir a segurança de toda a turminha e evitar a transmissão de doenças. E se algum peludo ficar doente, mantenha-o separado até a cura total. Proteção e prevenção são os maiores gestos de amor.
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2: Oi, gente, tudo bem com vocês? Uma maravilhosa terça-feira. Hoje, dia 4 de agosto, é o dia da campanha educativa de combate ao câncer. E o Sinal Verde tá no ar. Vamos à dica de hoje. Você costuma rodar muitos quilômetros depois que a luz da reserva acende no painel do carro? É melhor repensar esse hábito agora mesmo para evitar prejuízos pesados na oficina. Quando o tanque fica com menos de 5 litros, o sistema perde a capacidade de refrigeração ideal, forçando e danificando a bomba de combustível. Evite essa dor de cabeça.
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5: Olá a todos que nos acompanham na Rádio Vang. Terça-feira com sol, variação de nuvens e volta a chover entre a tarde e a noite de forma irregular e mal distribuída. Em geral, os modelos colocam baixos acumulados. Na quarta e na quinta-feira, o vento acelera de norte para sul, principalmente a quinta-feira, um dia ventoso, com rajadas de 60 km por hora. Quarta-feira com 15 a 22 graus, chove e alternando com períodos de melhoria e sol. Agora, entre quinta e sexta-feira, um ciclone, um sistema de baixa pressão se forma. Por isso, teremos tempo ventoso, o vento norte trazendo ar quente nos baixos níveis da atmosfera, que interage com a instabilidade e produz episódios de chuva forte, especialmente na sexta-feira. Posterior à chuva, vem queda na temperatura, já na noite de sexta-feira e no começo do sábado. Da Metsu Meteorologia, está Elcia.
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1: Oi, tudo bem? Boa terça-feira pra você. Como é que tá por aí o seu dia, hein? Tudo bem? Eu sou a Kelly Gomes e olha, se você está grávida e quer começar a se movimentar, a gente tem uma dica boa hoje, tá? Caminhada. Sabe por quê? Porque esse é o exercício ideal e também super seguro para as futuras mamães que estavam sedentárias antes da gestação. Pra começar com o pé direito, você tem que escolher roupas bem leves, elásticas e um tênis com excelente amortecimento para proteger as articulações. Não se esquece também de levar uma garrafinha de água para manter a hidratação em dia e prefira os horários com sol bem fraquinho. Comece o treino 3 vezes por semana, aí você vai gradualmente aumentando o ritmo e sempre respeitando os limites do seu corpo. Mantenha seu bebê saudável desde a gestação. Beijo pra você e aproveita sua terça-feira e já começa hoje, tá? Tchau, tchau.
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1: 12:40.
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1: Uma excelente terça. Hoje é dia da campanha educativa de combate ao câncer e tá no ar o nosso Patrulha do Consumidor. Morar em condomínio traz muitas vantagens, mas também exige o cumprimento de deveres, como o pagamento da taxa condominial em dia. Oficialmente, o morador já é considerado inadimplente logo após o primeiro dia do vencimento. Embora muitos condomínios apliquem sanções após 30 dias, para evitar surpresas e multas desnecessárias, tire um tempo para ler atentamente a convenção e o regimento interno do seu prédio. Conhecer as regras garante a boa convivência e protege o seu bolso. O nosso Patrulha do Consumidor fica por aqui. Até mais.
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1: O Tribunal Superior Eleitoral promove esta semana uma série de ações para informar os eleitores sobre a segurança e transparência da urna eletrônica. A primeira edição da Semana Nacional do Sistema Eletrônico de Votação vai contar com demonstrações sobre o uso da urna, palestras, exposições e ações de combate à desinformação contra o sistema eletrônico de votação. Segundo o chefe do Cartório Eleitoral de Marau, Rafael Copete, o Tribunal Regional Eleitoral do Rio Grande do Sul fará uma transmissão às 14h30 desta segunda-feira no canal da Justiça Eleitoral do Estado. Na oportunidade, um servidor vai abrir a urna eletrônica e mostrar os componentes internos, além de explicar sobre os detalhes do sistema. O TSE também vai fazer uma live, desta vez às 17h30, nas redes sociais também, para mostrar o funcionamento do equipamento. Essa mobilização vai ser encerrada no próximo domingo, dia 9, na Corrida pela Democracia, que será realizada em Brasília. A atividade esportiva pretende estimular a participação popular no processo eleitoral. Saiba mais na matéria disponível no vangfm.com.br. Direto da redação, Diene Gazola.
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2: Oi, oi, meus amigos, terça-feira maravilhosa. Que bom ter a companhia de vocês aqui na nossa rádio. E olha, anote essa dica de ouro para quem tem gatinho filhote. Nunca brinque utilizando as suas mãos ou os pés. Para os felinos, tudo que se move é uma presa. E se você incentivar, estará ensinando o seu gatinho a te caçar no futuro. O que parece bonitinho e inofensivo no começo, vira um problemão com mordidas dolorosas quando ele cresce. Então use sempre um brinquedo e varinhas apropriadas para educar o seu amigo com muito carinho.
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2: Oi, gente, tudo bem com vocês? Uma maravilhosa terça-feira. Hoje, dia 4 de agosto, é o dia da campanha educativa de combate ao câncer. E o Sinal Verde tá no ar. Vamos à dica de hoje. Você costuma rodar muitos quilômetros depois que a luz da reserva acende no painel do carro? É melhor repensar esse hábito agora mesmo para evitar prejuízos pesados na oficina. Quando o tanque fica com menos de 5 litros, o sistema perde a capacidade de refrigeração ideal, forçando e danificando a bomba de combustível. Evite essa dor de cabeça.
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4: Olá a todos que nos acompanham na Rádio Vang. Terça-feira com sol, variação de nuvens e volta a chover entre a tarde e a noite de forma irregular e mal distribuída. Em geral, os modelos colocam baixos acumulados. Na quarta e na quinta-feira, o vento acelera de norte para sul, principalmente a quinta-feira, um dia ventoso com rajadas de 60 km por hora. Quarta-feira com 15 a 22 graus, chove e alternando com períodos de melhoria e sol. Agora, entre quinta e sexta-feira, um ciclone, um sistema de baixa pressão se forma. Por isso, teremos tempo ventoso, o vento norte trazendo ar quente nos baixos níveis da atmosfera, que interage com a instabilidade e produz episódios de chuva forte, especialmente na sexta-feira. Posterior à chuva, vem queda na temperatura, já na noite de sexta-feira e no começo do sábado. Da Metsu Meteorologia, está Elcia.
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2: Olá, uma excelente semana para você, passando com informação direto da redação. Representantes de mais de 50 entidades e associações de Marau participaram de uma reunião no auditório da paróquia Cristo Rei nesta segunda-feira para alinhar as diretrizes do programa Marau do Bem. A iniciativa, desenvolvida pelo Executivo Municipal, tem como objetivo estruturar o trabalho voluntário, dar visibilidade às ações sociais locais e integrar diferentes segmentos da sociedade civil. O lançamento oficial da campanha está agendado para o dia 19 de agosto, às 14h, na Casa da Cultura. Na ocasião, serão apresentados os materiais institucionais, o audiovisual do projeto e o cronograma de atividades formulado pelas entidades participantes. Conforme divulgado em nota pelo Executivo Municipal, os investimentos voltados ao fortalecimento das entidades ultrapassam 12 milhões desde janeiro de 2025. O programa propõe a criação de uma rede contínua de apoio e divulgação das atividades mantidas pela comunidade. As organizações e associações interessadas em integrar o programa devem efetuar a inscrição até o dia 14 de agosto. O formulário do cadastro está disponível no link junto à matéria no site vangfm.com.br. Direto da redação, Kelly Felipe.
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3: Oi, tudo bem? Boa terça-feira pra você. Como é que tá por aí o seu dia, hein? Tudo bem? Eu sou a Kelly Gomes e olha, se você está grávida e quer começar a se movimentar, a gente tem uma dica boa hoje, tá? Caminhada. Sabe por quê? Porque

0: esse é o exercício ideal e também super seguro para as futuras mamães que estavam sedentárias antes da gestação. Para começar com o pé direito, você tem que escolher roupas bem leves, elásticas e um tênis com excelente amortecimento para proteger as articulações. Não se esquece também de levar uma garrafinha de água para manter a hidratação em dia e prefira os horários com sol bem fraquinho. Comece o treino 3 vezes por semana, aí você vai gradualmente aumentando o ritmo e sempre respeitando os limites do seu corpo. Mantenha seu bebê saudável desde a gestação. Beijo pra você e aproveita sua terça-feira e já começa hoje, tá? Tchau, tchau.
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1: Oi, oi, meus amigos, terça-feira maravilhosa, que bom ter a companhia de vocês aqui na nossa rádio. E olha, anote essa dica de ouro pra quem tem gatinho filhote. Nunca brinque utilizando as suas mãos ou os pés. Para os felinos, tudo que se move é uma presa. E se você incentivar, estará ensinando o seu gatinho a te caçar no futuro. O que parece bonitinho e inofensivo no começo, vira um problemão com mordidas dolorosas quando ele cresce. Então use sempre um brinquedo e varinhas apropriadas para educar o seu amigo com muito carinho.
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3: Oi, tudo bem? Desculpa a visita, eu só vim te falar. Tô afim de você, se não tiver, você vai ter que ficar. Diz aí!

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2: Olá, a informação é sobre a perda no cenário cultural gaúcho. Morreu neste domingo o tradicionalista Bagre Fagundes, um dos principais representantes da cultura do Rio Grande do Sul, aos 86 anos. Euclides Fagundes Filho nasceu em Uruguaiana, na fronteira oeste, em 3 de outubro de 1939. Ganhou o apelido Bagre na adolescência e o adotou por toda a vida. Ao longo da carreira, Bagre Fagundes construiu uma trajetória diversificada. Além de músico, ele foi advogado, formado pela Universidade de Cruz Alta, vereador em Alegrete, jogador e árbitro de futebol. Também presidiu o Instituto Gaúcho de Tradição e Folclore e atuou como colunista no Diário Gaúcho. A música, no entanto, foi sua maior vocação. Ao lado do irmão, Nico Fagundes, compôs Canto Alegretense, uma das canções mais emblemáticas do estado, e a composição se tornou um símbolo de orgulho regional e projetou o nome do artista para além das fronteiras gaúchas. Direto da redação, Kelly Felipe.
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2: Oi, gente, tudo bem com vocês? Uma maravilhosa terça-feira. Hoje, dia 4 de agosto, é o dia da campanha educativa de combate ao câncer. E o Sinal Verde tá no ar. Vamos à dica de hoje. Você costuma rodar muitos quilômetros depois que a luz da reserva acende no painel do carro? É melhor repensar esse hábito agora mesmo para evitar prejuízos pesados na oficina. Quando o tanque fica com menos de 5 litros, o sistema perde a capacidade de refrigeração ideal, forçando e danificando a bomba de combustível. Evite essa dor de cabeça.
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2: Oi, tudo bem? Boa terça-feira pra você. Como é que tá por aí o seu dia, hein? Tudo bem? Eu sou a Kelly Gomes e olha, se você está grávida e quer começar a se movimentar, a gente tem uma dica boa hoje, tá? Caminhada. Sabe por quê? Porque esse é o exercício ideal e também super seguro para as futuras mamães que estavam sedentárias antes da gestação. Pra começar com o pé direito, você tem que escolher roupas bem leves, elásticas e um tênis com excelente amortecimento para proteger as articulações. Não se esquece também de levar uma garrafinha de água para manter a hidratação em dia e prefira os horários com sol bem fraquinho. Comece o treino 3 vezes por semana, aí você vai gradualmente aumentando o ritmo e sempre respeitando os limites do seu corpo. Mantenha seu bebê saudável desde a gestação. Beijo para você e aproveita sua terça-feira e já começa hoje, tá? Tchau, tchau.
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8: Olá a todos que nos acompanham na Rádio Vang. Terça-feira com sol, variação de nuvens e volta a chover entre a tarde e a noite de forma irregular e mal distribuída. Em geral, os modelos colocam baixos acumulados. Na quarta e na quinta-feira, o vento acelera de norte para sul, principalmente a quinta-feira, um dia ventoso com rajadas de 60 km por hora. Quarta-feira com 15 a 22 graus, chove e alternando com períodos de melhoria e sol. Agora, entre quinta e sexta-feira, um ciclone, um sistema de baixa pressão se forma. Por isso, teremos tempo ventoso, vento norte trazendo ar quente nos baixos níveis da atmosfera que interage com a instabilidade e produz episódios de chuva forte, especialmente na sexta-feira. Posterior à chuva vem queda na temperatura, já na noite de sexta-feira e no começo do sábado. Da Metsu Meteorologia, está Elcia.
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1: Acho linda demais da conta. Tem muita gente que nem lembra dela, mas às vezes esqueceu, mas vai lembrar da melodia agora aqui, ó.

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2: E atenção para informação sobre saúde. A campanha nacional de multivacinação 2026 tem início nesta segunda-feira em todo o Brasil. A mobilização segue até o dia 1º de setembro, com o objetivo de aumentar a cobertura vacinal. A vacinação é gratuita pelo SUS e está disponível em todas as unidades básicas de saúde e pontos de vacinação de todo o país. Quem está com esquema vacinal incompleto pode aproveitar a campanha para tomar as doses. A mobilização terá o ponto alto no dia D nacional, realizado no sábado, dia 22 de agosto, em todo o país. Entre as vacinas estão a BCG, tríplice viral, poliomielite inativada, rotavírus, pneumocócica 10 valente, meningocócica ACWY, influenza COVID-19, febre amarela, papilomavírus humano, varicela, DTP e hepatites B e A. O Ministério da Saúde disponibiliza pelo celular a caderneta digital da criança para as famílias de todo o país poderem acessar as informações sobre o histórico de vacinas, consultas e acompanhar a saúde da criança. Pela caderneta digital é possível monitorar se as vacinas estão em dia e receber alertas sobre a data de tomar uma nova dose. A caderneta física em papel continua sendo distribuída nas unidades básicas. Direto da redação, Kelly Felipe.
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3: Uma excelente terça. Hoje é dia da campanha educativa de combate ao câncer e tá no ar o nosso Patrulha do Consumidor. Morar em condomínio traz muitas vantagens, mas também exige o cumprimento de deveres, como o pagamento da taxa condominial em dia. Oficialmente, o morador já é considerado inadimplente logo após o primeiro dia do vencimento. Embora muitos condomínios apliquem sanções após 30 dias. Para evitar surpresas e multas desnecessárias, tire um tempo para ler atentamente a convenção e o regimento interno do seu prédio. Conhecer as regras garante a boa convivência e protege o seu bolso. O nosso Patrulha do Consumidor fica por aqui. Até mais.
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2: Oi, oi, meus amigos, terça-feira maravilhosa, que bom ter a companhia de vocês aqui na nossa rádio. E olha, anote essa dica de ouro pra quem tem gatinho filhote. Nunca brinque utilizando as suas mãos ou os pés. Para os felinos, tudo que se move é uma presa. E se você incentivar, estará ensinando o seu gatinho a te caçar no futuro. O que parece bonitinho e inofensivo no começo, vira um problemão com mordidas dolorosas quando ele cresce. Então use sempre um brinquedo e varinhas apropriadas para educar o seu amigo com muito carinho.
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5: Olá a todos que nos acompanham na Rádio Vang. Terça-feira com sol, variação de nuvens e volta a chover entre a tarde e a noite de forma irregular e mal distribuída. Em geral, os modelos colocam baixos acumulados. Na quarta e na quinta-feira, o vento acelera de norte para sul, principalmente a quinta-feira, um dia ventoso com rajadas de 60 km por hora. Quarta-feira com 15 a 22 graus, chove e alternando com períodos de melhoria e sol. Agora, entre quinta e sexta-feira, um ciclone, um sistema de baixa pressão se forma. Por isso, teremos tempo ventoso, vento norte trazendo ar quente nos baixos níveis da atmosfera, que interage com a instabilidade e produz episódios de chuva forte, especialmente na sexta-feira. Posterior à chuva, vem queda na temperatura, já na noite de sexta-feira e no começo do sábado. Da Metsu Meteorologia, está Elcia.
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3: Oi, uma ótima terça-feira para você. Sou Luana de Oliveira. Vamos começando o nosso horóscopo. Áries, Touro e Gêmeos.
2: Áries.
3: Ariano, sempre há um jeito para tudo. Mas, para encontrar o jeito, é necessário mudar radicalmente o ponto de vista para apreciar o cenário com a maior amplitude possível e se desapegar do que você desejaria que fosse. A cor para hoje é o azul.
2: Touro.
3: Oi, Touro. As contrariedades sinalizam que está tudo bem. Porque se você não tivesse avançado, se exposto e aparecido, então ninguém teria prestado atenção e nada de mais nem de menos estaria acontecendo. A cor para hoje é o verde.
2: Gêmeos.
3: Oi, Gêmeos. É evidente que tudo tem um custo e também é evidente que nem sempre a alma faz os cálculos de forma objetiva. Em grande parte, a alma faz apostas emotivas em suas visões do futuro. Assim é a vida. Matemática e artística. A cor pra hoje é o pink. Já já, Câncer, Leão e Virgem.
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2: Oi, de volta na programação. Agora você de Câncer, Leão e Virgem.
0: Câncer.
2: Oi, Câncer. As certezas são confortantes, mas também podem ser enganosas e promover equívocos. É melhor verificar várias vezes antes de se atrever a empreender qualquer tipo de ação baseada em certezas que podem não ser tão certas assim. A cor para hoje é o marrom.
0: Leão.
2: Oi, Leão. Os sentimentos se misturam num redemoinho que não dá sossego e não há o que fazer diante desse cenário, a não ser acalmar o coração e lançar a mão da fé, confiando em teu taco e continuando a fazer o que estiver ao seu alcance. A cor para hoje é o prata.
0: Virgem.
2: Oi, Virgem. Por mais difícil que tenha se tornado integrar as pessoas para funcionarem em cooperação e solidariedade, continua sendo esse o melhor caminho para a atualidade. Quem conseguir, levará todas as honras e glórias. A cor para hoje é o branco. Já já, Libra, Escorpião e Sagitário.
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3: Opa, muito bom dia. 6:06. O nosso Vang Bom Dia vai começando agora. Hoje é terça-feira, dia 4 de agosto de 2026. O signo é de Leão, estação do ano inverno, fase da lua minguante. Muito prazer, Guilherme de Abreu por aqui, te fazendo companhia até as 8 horas da manhã com o nosso tradicional Bom Dia, né? O nosso tradicional Vang Bom Dia. A temperatura agora aqui no centro é de 17 graus. Para hoje marca a possibilidade de pancadas de chuva, porém teremos também a presença do sol, tá? Vai ser um dia de certa forma abafado. Nuvens, sol, um pouquinho de chuva. Para amanhã e para quinta tem um pouco mais de instabilidade e por aí vai, viu? Nesse ritmo vamos indo para o segundo dia útil da semana. 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Para você, um ótimo dia, ótima terça-feira. Vamos com o Teodoro Sampaio, vestido de seda.

6:07, nota de falecimento. A funerária marauense, juntamente com a esposa Lari, filhos Morgana, Tassiane, Henrique, genros Volmar e Douglas, nora Alana, netos Lauren, Thomas, bisneto Henrico e demais familiares, comunicam o falecimento de Mário Bortoluz, ocorrido ontem aos 79 anos. O corpo está sendo velado na Capela B do Cemitério Municipal de Marau. A celebração de despedida será hoje às 10:30 e logo após sepultamento no Cemitério Municipal de Marau. Comunicamos o falecimento de Mário Bortoluz, ocorrido ontem aos 79 anos. Agora são 6:08, 6:08. Para você um ótimo dia, uma ótima terça-feira. De imediato, já trazendo destaques, manchetes pelo estado, pelo país, pelo mundo. De cadeirada a homicídios, violência política cresce mais de 1000% no Brasil. Três rios permanecem acima da cota de inundação no Rio Grande do Sul nessa terça-feira. Também é destaque, gols esperados, o que é a estatística que Luiz Castro usa para defender o desempenho do Grêmio. Também vagas de emprego no Rio Grande do Sul, né? Muitas vagas em aberto. Barroso é internado em São Paulo após intoxicação alimentar por bactéria. Também é destaque, né? TSE abre urna eletrônica para demonstrar funcionamento. E Defesa Civil emite alerta para tempestade com granizo e vento forte na campanha. São destaques e manchetes disponíveis através dos principais portais do país. Abraço Panceira, abraço Milton, Ivanete Nerves, todo mundo já se manifestou.

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2: Oi, de volta na programação, você de Libra, Escorpião e Sagitário.
1: Libra.
2: Oi, Libra, a fé não é um esforço para acreditar que tudo vai dar certo. A fé é a certeza inefável que brota do coração. Mesmo diante de todas as circunstâncias que pela lógica indicariam que estaria tudo perdido, não está. A cor para hoje é o lilás.
1: Escorpião.
2: Oi, Escorpião, a telepatia resolveria todos os problemas de comunicação de nossa humanidade, mas provavelmente criaria outros, porque ficariam evidentes todas as segundas, terceiras e quartas intenções, sempre escondidas. A cor para hoje é o bege.
1: Sagitário.
2: Oi, Sagitário, sempre sobra para alguém fazer o que os outros não se atrevem. E adivinha quem é a alma sabidamente atrevida de todas as histórias? Pois é. Então faça a sua parte, intervenha para destravar os impasses. Em frente. A cor para hoje é o amarelo. Daqui a pouquinho, Capricórnio, Aquário e Peixes.
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5: Olá a todos que nos acompanham na Rádio Vang. Terça-feira com sol, variação de nuvens e volta a chover entre a tarde e a noite de forma irregular e mal distribuída. Em geral, os modelos colocam baixos acumulados. Na quarta e na quinta-feira, o vento acelera de norte para sul, principalmente a quinta-feira, um dia ventoso com rajadas de 60 km por hora. Quarta-feira com 15 a 22 graus, chove e alternando com períodos de melhoria e sol. Agora, entre quinta e sexta-feira, um ciclone, um sistema de baixa pressão se forma. Por isso, teremos tempo ventoso, o vento norte trazendo ar quente nos baixos níveis da atmosfera, que interage com a instabilidade e produz episódios de chuva forte, especialmente na sexta-feira. Posterior à chuva, vem queda na temperatura, já na noite de sexta-feira e no começo do sábado. Da Metsu Meteorologia, Estael Cias.
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6h19, 6h19, dando sequência ao nosso melhor bom dia. Hoje é terça-feira, né? Terça-feira, dia 4 de agosto, signo de Leão, estação do ano inverno, fase da lua minguante, 32ª semana do ano. Hoje é o dia de número 216, faltando 149 para fecharmos essa temporada de 2026. Destaques aqui do nosso portal agora. Maral do Bem mobiliza entidades e estimula o espírito coletivo no município. 4 pessoas são conduzidas à delegacia após ocorrência de vias de fato. Isso aconteceu no bairro São José Operário. Vila Maria realiza a segunda-feira do livro. Festejos Farroupilhas têm programação apresentada durante o lançamento, né, em Marau, que aconteceu no último sábado. E o TSE fez faz semana de ações para mostrar funcionamento da urna eletrônica. São destaques e manchetes aí do nosso portal vangfm.com.br. Tu pode pedir a tua música, tá? Me ajudar a fazer a programação. Todo dia é música, né? Das 6h até às 6h45, momento em que começa o programa É Tempo de Fé, o programa da Igreja do Evangelho Quadrangular. Vamos com João Mineiro e Marciano agora? Depois tem Trio Parada Dura,

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1: Vamos lá, 6h26. Na sequência tem a Tempo de Fé, o programa da Igreja do Evangelho Quadrangular com o bispo reverendo Eduardo dos Santos Almeida. Os representantes, né, dos festejos Farroupilhas foram apresentados durante o lançamento oficial da programação, nesse último sábado, como falei antes, viu? Na ocasião foram anunciados Antonella Zancanaro Bergonzi como prenda Farroupilha e Sidney Antônio Richter como patrono dessa edição. Representando Felipe Portinho, Antonella foi anunciada como prenda. Sua trajetória no tradicionalismo começou ainda na infância, segundo ela, antes mesmo de dar os primeiros passos. O patrono dos festejos, Sidney Antônio Richter, é músico e declamador, com uma trajetória de destaque no tradicionalismo gaúcho, caminhada que começou no ano de 2000, participando de concursos internos do CTG Felipe Portinho, onde também integrou as invernadas artísticas e campeira. Desde 2004, atua como declamador, conquistando diversas premiações. Os festejos Farroupilha serão realizados entre os dias 30 de agosto e 20 de setembro. Alô, Orlando Gazola, na companhia da Vang, também um abração lá para Jacira, também está participando por aqui. Valeu, Jacira, um ótimo dia, uma ótima terça-feira para ti. Vamos com eles agora, Christian e Ralph.

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2: Olá, de volta na programação. Agora você de Capricórnio, Aquário e Peixes.
1: Capricórnio.
2: Oi, Capricórnio. A palavra fere. A palavra alivia. É preciso equilibrar a balança, intervindo com firmeza, mas com ternura também, com o intuito de melhorar a qualidade dos relacionamentos com pessoas conhecidas e desconhecidas. A cor para hoje é o dourado.
1: Aquário.
2: Olá, Aquário. Seria impossível não haver conflito, porque o leque de orientações é tão diverso e contrastante nesta parte do caminho que a convivência traz à tona o inevitável conflito. Administre tudo com sabedoria. A cor para hoje é o vermelho.
1: Peixes.
2: Oi, peixes. Se você espera um cenário favorável para seguir em frente com seus projetos, então ficará esperando. Mas enquanto isso, a brecha que a vida oferece consiste em você fazer a sua parte e se desapegar dos resultados. A cor para hoje é o laranja. Galerinha, obrigada pela companhia. Uma ótima terça e até a próxima. Tchau.
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6h40, faltando 20 minutinhos para 7. Vamos lá, que esse é o nosso Vang Bom Dia, terça-feira, 4 de agosto de 2026. Faltou abraço aqui da Aline Mello, que também está sintonizada na Vang. Obrigado pela parceria e pela companhia. Agora sim, na sequência, está chegando É Tempo de Fé, o programa da Igreja do Evangelho Quadrangular. Com ele, o bispo reverendo Eduardo dos Santos Almeida, nosso campeão absoluto de audiência aqui na Vang. Eu volto logo depois, 7 horas, com a sequência, com a continuidade aqui do nosso Vang Bom Dia.

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6:47. Muito bom dia, paz seja convosco. Estamos aqui com você nesta manhã de terça-feira. E que coisas boas aconteçam na sua vida e na sua família. E nós, a Igreja do Evangelho Quadrangular, temos esse prazer de que o poder de Deus em Cristo Jesus pode sim trazer a evidência da graça e da misericórdia de Deus em teu favor. No nome do Senhor Jesus, cremos naquele que tudo pode. No livro sagrado de Naum, capítulo 1, versículo 7, diz: o Senhor Deus é bom, um refúgio em tempos de angústia. Ele protege os que nele confiam. Eis aqui, nessa passagem bíblica, promessas para a sua vida. Ou seja, há sempre uma condicionante, há algo condicional para que as promessas de Deus se realizem. Primeiro fala de um atributo de Deus, que Deus é bom. Deus é bom. E você tem que acreditar nisso. Deus é bom. E depois vem com duas promessas: um refúgio em tempo de angústia. Ou seja, um lugar onde você pode encontrar socorro naquilo que te causa angústia. O que que é angústia? É uma consequência emocional de algo que a pessoa está vivendo. Um problema, uma dificuldade. Algo que se espera acontecer. Então, nesse refúgio, nesse lugar de proteção, essa angústia não vai dominar a sua vida. A segunda promessa: ele protege. Todos nós idealizamos proteção para nossa vida. Proteção para os nossos bens, proteção para a nossa saúde, proteção para a nossa vida pessoal, proteção para a nossa família, proteção no trabalho, proteção nas estradas, na rua, enfim, proteção. Ele protege. Então, se Deus é bom, ele é um refúgio em tempo de angústia, e se ele me protege, o que eu devo fazer? Ou o que você deve fazer? Você deve confiar. Você deve pôr a sua confiança em Deus. Você deve dizer para Deus e para si mesmo: eu confio em Deus. Você deve declarar, verbalizar essa tua confiança. Em tempos que a gente vive, em que somos indiretamente jogado para longe de Deus, nós devemos sim nos aproximar de Deus através da nossa oração, do acreditar da palavra dele, para que
a gente possa viver a bondade de Deus, a proteção de Deus, o refúgio em Deus, porque nós confiamos em Deus. E a tua confiança em Deus vai fazer toda a diferença na sua vida, em nome de Jesus. 6:53. Felicidade. Bom dia.

0: Senhor meu Deus e Pai, em nome do Senhor Jesus, a sua bênção é algo maravilhoso que a gente busca e que a gente deseja para nossa vida. Tu és fiel, poderoso e maravilhoso, a qual somos gratos e agradecidos pelo privilégio da tua bênção e da tua graça. Em nome do Senhor Jesus, nós rogamos a tua proteção nesse dia, o teu refúgio e a manifestação da sua bondade em nosso favor e em nosso benefício. A todos quanto confiam em ti este dia, o seu trabalho, a sua família, a sua saúde, resposta para os desejos dos seus corações. É o que eu vos peço, essa intervenção maravilhosa e poderosa do Senhor a todos os nossos ouvintes e seus familiares, que tenham paz em seus corações e tudo quanto rouba a sua paz seja cancelado, anulado, em nome de Jesus. Abençoamos esta água como um remédio divino para o corpo e a alma, bem como os demais elementos líquidos, o café, o chá, o leite, o suco, o chocolate quente, o iogurte, cada alimento que está sendo apresentado sobre essa mesa, sobre esse fogão, nas mãos desta pessoa, cada nutriente, nós abençoamos em nome de Jesus. Amém. Graças a Deus. Sete horas e você está plenamente abençoado em nome de Jesus Cristo. Nós somos a Igreja do Evangelho Quadrangular. Um grande abraço, fica ligado, vem aí a segunda hora do Vang Bom Dia com ele, sempre ele, super campeão da audiência, Guilherme de Abreu. Tchau, tchau.
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0: Vamos lá que é terça-feira, 4 de agosto de 2026 e a segunda hora do nosso Vang. Bom dia a partir de agora. Signo de Leão, estação do ano inverno, fase da lua minguante, 4 de agosto de 2026. Guilherme de Abreu por aqui, te fazendo companhia até as 8 horas da manhã com esse segundo tempo já de Vang. Bom dia, seja muito bem-vindo, muito bem-vinda. Que seja uma ótima terça-feira para todos nós. Marau agora com 17 graus. Até agora há pouco, agora até acho que não, viu? Mas agora há pouco teve uma garoa fininha caindo aqui pela área central de Marau. A previsão indicava isso mesmo, tá? Mas não é chuva volumosa, não. É só uma garoazinha para começar o dia. Garoazinha que pode também cair nas próximas horas, durante a manhã, durante a tarde, mas teremos também a presença do sol entre nuvens, tá? Vai ter bastante nuvens, mas o sol até deve aparecer vez que outra. Seguiremos até as 8 com o Variza. 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Jenny Gazola, bem-vinda, bom dia.
1: Olá, Guilherme. Muito bom dia para você, para toda a nossa audiência, todo mundo que está sintonizado aqui com a gente neste comecinho de terça-feira.
0: Vamos lá, mais um dia que vai começando. Um ótimo dia para tu que tá aqui por Marau, tá pela cidade, tá pelo interior, tá pelas rodovias. Obrigado pela carona, pela parceria. Tu que tá pela região também. Alô Camargo, alô Vila Maria, Nova Alvorada, Montauri, você de Casca, né? Você de Paraí, Santo Antônio do Palma, Gentil, você de Nicolau Vergueiro, Mato Castelhano, Passo Fundo, região toda ligada na Vang. Obrigado pela parceria. Vamos juntos aí trazendo sempre as primeiras informações da tua manhã para tu começar o dia muito bem informado. 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
1: E trazendo então um pouquinho de segurança pública, né, com as principais ocorrências atendidas pela Brigada Militar de Marau nas últimas 24 horas. Então teve visita comercial, né? Como de praxe, a Brigada Militar realiza, então, esse policiamento ostensivo e preventivo no comércio local, com o objetivo, né, de fiscalizar e também visitar estabelecimentos comerciais. Desta vez foram 3 estabelecimentos visitados e nada de irregular foi constatado. Também teve barreira policial. Foi uma barreira de fiscalização de trânsito, visando a prevenção de delitos, a fiscalização de condutores e veículos, bem como o aumento da percepção de segurança. Como resultado, foi

0: Foram abordados 34 veículos e identificadas 51 pessoas. Ainda teve um sinistro de trânsito com danos materiais. Esse fato aconteceu às 8h30 da manhã de ontem. Uma guarnição da Brigada Militar foi despachada via Copom para atender a uma ocorrência de sinistro de trânsito na Avenida Presidente Vargas, em Marau. No local foram identificados as condutoras dos veículos envolvidos, uma mulher que conduzia um veículo Jeep Compass e uma outra mulher que conduzia o veículo Honda CRV. A guarnição ofertou o teste do etilômetro a ambas as condutoras, sendo obtido resultado negativo para a ingestão de álcool de ambas. Não foram prestadas informações sobre as idades das partes. Os danos em automóveis foram devidamente descritos em um boletim específico em anexo. A ocorrência foi finalizada com um registro do fato para as providências cabíveis. Ainda um outro acidente de trânsito com danos materiais. Esse fato ocorreu pela parte da tarde, às 3h20 da tarde. Então, uma guarnição foi despachada para atender esta ocorrência de sinistro de trânsito na rua Bento Gonçalves. No local foram identificados os condutores dos veículos envolvidos, um homem que conduzia um Fiat Uno e um outro homem que conduzia um Toyota Fielder. A guarnição ofertou o teste do etilômetro a ambos os condutores, sendo obtido o resultado negativo para a ingestão de álcool de ambos. Não foram prestadas informações sobre as idades dos envolvidos. Os danos nos automóveis foram descritos em um boletim de ocorrência específico em anexo, e a ocorrência foi finalizada com o registro do fato para as providências cabíveis. Então, foram essas as ocorrências atendidas pela Brigada Militar nas últimas 24 horas. Foram dois fatos, né? Dois acidentes de trânsito com danos materiais. 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
1: 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As ocorrências da Brigada Militar, né, que a Jane acabou de ler agora há pouco, tu encontra na sequência também aí nas nossas redes sociais, em especial aqui no nosso portal vangfm.com.br. Temos a nossa primeira parada comercial agora e na sequência a gente volta com outros destaques e outras informações. Para você, um ótimo dia, ótima terça.
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1: Falecimento. A funerária marauense, juntamente com a esposa Lari, filhos Morgana, Tassiane, Henrique, genros Volmar, Douglas, nora Alana, netos Lauren, Thomas, bisneto Henrico e demais familiares comunicam o falecimento de Mário Bortoluz, ocorrido ontem aos 79 anos. O corpo está sendo velado na Capela B do Cemitério Municipal de Marau. A celebração de despedida será hoje às 10:30 e logo após sepultamento no Cemitério Municipal de Marau. Comunicamos o falecimento de Mário Bortoluz, ocorrido ontem aos 79 anos.
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16: Olá a todos que nos acompanham na Rádio Vang. Terça-feira com sol, variação de nuvens e volta a chover entre a tarde e a noite de forma irregular e mal distribuída. Em geral, os modelos colocam baixos acumulados. Na quarta e na quinta-feira, o vento acelera de norte para sul, principalmente a quinta-feira, um dia ventoso com rajadas de 60 km por hora. Quarta-feira com 15 a 22 graus, chove e alternando com períodos de melhoria e sol. Agora, entre quinta e sexta-feira, um ciclone, um sistema de baixa pressão se forma. Por isso, teremos tempo ventoso, o vento norte trazendo ar quente nos baixos níveis da atmosfera que interage com a instabilidade e produz episódios de chuva forte, especialmente na sexta-feira. Posterior à chuva vem queda na temperatura, já na noite de sexta-feira e no começo do sábado. Da Metsu Meteorologia, está Elcia.
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1: Vamos lá, 7h24, 7h24, terça-feira, 4 de agosto, tempo com bastante nuvens, tá? Bastante nebulosidade e a temperatura em 17 graus agora. 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
2: E trazendo informação que está disponível no vangfm.com.br sobre as eleições, né? O TSE faz uma semana de ações para mostrar o funcionamento da urna. O Tribunal Superior Eleitoral promove, então, ao longo desta semana, uma série de ações para informar os eleitores sobre a segurança e a transparência da urna eletrônica. A primeira edição da Semana Nacional do Sistema Eletrônico de Votação vai contar com demonstrações sobre o uso da urna, palestras, exposições e também ações de combate à desinformação contra o sistema eletrônico de votação. No dia de ontem, então, tiveram lives nas redes sociais para demonstrar o funcionamento de cada componente da urna e o equipamento foi aberto pelos técnicos do tribunal. Também teve esta live aqui no Tribunal Regional Eleitoral do Estado do Rio Grande do Sul. Segundo o chefe do cartório eleitoral de Marau, Rafael Copete, que esteve aqui na rádio ontem, também será lançada uma campanha que é Fato ou Boato Viralizou. É o nome dessa campanha que visa esclarecer dúvidas sobre a veracidade de conteúdos que são publicados na internet. E essa mobilização vai ser encerrada no próximo domingo, na Corrida pela Democracia, que será realizada em Brasília. É uma atividade esportiva que visa estimular a participação popular no processo eleitoral.
1: 7h27, atenção, porque o Banco de Oportunidades, que é ligado à Secretaria de Trabalho e Desenvolvimento Econômico de Marau, tem 28 vagas em aberto, tá? Vagas de trabalho. São elas auxiliar de pintura industrial, auxiliar de pintura de implementos, operador de máquina laser, analista de engenharia de processos, auxiliar de almoxarifado, conferente de materiais, técnico em elétrica industrial, auxiliar de produção, auxiliar de produção de cosméticos, consultor comercial, auxiliar de limpeza, auxiliar de impressão, atendente, vaga noturna, auxiliar de limpeza, auxiliar de produção, atendente, auxiliar de limpeza, consultor financeiro, orçamentista, produção, auxiliar de montador fotovoltaico, também tem vaga para pintor, soldador, auxiliar de produção, auxiliar geral de expedição, vendedora, auxiliar de produção para frigorífico, auxiliar de serviços patrimoniais, vaga exclusiva para pessoa com deficiência. São as vagas, então, do Banco de Oportunidades, ligada à Secretaria, então, de Inovação, Trabalho e Desenvolvimento Econômico de Marau. Tem interesse? Dá um pulinho lá, tá? Que fica junto à Prefeitura Municipal, no ladinho ali, no caso, né? 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
2: E uma ação da Brigada Militar, por meio do 3º Batalhão Ambiental, resultou no flagrante de supressão de vegetação nativa pertencente ao bioma Mata Atlântica, nesta segunda-feira, dia 3, no município de Marau. Segundo informações, durante a fiscalização, os policiais militares localizaram uma máquina escavadeira realizando intervenção em uma área de vegetação nativa. Com o auxílio de drone e também de GPS, a equipe constatou a supressão de aproximadamente 1.900 metros quadrados de vegetação. A escavadeira realizava a movimentação do solo, alterando as características naturais do terreno. O responsável pela área e também pela máquina utilizada na intervenção foi identificado. Conforme a fiscalização, não havia autorização ambiental para o manejo florestal. Então, a escavadeira foi apreendida e a área foi embargada com o objetivo de impedir a continuidade desta intervenção e a adoção das medidas necessárias para a recuperação ambiental.
1: 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Números da loteria agora, para tu que fez a tua aposta ontem, segunda-feira, dia 3. Ontem teve Loto Fácil, concurso 3752, sorteio acumulado, dezenas 02, 03, 06, 07, 09, 10, 11, 12, 13, 14, 15, 16, 17, 21 e também o 24. E ontem teve a Quina, concurso 7082. Quina acumulado também. Dezenas 17, 38, 50, 63 e também o 78. Números sorteados ontem na loteria. 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
2: E o município de Vila Maria realiza a segunda feira do livro. Então, é uma promoção da administração municipal por meio da Secretaria de Educação, Cultura e Lazer. O evento vai ser realizado sob os cuidados do CTG Francisco Vitor Maroni na próxima sexta-feira, dia 7. Essas atividades acontecem no Clube União Mariense a partir das 8 horas da manhã. Esse convite, então, é estendido aos alunos, pais, responsáveis e também à comunidade para prestigiar essa vasta programação cultural, que é gratuita e acontece ao longo de todo o dia. Então, terão apresentações artísticas, né? Também encontros e bate-papos com autores e a venda de livros, inclusive, com a mostra de trabalhos desenvolvidos pelos estudantes, entre outras atividades.
1: Perfeito, 7h34, atualizando a temperatura, tá? Tu que tá ligando o rádio agora, tá chegando agora em nossa transmissão também aqui pelo Facebook, estamos com imagem, viu, já, direto aqui pelo Facebook, temperatura de 17 graus, tá? 17 graus aqui no centro, tempo fechado, bastante nuvens, a previsão do tempo para hoje indica a temperatura máxima de 23, 24 graus, vai ser aquela sensação de abafado, tá? O sol até aparece entre nuvens, mas o que predomina mesmo são as nuvens, e aí em qualquer momento do dia tem previsão de pancadas de chuva, tá? Mas é um volume bem baixo, tá? Questão de poucos milímetros, 2, 3, 4 no máximo, a não ser que surpreenda, né? Mas o que indica, pelo menos a previsão é pouca coisa. Amanhã vai ser um dia bem parecido com hoje, a diferença é que chove um pouco mais, talvez até passe dos 10 milímetros, e aí na quinta-feira mais chuva, tá? O dia até deve começar com sol, mas a tarde e a noite da quinta, passagem para sexta, deve ser de chuva aqui pela nossa região. 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Abraço, Aline. Aline Melo tá por aqui já deixando seu bom dia. Orlando Gazola, lá por Vila Maria também, né? Sempre sintonizado por aqui. Abraço para Jacira. A Jacira também. Todo dia tá mandando um recadinho dela por aqui. Obrigado pela companhia. Outro que bate ponto é o Panceira, o Milton do Prado, Ivanete Nerves, meu parceiro Cheiroso lá no Casulo, tá com a esposa Amélia, netinha Roberta. Cheiroso daqui a pouco vai pra Lida, né? Vai pra oficina ali com o Tiaguinho, né? Pessoal sempre pronto aí pra auxiliar quem precisa, né? Abraço lá pro Cheiroso e pra toda a equipe. 7h36, vamos para mais uma parada comercial e na sequência a gente volta com o último bloco do nosso Melhor Bom Dia. Ótima terça.
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0: Vamos lá que é terça-feira, já embalando aí para mais uma metade de semana. Amanhã já é quarta, já tá na metade, já embala para mais uma quinta, né? Que é véspera de final de semana, então tá quase lá, né? Tá quase chegando o final de semana de novo. Temperatura em Marau agora é de 17 graus aqui no centro. 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Muita gente levou um susto, né? 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Valores aí que estão bem acima daquilo que era registrado nos últimos meses, né? Mas tem uma explicação. A RGE aumentou em 14% a conta nesse último mês, tá? Já começando a valer nessa última conta, né? Que chegou em julho. Então teve um aumento significativo, 14% de aumento na conta de energia elétrica, tá? 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Talvez não tanto o aumento em reais ali, tá? Mas a porcentagem já havia sido confirmada há algum tempo que haveria esse reajuste de 14%, tá? Mas foi um baque aí para muita gente, né? O valor da conta de luz de energia elétrica para quem é cliente da RGE. 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
1: E um acidente envolvendo um carro de passeio e um cavalo foi registrado na manhã de hoje, né? Na RS 324, em frente à Associação dos Funcionários do Hospital São Vicente de Paulo, em Passo Fundo. Um casal estava em um Volkswagen Gol e trafegava no sentido Trevo da Santa Marta ao Trevo da Roselândia, quando um cavalo atravessou a rodovia e acabou sendo atingido pelo veículo. O animal morreu no local. O automóvel ficou completamente destruído e a mulher que estava no veículo sofreu ferimentos e recebeu atendimento médico do SAMU e depois foi encaminhada para atendimento hospitalar. O trânsito no local está sinalizado e os motoristas devem redobrar a atenção devido a essa ocorrência.
0: 7:49, também trazendo o nosso quadro indicadores econômicos. Dólar comercial tá valendo R$5,08. Dólar turismo R$5,29. O euro por R$5,85 e a libra R$6,85. É o nosso quadro indicadores econômicos aqui no Vang Bom Dia, já na sua reta final. 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Trazendo informações do esporte agora, o meio de semana é de Copa do Brasil, né? Ontem teve um jogo ainda do primeiro jogo entre Atlético Paranaense e Vitória. O Atlético venceu por 2-0, tá? E agora sim começam os jogos da volta. Nessa terça-feira tem Juventude e Atlético Mineiro em Caxias do Sul, na Alfredo Jaconi, às 7:30. Primeiro jogo deu 0-0 lá em Minas. E às 9:30 tem Remo contra o Santos. Já amanhã tem Cruzeiro e Chapecoense, tem Fortaleza e Palmeiras, Fluminense e Vasco, e tem Grêmio e Mirassol às 7:30 na Arena, em Porto Alegre. E na quinta-feira tem Vitória e Atlético Paranaense, e também tem Corinthians contra Internacional. São os jogos desse meio de semana de Copa do Brasil. 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
1: E uma capivara foi resgatada de um cativeiro ilegal no dia de ontem no município de Getúlio Vargas. A Brigada Militar, por meio do 3º Batalhão Ambiental, recebeu uma denúncia e se deslocou até o local indicado. Os policiais localizaram o animal mantido em um pequeno galpão precário nos fundos de uma residência. O morador informou que havia recolhido o animal há aproximadamente 4 meses e que permaneceu com ele desde então. O responsável confirmou que não possuía autorização do órgão ambiental para manter o animal em cativeiro. Então foi lavrado um boletim de ocorrência policial e a capivara foi resgatada e encaminhada para avaliação de um biólogo habilitado.
0: Perfeito, então, 7:53, 7:54 agora, e assim vamos ficando por aqui, fechando o nosso Espaço Plural dessa terça-feira, né? 4 de agosto de 2026. Marau com temperatura de 17, né? 17 graus, para hoje a máxima prevista 23, 24, quem sabe 25, vamos ver, né? Como é que se comporta o tempo. Na sequência tem Espaço Plural, para você um ótimo dia, Jenny, até a próxima.
1: Feira e até amanhã, a gente se encontra por aqui. Tchau.
0: Estaremos por aqui das 6 às 8 da manhã com o nosso Vang Bom Dia. Até a próxima. Tchau.

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0: Muito bom dia, 8:05, 8:05. Esse é o nosso Espaço Plural que tá no ar. Hoje é terça-feira, isso mesmo, terça-feira, o pior já foi embora. Hoje é 4 de agosto de 2026. Estaremos te fazendo companhia até às 10 da manhã, trazendo muitos assuntos, muitas atrações, muitos destaques. Tem segurança pública, tem entrevistas, muitos assuntos para a gente contar para você nessa primeira e segunda hora de programa. Eu, Guilherme de Abreu, te faço companhia junto com o Alacir Assunção, suporte técnico da Jenny Gazola, também do Francisco Campos. Na sequência tem o comentário do Carlito Silvestre e assim seguiremos durante essas duas horas. Alacir Assunção, bem-vindo, bom dia.
1: Bom dia, tio Guilherme, bom dia a toda a nossa audiência, bom dia Jenny, também aí o Francisco, a você que nos acompanha através do rádio, sempre habitualmente, você que está na estrada também, o nosso bom dia, e você que nos acompanha via YouTube também, né? Bom dia a você, Marau e toda a região, nesta manhã, eu ia dizer dublado, enfim, mas eu acredito que daqui a pouquinho a chuva está chegando, né? Pelo que eu consigo olhar aqui no, na nossa nosso vidro aqui, né?
0: Bastante nebulosidade, né? Com essa condição para chuva, tá? Mas não é um volume grande, não. É aquelas pancadas, né? Nada de muito, muito expressivo para hoje. Alguma coisa a mais para amanhã, depois para quinta-feira um pouquinho mais, mas mesmo assim não são volumes altos, tá? Dá para ficar tranquilo, tranquila nessa semana. A temperatura, Lacira, agora aqui no centro, aqui no estúdio, é de 17 graus. A máxima prevista deve chegar a 24, 25 graus, não mais do que isso. E vai ser um dia, como falei, com bastante nebulosidade, o sol até aparecendo.

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1: Então, Guilherme, vamos começando com os destaques dessa manhã. Turistas e barco em Foz do Iguaçu citam falhas em coletes e falta de orientação. Também, ferroviários anunciam greve hoje em três linhas de trens concedidas em São Paulo. Promessas de eventual Lula, quatro são poucos. Aqui no editorial, né? O que temos como destaque nessa manhã, a Polícia Federal pede ao STF terceiro inquérito contra Lulinha. Patrimônio de Jacques Wagner sobe 631% em 8 anos. Lula vê veto de votos e dificuldade para ampliar eleitorado. O presidente Lula do PT avalia que sua votação no primeiro turno deve chegar perto do teto e não vê brechas para ampliar alianças no segundo turno, pois dificilmente outros candidatos o apoiarão. Petistas dizem ser possível atrair parte dos indecisos.
0: E ela ser um grupo que atacaria o debate presidencial é alvo de uma operação da Polícia Civil na manhã desta terça-feira aqui no Rio Grande do Sul e também em outros 4 estados. Segundo informações da CNN Brasil, a intenção seria realizar o crime durante o encontro entre os dois candidatos que chegassem ao segundo turno. Olha a tramóia que o pessoal estava fazendo já, né? Queriam fazer um ataque ao debate presidencial. São cumpridos 8 mandados de busca e apreensão também em São Paulo, Pernambuco, Paraná, Santa Catarina e aqui no Rio Grande do Sul. A ofensiva chamada de Rede Interrompida tem a parceria do Ministério da Justiça. Mensagens encontradas pela investigação indicam a existência de um planejamento para colocar explosivos, Alacir. Olha só, colocar explosivos no prédio em que seria realizado o debate durante as eleições presidenciais.
1: Ainda bem que exitosamente foi descoberto. Quem que foi que descobriu toda essa tramóia? Foi a polícia?
0: Foi uma operação da Polícia Civil, né?
1: Civil aqui do estado. Parabéns.
0: Nessa parceria aí, né? Com o Ministério da Justiça.
1: Parabéns aos policiais, aos envolvidos aí que descobriram que conseguiram evitar uma tragédia. Dá pra dizer uma tragédia, porque daqui a pouco sei lá quantas pessoas, porque não tem só os candidatos em debate, você sabe muito bem, tem assessores, tem jornalistas, tem um monte de...
0: muita gente acompanhando.
1: Exatamente.
0: Aí,
1: né? Daqueles, cinco pessoas que você vê na tela, tem no mínimo ali mais umas 50 ao redor de tanta gente trabalhando e operando para que tudo aquilo venha a ser veiculado ao ar e que o debate aconteça de forma consistente do começo ao fim. Então, evitou uma tragédia aí no nosso estado e que bom que foi pego, né? Que não se repita isso para nenhum outro estado.
0: Com certeza, um espetacular trabalho aí da Polícia Civil. 8:10, hora certa para Martini, nosso parceiro também dessa primeira hora de Espaço Plural, 68 anos de confiança, credibilidade e atendimento personalizado em Marau, na rua Lauro Ricieri Bortolom, bem no ladinho da praça. 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Também é destaque, ela ser aqui nas principais manchetes, tanto do estado, do país e do mundo. Guaíba e Rio Grande do Sul assinam cooperação para limpeza de 28 mil metros cúbicos de entulhos das cheias. Ainda em tendência de baixa, Rio Grande do Sul tem 5 estações em cota de inundações. Polícia Federal pede abertura de um terceiro inquérito para investigar Lulinha. Obras em escola deixam 559 estudantes sem aula em Butiá. Também, terça-feira será de chuva em várias regiões, com chance de trovoadas e granizo na fronteira aqui do Rio Grande do Sul. E também, urna eletrônica é patrimônio da democracia, diz presidente do TSE.
1: Também eu quero destacar que nessa manhã, governo reduz previsão de leilões e rodovias no ano. Gestão Lula do PT planejava 14 certames de estradas.

0: federais em 2026, dos quais 6 eram repactuações. Agora fala em 10 leilões. Acúmulo de projetos em agência reguladora e de acordo frustrado no TSU, Tribunal de Contas da União, dificultam as concessões. Família de Fachin prevê regras para eventos, famílias e presentes no judiciário. Proposta contra conflitos de interesse será apresentada no Conselho Nacional de Justiça. Um tribunal constitucional há de aceitar que suas decisões sejam debatidas, analisadas e, por vez, contestadas, segundo Edson Fachin. São os destaques a nível nacional que temos nessa manhã de terça-feira aqui no Plural.
1: E ela, Cira, olha só, um acidente na IRS 324 em Passo Fundo envolveu um carro e um cavalo, tá? Uhum. Esse acidente aconteceu hoje cedo. Um acidente de trânsito foi registrado na manhã desta terça-feira na IRS 324 em frente à Associação dos Funcionários do Hospital São Vicente de Paulo, ali em Passo Fundo. Segundo as informações, um casal seguia em um Volkswagen Gol sentido Trevo da Santa Marta ao Trevo da Roselândia, quando um cavalo atravessou a rodovia e acabou sendo atingido pelo veículo. O animal morreu no local. O automóvel ficou completamente destruído, principalmente na lateral do passageiro. A mulher que estava no veículo sofreu ferimentos leves, recebeu atendimento das equipes do SAMU e foi encaminhada para atendimento hospitalar. O trânsito no local está sinalizado e os motoristas que passam pelo trecho devem redobrar a atenção devido à ocorrência, tá? Fato que aconteceu não faz muito tempo, ali na 324, lá na perimetral de Passo Fundo, e o cavalo acabou falecendo na hora devido ao choque com esse automóvel, que é um risco dos grandes, hein, Alacir? Inclusive, gigante. Aqui em Marau tem vários por aí, né?
0: Teve ontem, se não me falha a memória, um registro, inclusive aqui no WhatsApp aqui da rádio, que teve cavalo solto, se não me falha a memória, eram uns 2 ou 3, agora sim, também com seus filhotinhos, isso. Seus pequenos ali, né? Rodando pela rodovia, bem próximo do Contramar. Estou falando de ontem, tá? Isso aconteceu ontem, e que pode gerar sim um acidente. E o acidente geralmente é grave, tanto ele com moto, com carro, com caminhão, carreta, seja o que for. Quando se atém esses acidentes, geralmente alguém acaba se ferindo gravemente, né? Então,
1: com certeza.
0: É muito perigoso essa questão dos animais na pista.
1: E agora não aparece o dono, né? Agora o cavalo tá morto lá, certamente não vai aparecer o dono.
0: Ah, de fulano de tal.
1: Disse que era do fulano lá.
0: Ah, parece que era.
1: Sábado também tinha, não sei se são os mesmos animais de ontem, mas sábado também tinham vários cavalos circulando por essa região, tá? Então, possivelmente sejam os mesmos, mas é algo bem, bem rotineiro aqui por Marau, tá? Uhum. Especialmente lá no lado norte da cidade, no Freia de Lar, próximo ali também do Distrito Industrial, na Perimetral, né? Na 324, enfim, sempre tem cavalos soltos por aí. E tá o risco, né, de acontecer. Sim. Sempre uma tragédia.
0: A gente agradece e enaltece quem cria esses cavalos, pessoa que tem essa disposição, que tem esse amor, essa paixão à cultura gaúcha, e isso é muito saudável. Só a questão de os animais ir pra pista, que aí sim pode ocasionar um acidente, inclusive com vítima fatal. Mas quem cria cavalo, quem cria, enaltece essa cultura gaúcha, é muito bom, positivo, só que tem que ter o devido cuidado.
1: Tem que cuidar, né?
0: Tem que ter o devido cuidado.
1: Tem que cuidar.
0: A mesma regra, né, Guilherme? Para quem tem animais de estimação, gato, cachorro, essa regra vale para cavalo também.
1: Né? Verdade. 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E ontem, olha só, no município de Marau, os policiais militares flagraram a supressão de vegetação nativa pertencente ao bioma Mata Atlântica. Durante a ação, os policiais militares flagraram uma máquina escavadeira que atuava no local. Com uso de drone e do GPS, foi constatada a supressão de aproximadamente 1.900 metros quadrados de vegetação nativa. A escavadeira fazia a movimentação do solo, dessa forma alterando as características naturais do terreno. O responsável pela área e pela máquina utilizada na intervenção foi identificado. Diante da ausência de autorização ambiental para o manejo florestal, a escavadeira foi apreendida e a área embargada, com o objetivo de impedir a continuidade da intervenção e possibilitar a adoção das medidas de recuperação ambiental. Um boletim de ocorrência policial foi lavrado. A informação aí que veio do Batalhão Ambiental, né? Do 3º Batalhão Ambiental, que registrou essa ocorrência aqui em Marau, tá? Nesta segunda-feira.
0: Enquanto o Guilherme está lendo ali a reportagem, eu estava passando os vídeos para as pessoas entenderem no YouTube qual localização e o que é que você está falando aí.
1: Perfeito, então. Tu que está nos acompanhando pelo YouTube consegue ver imagens já sobre esse ponto aí, né? Desse registro do Batalhão Ambiental. 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Agora são 8h19, ela acertamos uma parada comercial e a gente volta na sequência, continuando aqui com o nosso Espaço Plural. Um ótimo dia, ótima terça-feira para você.
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21: Olá a todos que nos acompanham na Rádio Vang. Terça-feira com sol, variação de nuvens e volta a chover entre a tarde e a noite de forma irregular e mal distribuída. Em geral, os modelos colocam baixos acumulados. Na quarta e na quinta-feira, o vento acelera de norte para sul, principalmente a quinta-feira, um dia ventoso com rajadas de 60 km por hora. Quarta-feira com 15 a 22 graus, chove e alternando com períodos de melhoria e sol. Agora, entre quinta e sexta-feira, um ciclone, um sistema de baixa pressão se forma. Por isso, teremos tempo ventoso, o vento norte trazendo ar quente nos baixos níveis da atmosfera que interage com a instabilidade e produz episódios de chuva forte, especialmente na sexta-feira. Posterior à chuva, vem queda na temperatura, já na noite de sexta-feira e no começo do sábado. Da Metsu Meteorologia, está Elcia.
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24: Vamos lá, 8h28, 8h28, dando sequência ao nosso Espaço Plural dessa terça-feira. Tá dando uma limpada, né? Mas mesmo assim tem bastante nuvens, segue a nebulosidade. A temperatura, Alacir, só dando uma reforçada, 17 graus, tá? Pra tu que tá ligando o rádio agora, tá chegando agora, entrando no carro agora, né? Pessoal entra no carro, a primeira coisa que faz é ligar o rádio, né? Então, tu que tá chegando por aqui também, 17 graus, a temperatura em Marau e a previsão de máxima pra 25. 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Vamos entrar agora na área da segurança pública, nosso plantão policial com a Malta Imobiliária. 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
25: Ok, então, Guilherme, eu começo no destaque, então, do que nos foi enviado da Brigada Militar. No dia de ontem foi realizado visita comercial. A guarnição da Brigada Militar realizou policiamento ostensivo e preventivo focado no comércio local. Foi efetuada fiscalização e visitação em três estabelecimentos comerciais com o objetivo de estreitar o laço com a comunidade e colher informações sobre a segurança da região. Nada de irregular foi constatado, sendo as partes orientadas quanto aos procedimentos de segurança. Também no dia de ontem foi realizado barreira policial. A guarnição da Brigada Militar realizou barreira dinâmica de fiscalização de trânsito, visando a prevenção de delitos, fiscalização de condutores e veículos, bem como o aumento da percepção de segurança. Com o resultado da operação, foram abordados 34 veículos, identificados 51 pessoas. Também ontem, às 8h03, uma guarnição da Brigada Militar foi despachada via Copom para atender uma ocorrência de sinistro de trânsito na Avenida Presidente Vargas em Marau. No local foram identificadas as condutoras dos veículos envolvidos, uma mulher que conduzia o veículo Jeep Compass e outra mulher que conduzia um veículo Honda CRV. A guarnição efetuou o teste do etilômetro e ambas as condutoras sendo obtido resultado zero aí de ar. Do teste do etilômetro, né? Não foram apresentadas informações sobre idade das partes. Os danos em ambos os automóveis foram danificados, descrito no boletim específico de ocorrência policial. Também ontem, no turno da tarde, às 3h20, uma guarnição da Brigada Militar foi despachada via Copom para atender uma ocorrência de sinistro de trânsito na Rua Bento Gonçalves. Foram identificados os condutores dos veículos envolvidos, um homem que conduzia um Fiat Uno e outro homem que conduzia um veículo Toyota. A guarnição efetuou o teste do etilômetro a ambos os condutores, sendo obtido resultado zero aí para alcoolemia. Não foram apresentadas informações sobre idade das partes. Os dados dos automóveis foram devidamente escritos aí no boletim para informações da Polícia Civil e também procedimentos cabíveis. Vamos conhecer agora as ocorrências atendidas aí pelo Corpo de Bombeiros. Quem conversa comigo é a bombeira Andréia. Bom dia.
2: Bom dia, ouvintes da rádio. Vamos aos relatos das ocorrências atendidas pelas guarnições de plantão da Unidade Central e Norte do Corpo de Bombeiros de Marau nas últimas 24 horas. No dia 3, às 8 horas, caso clínico na rua Valdir Grandene, bairro Jardim do Sol. Às 9 horas e 30 minutos, caso clínico na

0: Rua Bortolo Souza, bairro Santa Lúcia. Esses foram os chamados atendidos pelo Corpo de Bombeiros de Marau. Na sala de operações da unidade central, para todos os ouvintes, informou a bombeira Andréia. A todos, um bom dia.
1: Ok, então, obrigado, Guilherme. Esse foi o nosso plantão policial, o giro pelas ocorrências da Brigada Militar, também do Corpo de Bombeiros, últimas 24 horas.
2: 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Esse foi o nosso plantão, então, pela segurança pública. 8h33, também na companhia dessa primeira hora de Espaço Plural do supermercado Cremacir, ofertas relâmpago, tá? 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Trazendo informação aqui de Marau também, porque representantes de mais de 50 entidades e associações aqui de Marau participaram de uma reunião no auditório da paróquia Cristo Rei para alinhar as diretrizes do programa Marau do Bem. A iniciativa, desenvolvida pelo Executivo Municipal, tem como objetivo estruturar o trabalho voluntário, dar visibilidade às ações sociais locais e integrar diferentes segmentos da sociedade civil. O lançamento oficial da campanha está agendado para o dia 19 de agosto, às 2 horas, na Casa da Cultura. Na ocasião, serão apresentados os materiais institucionais, o audiovisual do projeto e o cronograma de atividades formulado pelas entidades participantes. De acordo com a prefeita Naura Bordignon, a articulação entre o setor público e as organizações comunitárias é o eixo central da proposta. O Marau do Bem nasce da força da nossa comunidade. Quando entidades, voluntários e o poder público caminham juntos, conseguimos ir muito mais longe e transformar realidades de forma concreta. Esse é um movimento que valoriza quem já faz o bem e convida todos a participarem, destacou a prefeita. Conforme divulgado em nota pelo Executivo Municipal, os investimentos voltados ao fortalecimento das entidades locais ultrapassam R$12 milhões desde janeiro, tá? Só nesse ano. O programa propõe a criação de uma rede contínua de apoio e divulgação das iniciativas mantidas pela comunidade. A informação bem completinha aqui, inclusive com o link para tu fazer o cadastro e participar dessa ação, tu que tem uma entidade, está disponível aqui no vangfm.com.br. 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
1: Guilherme, que eu trago como informação agora nessa manhã, 5 bloqueadores de sinal foram apreendidos pela Brigada Militar na madrugada de domingo durante a abordagem a um ônibus em Nonoai, no Norte Gaúcho. Conforme a corporação, o veículo com placas de Farroupilha aqui na Serra havia saído do Paraguai e seguia para Guaporé. Durante a fiscalização, os policiais encontraram os 5 equipamentos de origem importada. Os dispositivos são capazes de bloquear sinais de rastreamento e comunicação, o que pode impedir a localização de veículos e cargas monitoradas. Ainda segundo a Brigada Militar, o material apreendido está avaliado a cerca de R$200 mil. A ocorrência foi atendida pelo comando da Polícia Rodoviária da Brigada Militar por meio do 1º Batalhão Rodoviário. O material foi apreendido e encaminhado para os procedimentos legais. Um caso desse é louvável pela polícia, um bom, excelente trabalho que conseguiu capturar ou prender, melhor dizendo, né, esses bloqueadores de sinais.
2: Com toda certeza. 8:37, fechando mais um bloco de Espaço Plural. Na sequência, tá chegando ele, né? Já passou pelo camarim, já se arrumou, né? Veio o Carlito Silvestre para mais um comentário diário aqui na programação da Vang, Alaceira. Vamos para o nosso intervalo comercial e voltamos na sequência.
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0: 6, vamos lá, 8h46, faltando 14 para as 9, dando sequência aqui ao nosso Espaço Plural dessa terça-feira, dia 4 de agosto, né? Faltando 14 minutinhos aí para as 9. Momento, documentário do Carlito Silvestre, que já está por aqui, no oferecimento da FGR Investimentos Imobiliários. 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Carlito Silvestre, bem-vindo, bom dia.
1: Ok, bom dia. Mas não é bem assim que eu fui pro camarim. Mas não, evidentemente que a gente tem que...
0: Chame como tu preferiu o espaço.
1: Claro,
0: né?
1: A gente tem que se apresentar bem, afinal de contas, nós estamos aí, somos artistas, né?
0: Isso aí.
1: Minha mulher que diz, quando cobram dela, diz, o Carlitos fala tanto de... no seu programa musical, dá a impressão que está sempre apaixonado, claro, pode ser apaixonado pela minha mulher, então... Aí me perguntaram, né, Carlitos, em relação a isso, ela disse, não, o Carlitos é um artista, então na rádio ele pode falar o que ele quiser. A avaliação que eu faço dele é dentro de casa, né, é isso. Mas vamos falar uma coisa que me marcou a atenção nas últimas horas, aliás, quero até ao mesmo tempo agradecer, mas não preciso de homenagens, não tenho nem idade para ser homenageado. Mas achar que eu tô certo ou que eu tô errado em relação a alguns pontos de vistas que normalmente apresento aqui no meu espaço que me foi confiado para analisar especificamente mais os assuntos locais do que propriamente outros temas nacionais ou internacionais. Agora vai chegar um momento aí de muita preocupação contra a violência política disparando no Brasil e vai acendendo um alerta também. Esse vai ser um momento muito complicado de você manifestar pontos de vista do que vai acontecer, o que pode acontecer durante esse fato. Mas quero fazer um destaque aqui também, porque tenho respeito aí pela cultura do Rio Grande do Sul. Aconteceu ontem o último adeus a um mestre da tradição. Familiares, amigos, cantores e autoridades prestaram com as devidas homenagens a o Bagre Fagundes no Palácio Piratini. Foi escolhido o Palácio Piratini, que também tem preservado a cultura e tem batalhado pela cultura do Rio Grande do Sul. E me chamou a atenção que Euclides Fagundes, filho, chamado Bagre, né? Fez um sonetozinho curto em relação a esse talento que é o que foi homenageado. Ele disse o seguinte, e tá aqui hoje, e vou até publicar na minha página aí, que já está no Prelo, daqui a pouquinho a gente divulga, Lamento Alegretense, ele tem daquela música que fez homenagem para o Alegrete e tornou o Alegrete cada vez mais universal. Lamento Alegrete, ou Lamento Alegretense, para ser mais justo, na hora derradeira que eu mereça ver o sol alegretense entardecer, como os potros, vou virar minha cabeça para os pagos no momento de morrer. Está aqui um sonetozinho de Euclides Fagundes, filho, Bagre. Então está aqui mais um que se vai e mais deixa uma história bonita do que é agradável para nós no Rio Grande do Sul. Queria também fazer uma observação de destaque aqui no programa, de alguma coisa que a gente viu nessa viagem de praticamente 2 meses, né? Pelos Estados Unidos, o México e também no Canadá. Olha, você sabia que o Pix, né? Que no Brasil aconteceu aí com o lançamento lá atrás do ex-presidente da República, Bolsonaro, o sistema financeiro está adotando. O PIX já é aceito em 8 países e facilita os pagamentos no exterior. Você acredita que você já aconteceu até comigo ir buscando uma água, né? E puxei uns dólares para pagar. Não recebemos dólar. Teria que ser só em com o você usar outro o sistema natural. E aí, o PIX passou a ser aceito em estabelecimentos de 8 países, ampliando as opções de pagamento para brasileiros que fazem viagens internacionais. Conforme o governo federal, a nova forma de pagamento evita o imposto sobre operações financeiras, o chamado IOF, cobrado nas compras feitas em cartão de crédito, cuja taxa é de 5,38%. Está disponível nos Estados Unidos agora com muita tranquilidade, na Argentina, no Chile, no Uruguai, no Paraguai, Portugal, Espanha e França. A possibilidade de você só usar o PIX, né, para fazer aí as suas compras, os seus pagamentos, pagando o seu almoço, sua janta, o seu lanche, enfim. E então, praticamente já não se usa a moeda corrente aí, ou então o próprio dólar americano. Então, é isso. Você parece que me fez uma pergunta e gostaria de saber alguma coisa, no que for possível.
0: Até sobre tua viagem, a gente ouviu nas palavras do Luigi, a versão dele, sim, né? Mas faltou ouvir com tuas palavras. Conta aquele episódio lá do metrô de Nova York, lá que tu se perdeu.
1: Conta
0: o que aconteceu.
1: Eu estava envolvido com outras coisas, né? Olhando.
0: Que coisas?
1: Que coisa? Não. Eu tava olhando até meninas bonitas passam e tal. E aí, quando eu percebo ver os olhos assim, fechou as portas do metrô e não abre mais. Depois fecha a porta, não abre mais. E aí sobrou um tempinho, eu fui no vidro ali do lado de fora e bati, né? E fiz. E eu? Do lado de cá. Do lado de cá.
0: No caso eles foram e tu ficou.
1: Não, eu se foi, né? O trem se foi, o Luiz ficou louco, né? Eu preocupado, perdi meu papai. Aí, eu tenho certa experiência também, né? Aí o Beto disse para ele, tranquilizou e disse, fica tranquilo, conheço teu pai, nós viajamos já eu em 11 Copas e ele na 12ª Copa, ele tem tranquilidade para resolver esse
0: problema. Tu tava sem celular, sem internet?
1: Não, eu tava com celular.
0: Tava com celular.
1: Tanto, tranquilo. E por isso que eu vou dar até uma recomendação para quem viaja no exterior, de como deve proceder diante de algumas situações. Aí eu fiz o trem começou a andar, né? O metrô, e eu fiz sinal para eles que eu pararia na próxima estação, no próximo metrô eu vou, né? Porque cada um passa aí de 10 em 10 minutos, passa um, né? Foi isso que aconteceu. E daí fiz sinal que eu me encontraria com eles, e aí foi que eles pararam na estação primeiro e eu fui adiante e nos encontramos. Mas um detalhe que eu não tinha nem um real no bolso, que eu não tinha nem um dinheiro no bolso, porque eu estava dizendo usar PIX e tal, e digo, me perder, não vão me perder, porque quando você está morando, está num país, você tem relação, tem que ter um cuidado muito especial. Da onde você veio? Você tem que documentos, né? Levar documentos sempre juntos. E principalmente você poder ter a tranquilidade de administrar o medo. Já tinha acontecido comigo uma vez em Paris, né? Que eu quis descer, me separar dos companheiros meus e eu digo, eu vou descer pro metrô. Aí vou embora, voltar para onde eu tinha meu lugar de ficar. Vou pegar um trem, um metrô e vou sozinho. Beleza. que terminou acontecendo. Quando eu cheguei ali embaixo, vi aquele movimentação extraordinária, eu pensei, sentei e disse: Carlito, você é gente ou você é rato? Então não precisa ter medo, se acalme e comece a administrar como você vai voltar. E é isso que a gente tem que fazer, não se apavorar, né? E resolver o problema. Com maior tranquilidade, eu fiz o meu encontro com eles, né? Fizemos alguns abraços.
0: Em poucos minutos depois.
1: Tô tranquilo, questão de... Me perdi por uns 10 minutos. Uns 20 minutos, né? Quando eles voltaram para me encontrar, eles já viram eu me caminhando ali, né? E daí deram um sinal aí e pararam também, se achamos. Isso aconteceu. Você me pediu uma outra coisa. Você disse que ia me perguntar outra coisa, mas eu vou hoje contar um fato marcante, que para mim foi uma experiência extraordinária, para nós todos foi extraordinário, do uso do automóvel que não tem motorista. E aí nós fizemos lá vários quilômetros, e a gente se voltava um para o outro, né? Um no banco de trás, eu que era o meu lugar, era o banco de trás, sempre. E eles conversando comigo e o veículo, né, levava a gente para o determinado lugar em que a gente tinha contratado, né? Diz, pergunta e tal, aparece o veículo aquele, mas a gente queria o veículo que não tem motorista, é eletrônico, é tudo eletrônico. E você viaja com a maior tranquilidade, maior segurança, a hora que tem que parar, a hora que tem que entrar, ele faz normal, tudo absolutamente sozinho, como se nada fosse. Uma experiência assim muito interessante, aonde chega o desenvolvimento e aonde chega esse tipo de avanço, né? Que a gente viu, isso foi...
0: Isso foi em Miami?
1: Não, isso em... Miami também, né? Mas depois andamos em Nova York também. Até eu tinha comentado que eu achava que Nova York é muito mais complicado, mas não foi, pela razão de que ali tem um movimento muito maior. Então, uma experiência. Para quem tá viajando, eu quero lembrar sempre o seguinte: primeiro, administrar o medo. Não precisa ter medo, você se encontra, né? E outra coisa, a gente tem boca para quê, né? Se não sabe falar, eu aprendi uma estratégia para me dar bem. Isso desde a minha primeira Copa. A estratégia de me dar bem. Quando eu viajo e não falo determinada língua daquele país, estou na Alemanha, certo? E aí eu sou abordado, não sou abordado, preciso conversar, me pergunto se eu falo inglês, eu tenho dificuldades, me vira um pouco para o suficiente para pedir, para comer, para falar, para essas coisas todas, mas não de manter um diálogo, né? Mais aprofundado. Aconteceu comigo e eu digo, eu vou usar uma estratégia aqui que vai dar certo. Quando perguntava alguma coisa, eu puxava italiano. Aí italiano, eles não entendiam, dizer you speak German, né? Que é, se eu estou num outro país, German na Alemanha, não fala. Então, se você dá essa saída e diz eu falo italiano, me viro nesse dialeto nosso e tal, que também tem muita gente nos Estados Unidos que fala uma espécie de dialeto italiano, porque ali também é um local muito grande de turistas e moradores daquele país também, que são naturais da Itália. Ou então arriscava um outro, you speak, né? Você fala tal língua.
0: Mas você vira no latim também.
1: Não, mas até no latim.
0: Mais uma opção ali.
1: Latim, só se encontrasse algum padre por lá, né? E aí o que acontece? As minhas orações, você sabe, eu falo todas em latim. E aí aprendi com isso que quando você demonstra que você tem outros idiomas, que você tira a responsabilidade ou atribui a responsabilidade para quem no hotel onde você chegou de se comunicar comigo. Porque ele deve pensar o seguinte: pô, eu só falo alemão lá, digamos, eu só falo alemão. Não, esse cara aqui fala outras línguas, então eles têm a obrigação de se comunicar com você, né? Quando então a gente dá esse golpe também,
0: tu, e funcionou. Tu inverte a situação.
1: Inverte,
0: né?
1: A situação, transpira. Digo, eu penso, não é, você tem a impressão que a gente é bobo, mas a gente pode ser burro, mas bobo também a gente não é, né?
0: Mas é isso. A cara, diga.
1: É, mas não foi nem essa pergunta que você tinha feito, mas nós vamos ter oportunidade.
0: Vamos voltar amanhã.
1: Voltar.
0: Vamos
1: falar, eu acho que amanhã você está indo aqui no programa.
0: Não, amanhã vai ser o Luiz, eu acho.
1: Amanhã é o Luiz, né? Mas olha, foi maravilhoso, quer dizer, essa experiência de viajar num veículo que sem motorista, né? Eletrônico, fazendo todo o transporte que você quer, que quando você já contrata, né? Você decide, eu quero ir em tal lugar. Ele vai com absoluta tranquilidade. Não seja, eu dei uma resposta, não sei se falei aqui, mas eu vou te dar uma resposta para você aqui, porque eu sinto, Guilherme, que na vida é assim, na sociedade é assim. Assim como você tem muitas pessoas que torcem para que tudo dê certo para você, temos também gente, às vezes próximas da gente, é duro o que eu vou dizer, mas é verdade, de que dá a impressão de que tem inveja de certas coisas, né? E aí um amigo meu, e eu acho que eu vou dizer pretenso amigo meu, né? Me fez uma pergunta que eu achei ridícula e dei a devida resposta à altura. Ele perguntou para mim: pô, Carlito, mas como é que tu viaja tanto, né? Como a dizer, eu sei que você não tem tanto dinheiro assim, ou pouco dinheiro assim, como é que você viaja tanto? Já tenho 67 países que eu conheço. Aí eu senti, eu disse, esse cara aí tá com inveja do que eu fui. Daí eu vou dar uma esnobadinha agora e disse para ele: olha, cara, quem devia estar viajando é você. E você não viaja, tem viajado pouco. Eu não sei se tu tem feito essas viagens aí, mas tu deve fazer. E vou te dizer por quê. Porque Santo Agostinho teria dito um dia que viajar é um livro, é escrever um livro. É um livro. E aí eu disse para ele: você deveria escrever e ler o teu livro. Porque como castigo, quem não viaja, embora tenha dinheiro, tenha condições de viajar e conhecer o mundo, ter essa visão do mundo, eu olhei bem nos olhos e disse para ele: você que deveria estar aí, não eu. Tu tem muito mais condições do que eu. Então eu acho que você tem que se contentar apenas com a capa do livro e não o livro. Isso aqui para mim é um livro. Eu estou aprendendo, eu estou assimilando. Sei onde ir, sei como voltar, sei como fazer, sei como me comunicar. Então me desculpe, né? Eu disse: eu achei que você quis debochar. Não, pelo amor de Deus, Carlito, pelo amor de Deus, não foi isso que eu quis dizer. Mas tem quem age assim com você. Primeira pergunta estúpida: quanto gastou? Aí eu dou uma inovada, né? Digo, às vezes em quando, desculpe o que eu vou dizer, eu às vezes em quando dou uma resposta à altura de quem está tentando aí te diminuir, né? De dizer o comportamento de como você tem que ter. Cuida da tua vida e não se preocupe com a vida dos outros. Aí dou uma esnobadinha, eu gastei muito mais do que de fato eu fiz. Então, para viajar, gente, o segredo da viagem é primeiro ter coragem, administrar sonhos e transformar o sonho em realidade. E isso, com todo respeito, sei fazer muito bem. Tem um casal agora me convidou, que ele nunca viajou, se eu poderia viajar junto. E eu vou viajar junto, vou me colocar à disposição. Falando ou não falando adequadamente em determinado país, mas fazer uma enrolação eu sei fazer bem, tá bom? Grande abraço, e você está no meu radar. Eu quero ver vocês na próxima Copa do Mundo, você e o nosso outro parceiro aqui, porque o Coço não vai querer ir, ele vai ter que esperar bem novinho ainda, né? Mas eu quero ver vocês no Uruguai, na Argentina e no Paraguai. Paraguai, o mais desenvolvido país da América do Sul, para fazer cobertura da próxima Copa do Mundo, que será em 3 países da América, né? 2 jogos, 1 jogo. O Uruguai, por causa dos 100 anos do Uruguai, que da Copa do Mundo. Uhum. E depois a gente vai então para o Marrocos lá. E onde já estive, esse pessoal que andou fugindo lá é exatamente onde eu estive no Marrocos, atravessando aí o Estreito de Gibraltar. Esse pessoal aí tem uma cidade aí de 300 mil habitantes que pertence à Espanha. Tá bom?
0: Perfeito. Até a próxima.
1: Falei demais.
0: Quando tem outro apresentador, não, tu não se estende tanto,
1: demais,
0: né?
1: Falei mais de mim, mas eu olhei bem nos teus olhos e eu vi que tu não tem ciúme nenhum de que eu viajo também. Grande abraço, tá, querido?
0: 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Temos uma pausa comercial, Alacir, e voltamos na sequência.
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2: Vamos lá, 9:13, 9:13, ainda falando aqui dos nossos parceiros, né? 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Estamos em contato já, né, Alacir, com a meteorologista da Metsul, Estel Cias. Porque chuvas e eventos climáticos extremos que começaram a atingir o Rio Grande do Sul indicam uma mudança no padrão atmosférico do sul do Brasil. Segundo análise, os altos volumes de chuva registrados e as primeiras enchentes são associadas ao El Niño, né? Que tanto se fala disso, Estael. Bem-vinda aqui na Vang, bom dia.
3: Bom dia, Guilherme, bom dia a todos os ouvintes. É, de fato, El Niño está por trás aí de todos esses fenômenos que têm ocorrido nas últimas semanas aqui no Rio Grande do Sul. E marca então o início dessa influência. Nós temos aí essa frequência maior de chuva, de tempestades, esses eventos extremos, como o tornado que ocorreu lá no Noroeste no final da semana passada. Então, o El Niño, que ainda está na sua fase inicial e continua ganhando força. Inclusive, hoje a gente publicou um material lá no metsul.com falando disso, que já atingimos aí o patamar forte em todos os critérios aí de El Niño. Então, realmente um cenário bem preocupante, Guilherme.
2: Até para Estael, para explicar um pouco, né, o que que é esse fenômeno do El Niño, né? Porque se fala, né, na questão do aquecimento das águas do Pacífico, né? Mas a gente pensa, poxa, tá tão longe daqui, mas pelo contrário, né, na escala global, o que acontece lá interfere aqui.
3: É, exatamente, a atmosfera é um fluido só, então independente da distância, todos os fenômenos acabam interagindo. Então aquele aquecimento que ocorre lá no Oceano Pacífico, ele muda a trajetória dos ventos, ele altera os sistemas meteorológicos e acaba por então influenciar o clima aqui no Rio Grande do Sul. A gente conhece já os impactos médios do El Niño, só que claro, cada fenômeno tem a sua história, assim como 2015, 2016 tivemos alguns impactos. O El Niño de 2015 e 2016 foi inclusive mais intenso que 2023 e 2024, e nós tivemos uma enchente histórica em 2024. Então mostra que só a intensidade do El Niño não define a qualidade dos impactos que ele pode provocar. Então é um fenômeno que a gente chama de acoplado. Ele tem início nesse aquecimento do Oceano Pacífico, que depois de semanas começa a impactar o clima global. Não só o Rio Grande do Sul, mas o planeta inteiro, de diferentes formas, acaba tendo o impacto do fenômeno climático El Niño.
2: Então, Estael, para ter tragédias climáticas, né, como no caso a enchente de 2024, não é somente o El Niño, mas são vários fatores, uns ligados com os outros.
3: Exato, e lá em 2024 realmente nós tínhamos vários fatores, né? Primeiro que 2023 todo foi de muita chuva, várias enchentes, então começamos 2024 com o nível dos rios lá em cima, o solo saturado, já tinha ocorrido a enchente de setembro e novembro, quando a gente chegou a 2024, então já tínhamos uma vulnerabilidade maior, e naquele momento ali de abril para maio tinha um bloqueio atmosférico prendendo, né, entre aspas, a chuva aqui no sul do Brasil, excesso de umidade na atmosfera convergindo na direção do Rio Grande do Sul. Então eram vários fenômenos simultâneos e por trás disso tudo o El Niño trazendo essa influência aí é principal. Então, agora a gente tem esse cenário de El Niño, a gente já sabe, porque tipicamente em anos de El Niño chove mais, a chuva fica acima da média, isso favorece enchentes no Rio Grande do Sul, como a gente já teve agora, na bacia do Rio Uruguai, na bacia do Rio Caí, do Pinos e mesmo Jacuí já teve uma elevação significativa. Então, temos que monitorar essas condições. Agora, a dimensão, a intensidade em que nós devemos ter esses impactos, isso a gente consegue prever no curto e no médio prazo, com 10, 15, 20 dias de antecedentes.
2: Pois é, tu falou em início de El Niño, dá para se estabelecer um prazo até quando ele vai durar?
3: Olha, pelos dados atuais, assim, todo mês a gente atualiza essa projeção, revisa, e pelo menos até junho do ano que vem. Então, a gente ainda vai passar a primavera, o verão, e acredito que no outono do ano que vem esse El Niño deva se dissipar.
2: O auge, Estael, dá para se dizer que vai ser na primavera, verão, entre as duas estações?
3: Isso, de outubro a dezembro é o período que nós devemos ter o auge de intensidade desse fenômeno. Os modelos todos praticamente vão no mesmo sentido de termos aí a probabilidade muito alta de um El Niño histórico, porque se nesse momento nós já temos mais de 2 graus naquela região do Oceano Pacífico, o que lá, por exemplo, em 2023 só aconteceu em uma semana do mês de novembro, e o que a gente olha ainda é o processo inicial desse El Niño. Então, a gente sabe que pelo menos a 3 graus ele deve chegar fácil e ultrapassar essa marca, que é a marca histórica que nós temos aí desde 1850, quando temos os registros de intensidade de El Niño. Então, há uma altíssima probabilidade de termos um El Niño, em termos de intensidade do fenômeno, um El Niño histórico. E aí os impactos vão depender de outros fenômenos de menor escala que podem potencializar o impacto do El Niño ou pode mesmo atenuar, diminuir o impacto do El Niño aqui no Rio Grande do Sul. Então é uma conta bem complexa, não é uma previsão fácil de se fazer. O que a gente pode dizer com tranquilidade é que será um período bem mais úmido e mais chuvoso do que o normal. Isso é fato. Agora, a dimensão dos danos, a dimensão dos impactos econômicos, sociais, isso a gente consegue trazer um detalhamento de previsão realmente no curto e no médio prazo.
2: Estael, nas últimas semanas, né, especialmente semana passada, choveu muito aqui no estado, né, então alguns fatores já podem ser contabilizados, né, questão do solo úmido, rios já com nível alto, são fatores que já preocupam vocês meteorologistas para futuramente, na questão de próximas semanas, próximos meses?
3: Sim, a gente olha com apreensão esse cenário e principalmente o que a gente sabe que em ano de El Niño as janelas de tempo seco, de folga entre uma chuva e outra são mais curtas. Então, muitas vezes, até não chove, mas o tempo fica nublado, fica encoberto. Então, para áreas de serra com solo saturado, com risco de queda de barreiras, deslizamentos, isso acaba sendo um risco elevado. Então, tem essa questão da serra e com relação ao nível de rios e arroios e todas essas bacias hidrográficas aqui do Rio Grande do Sul, realmente a gente tem que avaliar o quanto choveu, em quanto tempo essa chuva aconteceu e tem aí todo aquele escoamento natural dos rios, né? Que eles vão escoando aqui, principalmente Jacuí, Caí, Taquariantas, o Gravataí, vão todos para a região do Guaíba e depois pela Lagoa dos Patos. Então, em relação a nível de rio, é necessário que a chuva siga em volumes altos para que esses rios sigam altos, porque eles têm esse escoamento natural e a tendência dele é ir baixando. Certamente não vão baixar o que nós tínhamos no começo do ano, quando nós vínhamos ainda de um laninha, de escassez de chuva, principalmente na metade sul do estado. Mas me preocupa até mais nesse período de excesso de umidade, por exemplo, para a cultura do trigo agora de inverno, que a umidade não é muito favorável, o trigo gosta mais do frio seco e essas condições realmente de trechos de serra. E claro que para o dia a dia das pessoas, né, essa umidade persistente realmente é muito mais desagradável e aí tem toda a questão do dia a dia. Mas em termos de risco hidrológico, risco geológico, os anos de El Niño realmente são anos em que esse risco acaba sendo maior.
2: Estael, tu até trouxe um dado, né, do registro histórico, que é ainda do século XVIII, do século XIX, né, tu falou de 1800 e alguma coisa, daquele tempo para cá tu percebe, né, vocês percebem que o espaçamento entre fenômenos de El Niño mais intenso estão cada vez mais curtos?
3: Isso, de fato, nos chama atenção, mas mais do que isso, se a gente for olhar a série histórica desde, então, esse começo da medição até agora, os últimos 5 episódios de El Niño, eles foram de moderado a forte. O que a gente tem observado é uma frequência maior de episódios de El Niño com intensidade mais alta. Essa maior frequência desses episódios mais fortes acontecendo aí nos últimos 20, 30 anos. E tem também alguns fatores que podem interferir nessa condição, favorecendo mais episódios fortes nesse momento. Então, além desse espaçamento, dessa maior frequência, e acredito também, por outro lado, as pessoas estão mais atentas também a esses eventos, a informação mais democratizada, a gente tem mais acesso à informação, então às vezes dá essa percepção também de que está mais frequente, mas o que realmente a gente observa, eu trabalho há quase 30 anos com isso, é uma ocorrência mais frequente de episódios intensos. Isso sim, pelos dados, a gente consegue entender. Porque 97, 98 foi o Super El Niño, 2015, 2016 foi Super El Niño, 2023, 2024. Então, aí só de 2000 para cá, a gente já tem, final da década de 90 para cá, a gente já tem 3 episódios bem intensos. Então, é fácil contabilizar aí essa maior frequência de fenômenos intensos.
2: Então, Estael, não quer dizer que há 100, 200, 300, 400 anos atrás não aconteciam fenômenos assim, né? A diferença é que na época não se tinha comunicação, que acontecia em tal ponto do país, do mundo, até do estado, pouca gente ficava sabendo, né? A não ser quando fosse algo realmente muito, muito grande. Então, essa questão da comunicação, questão da população, que era bem menor, favorece, né? Para hoje em dia tudo ser propagado de forma bem mais fácil.
3: Tem, com certeza, esse é um aspecto importante. O El Niño é um fenômeno natural, então ele sempre existiu. O que não se tinha era equipamentos, não se tinha o conhecimento científico mesmo para dar um nome a esse fenômeno e para entender a conexão dele com fenômenos em outras áreas do mundo. Mas o fenômeno climático El Niño, ele é natural, ele é um fenômeno que sempre aconteceu e seus impactos também. Claro que hoje nós temos uma variável aí que antes não se tinha, que é o aquecimento do planeta, que é as ondas de calor marinho, que acabam jogando mais umidade na atmosfera, nesse contexto, então, de um planeta mais quente. E isso, sim, é novo. Isso, sim, é novo e não se tinha nesses eventos anteriores. Então, esse ingrediente, quando a gente olha até os mapas, a gente tem como comparar, né, os mapas de El Niño desde os primeiros registros, né, que se tem. E o que a gente observa muito nítido é que nesses outros episódios, de 82 a 83, de 40 a 41, por exemplo, os outros oceanos estavam mais frios e nós tínhamos muito destacado o aquecimento do Oceano Pacífico. Nesses eventos do final da década de 90 para cá, a gente observa que além do aquecimento naquela região do Oceano Pacífico Equatorial, outras áreas do próprio Pacífico e do Atlântico estão mais quentes. Então, isso acaba se somando ao efeito do El Niño, trazendo mais umidade para se converter nos excessos e escassez de chuva pelo mundo.
2: Perfeito. Para finalizar aqui, Estael, o que dá para a gente projetar, planejar, pelo menos para esse mês agora de agosto, né, que está começando, talvez projetar setembro também aqui para a região norte do estado?
3: Agosto e setembro já é um período que a gente começa a ter uma variabilidade de temperatura muito grande. Então, alternância, né, entre períodos de calor e frio. E isso favorece a maior frequência de temporais e eventos extremos. Então, teremos que estar muito atentos a essa condição. Eu agora mesmo estava passando por um cliente da área agrícola o volume de chuva dos próximos 15 dias. Então, até por volta da metade desse mês de agosto, a gente vai ter chuva, vai ter temporais, mas não acredito que com grande impacto em nível de rios. Agora, no começo da segunda metade de agosto, a chuva vai ficar mais ampla, com volumes maiores, e a gente vai ter que começar a olhar de novo para o nível dos rios e essa situação aí de risco. Então, não tem jeito. Agosto e setembro será um período aí de alta frequência de tempestades, como é normal, tá dentro da normalidade da característica dessa época do ano, e o El Niño acaba sendo mais um ingrediente para aumentar a frequência dessas ocorrências. E de uma forma geral para a população é realmente os períodos de sol, de tempo aberto. Agora final de semana, Dia dos Pais, é um período desse. Nós teremos tempo aberto, ensolarado, aproveitem esses dias de tempo aberto, ensolarado, para quem tem que fazer um reforço do telhado, alguma obra, pensando justamente nesse período chuvoso, porque realmente serão períodos curtos daqui para frente. E para o setor agrícola, estar atento também, porque, por exemplo, uma região de baixada não é uma região muito favorável, várzeas, não é uma região muito favorável para plantio, áreas próximas a rios e arroios, porque haverá essa subida e descida desses rios e arroios que podem atrapalhar essas lavouras. Então, plantar em áreas mais altas é uma recomendação possível. Tem condições de plantio nessas áreas, mas é contar realmente com um ano aí mais desafiador, um ano em que a gente vai ter que estar atento, a Defesa Civil vai trabalhar muito, os municípios têm que ter um plano de contingência muito claro, preparar a população para entender, compreender os alertas, os diferentes níveis de alerta de diferentes situações, para que esses alertas se tornem ações de proteção de fato. Então, e a Metsul estará aqui monitorando, acompanhando lá em metsul.com, nos nossos boletins, nas redes sociais, nos nossos canais, no canal do YouTube. Então, é um ano que a gente vai ter muito trabalho de uma forma geral, não só os meteorologistas, mas para todos que são impactados aí pelo fenômeno El Niño.
2: Perfeito, Stael, obrigado pelas informações, pelos esclarecimentos importantíssimos. Tenha um ótimo dia.
3: Agradeço e mais, né? Estaremos aqui na programação da Rádio Vang, trazendo diariamente os boletins detalhados com a previsão do tempo aí para a região de Marau também. Um abraço.
2: Perfeito, conversamos com a meteorologista da Metsul, Stael Cias, ela que diariamente, em várias edições diárias, nos traz também a previsão do tempo. 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

0: Vamos lá, 9h37, 9 horas 37 minutinhos. Temperatura aqui no centro, ela se irá em 18 graus. 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
1: Guilherme, vou falar um pouquinho sobre o Dia dos Pais aí, né? Uma data relevante no calendário de vendas do comércio aqui, né? Do Rio Grande do Sul, é o Dia dos Pais. E nesse ano, celebrando dia 9 de agosto, deve ter movimentação em comercialização de produtos na ordem de 900 milhões aqui no estado. Segundo a projeção da Federação das Câmaras de Comércio e de Serviços do Rio Grande do Sul. Isso representa um crescimento de quase 10% na comparação de 2025, uma vez que os preços de alguns produtos mais procurados para presentear os papais sofreram alta em virtude da inflação. O presidente então da Federação, Vitor Augusto Koch, destaca que, mesmo com a população enfrentando obstáculos com uma inflação ainda em patamares elevados e a taxa de juros alta, a intenção de consumo da data é significativa. Em relação à intenção de itens para presentear os pais, artigos, Guilherme, como roupas, calçados e acessórios seguem sendo os mais procurados. A seguir aparecem as preferências dos consumidores com produtos como perfumaria e cosméticos, utilidades domésticas e eletroeletrônicos. O ticket médio para a aquisição das lembranças dos papais deve ficar na casa de R$310, valor expressivo para o atual cenário econômico no comércio gaúcho. Então tá aí, Guilherme, uma previsão aí pelo presidente, né? De 900 milhões vai girar aqui no estado devido à data aí do Dia dos Pais, né?
0: Dinheiro circulando. E ela tem informação também sobre Vila Maria, tá? O módulo esportivo 15 de novembro está interditado por tempo indeterminado. A administração municipal, através da Coordenadoria de Esportes, informa que o módulo permanecerá interditado. A medida foi adotada em razão dos danos causados ao gramado pelas intensas chuvas registradas no município no último mês. O excesso de água comprometeu as condições do campo, tornando necessária a realização de serviço de limpeza, recuperação e manutenção do gramado. Durante esse período, a prefeitura solicita que a população respeite a interdição do local e evite utilizar o mesmo, permitindo que o gramado se recupere de forma adequada. Essa medida é fundamental para garantir que o espaço volte a oferecer condições seguras e adequadas para a prática esportiva. Informação para Vila Maria, tá? 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Faltando 19 minutinhos para as 10, Alacir.
1: Guilherme, estamos vivendo aí um ano eleitoral. Com a chegada do período eleitoral, a Justiça do Trabalho chama atenção para uma prática que busca interferir na liberdade do eleitor em escolher seu candidato e no exercício do voto livre e secreto. Chama-se o assédio eleitoral. Nas relações de trabalho, Em muitas situações, patrões ou pessoas em posição de poder agem para induzir o trabalhador a votar em determinado político, às vezes com promessas e benefícios ou mesmo com ameaças à continuidade do emprego. A prática é proibida e pode gerar consequências nas esferas trabalhistas, eleitoral e, conforme o caso, criminal. O assédio eleitoral ocorre quando alguém utiliza uma posição de poder no ambiente de trabalho para influenciar, constranger ou pressionar trabalhadores a votar, deixar de votar ou apoiar determinado candidato, partido ou posicionamento político. Essas situações podem dar origem a ações trabalhistas na Justiça do Trabalho, especialmente em casos de ameaça, constrangimento, discriminação ou abuso de poder direto do empregador, com possibilidade de responsabilização e indenização pelos danos causados. Esse foi o caso da indústria de embalagens de Rio Verde, coordenada por coação política no ambiente de trabalho durante o segundo turno das eleições de 2022. Então fique atento, você patrão, você empresário aí, né? A Justiça do Trabalho já chama atenção aí agora, antes da eleição, sobre o assédio eleitoral. Ele existe e posso dizer a você, segundo a matéria, ele é crime.
0: Perfeito. 9:43, na sequência tem a participação do presidente do Sindicato dos Trabalhadores da Alimentação, Alcimir Pradegan, ou Costela, né? Pra gente bater um papo sobre o sindicato. Vamos para mais uma parada comercial e na sequência a gente retorna.
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0: A 9h50, 9h50, 10 faltando para as 10, dando sequência aqui ao nosso espaço plural para supermercado Passa Lá. 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Já estamos em contato, Alacir? Já na... em contato, né, via telefone hoje, com o presidente do Sindicato dos Trabalhadores das Indústrias da Alimentação de Marau, Alcemir Valdemar Pradegão, o Costela, né, para a gente falar sobre as principais pautas do sindicato, negociações salariais, enfim, temas importantes, né, aqui para nossa audiência. Costela, tudo certo? Bem-vindo, bom dia.
1: Bom dia, Guilherme, bom dia a todos os ouvintes da Vang FM. É um prazer sempre a gente usar esse importante meio de comunicação para falar um pouco dos trabalhos que nós estamos realizando no Sindicato da Alimentação, principalmente aí quando se fala na questão de acordos coletivos, que é o reajuste do salário aos trabalhadores da categoria da alimentação.
0: Perfeito. Costela, até para explicar, tu não está no estúdio hoje porque tu estás em um outro município, isso?
1: Eu estou em Chapecó nesse momento.
0: Perfeito, então. Nesse momento, Costela, nessa metade de ano, né, ingressando agora no oitavo mês de 2026, o que dá para colocar como pauta principal do sindicato hoje?
1: Bem, Guilherme, nós temos, como é do conhecimento aí de vocês, nós temos 76 empresas que a gente tem acordos coletivos, né? E podemos dizer que dessas 76 empresas, 60 empresas já foram fechados os acordos coletivos. E nós estamos agora, na próxima quinta-feira, indo a Porto Alegre, na Federação, onde nós vamos ter uma reunião com a Federação e a CONTAC e também os sindicatos que têm MBRF na base, para ver se a gente chega a um acordo aí de uma proposta que a gente possa levar para a Assembleia para aprovação ou não dos trabalhadores da empresa MBRF.
0: Perfeito. Tem tido dificuldade, Costela, nessas negociações aí com as empresas?
1: Quanto, Guilherme, os ouvintes, quanto maior é a empresa, mais dificuldades nós temos nas negociações. Por que acontece isso? Porque as empresas têm um grande número de trabalhadores. Olha, a MBRF, né? Ela tem só ali em Marau 3.100 trabalhadores. Então, qualquer reajuste que eles dão um impacto muito grande na folha de pagamento. Porém, as demais empresas aí, praticamente todos acertado, com índice bom, né? Teve muitas empresas da alimentação em Marau que nós ganhamos 7% de reajuste, onde o INPC, ou seja, a inflação, deu 4,11. A BRF é um pouquinho mais complicado, porque ela tem alguns benefícios que são importantes, benefícios esses que foram conquistados pelo sindicato, e a gente tem uma dificuldade no ganho real com a empresa, né? A gente já estamos aí, como você falou antes, no mês de agosto, e a data base é a partir de 1º de maio. Então atrasa porque a empresa está muito distante das propostas apresentadas pelos sindicatos.
0: Perfeito. Até quero abordar alguns assuntos aqui, Costela. Claro que não é de responsabilidade do sindicato, mas vocês, de certa forma, acompanham isso, né? A gente sabe que tudo tem mudado bastante, né? O mundo muda, evolui, as empresas também. A gente sabe da automação, muitas máquinas a mais, muitas vezes até substituindo pessoas. Como que tu vê toda essa evolução, Costela? Tem diminuído, talvez, o número de funcionários em empresas? Está tendo, de certa forma, uma continuidade no crescimento? Como que tu enxerga toda essa evolução, essa automação dentro de indústrias?
1: Bom, a automação, Guilherme, ela é aceitável. Grandes empresas, né? Por exemplo, a BRF, a JBS e tantas outras empresas, ela melhora uma situação de trabalho. Porém, se você diz que ela gera desemprego, é preocupante também, mas porém, essas empresas agora, desse momento que nós estamos vivendo no Brasil, que lá fora os outros países têm atritos, as exportações de carne, principalmente de frango, e agora tem a bovino também, ela abriu muitos mercados importantes, mercados grandes lá para outros países, né? Decidiram comprar do Brasil e não comprar dos países mais próximos lá, onde eles não estão se entendendo, né? Então, o que que as empresas criam? Criam novas linhas de produção, novos produtos, e embora tenha máquinas, né? Mas sempre tem que ter a mão, né? O trabalho braçal, esse trabalho que tem que ser feito à mão, que não são todos os produtos que dá para fazer por máquina, né? Então, na verdade, essa automação na MBRF não teve, assim, gerado desemprego, viu?
0: E a rotatividade grande de funcionários, Costela, o que que se explica isso?
1: Muito, muito, muito. A rotatividade dentro da empresa MBRF, ela é até assustadora, viu? O que que se dá diante disso? Nós temos aqui em Marau, hoje, em torno de 42% dentro da BRF que são estrangeiros. O que que os estrangeiros, eles têm um pensamento, eles têm algumas coisas que são diferentes que nós. Eles querem saber de dinheiro. Eles falam que cesta básica não paga aluguel, que cesta básica não paga luz, que esses benefícios, enfim, que a gente tem nos acordos coletivos, eles são importantes, claro, não deixa de ser dinheiro que vai no bolso do trabalhador. Porém, eles querem saber de salário. E a rotatividade se dá muito por causa que o pessoal está muito, muito, muito pedindo para nós, e Marau a gente já tem isso, que as empresas trabalhem de segunda a sexta nas empresas avícola e frigorífico. E eles fazem essa rotatividade porque se eles têm uma empresa que paga 100 ou 200 reais a mais por mês, eles não têm esse hábito, esse costume de ficar 20, 30 anos dentro de uma empresa. Eles trocam a empresa, saem na hora e já vai para outra empresa. Eles são bem, bem decididos assim nessa parte. Por isso que a rotatividade é muito grande, muito grande, muito grande.
0: Então a gente entra no outro ponto, né, Costela? A questão da mudança de comportamento e mudança de pensamento. Tu citou 42%, né, de estrangeiros, número que tende, obviamente, acredito eu, a crescer com o passar aí dos meses, anos também, né? Já se pensa, Costela, em quem

0: sabe, futuramente começar uma espécie de negociação diferente com as indústrias, com as empresas, talvez não tanto em focar em benefícios, mas sim focar talvez em aumento de salário apenas?
1: A gente não chegou a estudar essa proposta, Guilherme, e eu acho que o aumento de estrangeiro em Marau, a possibilidade é grande, porque eles contam lá para os companheiros deles lá do país deles como que é a situação, a qualidade de vida aqui, e vem gente todas as semanas de fora. E esses que estão em Marau, eles já têm um emprego, já estão velho de firma, né? Eles não saem, outros fazem esses cursos profissionalizantes, daí eles saem da empresa, eles colocam alguma coisa por conta, e é normal que essas grandes empresas vão aumentando a sua, os seus qualidade de produtos, enfim, outros tipos de produto, e aí vai aumentando o emprego também. Se nós chegarmos hoje, por exemplo, Guilherme, e nós abrir mão daquilo que nós temos no acordo, nos acordos coletivos, para pesar somente em dinheiro, jamais a gente vai transformar os benefícios que nós temos em dinheiro no salário, porque daí as empresas certamente nem vão aceitar, porque esses benefícios que eles têm, eles também têm um retorno que não deixa de ser importante para as empresas também, né?
0: Com certeza. Agora são 10 horas, 10 e ponto, Costela, já com o nosso horário encerrado, infelizmente, mas futuramente falaremos mais, né? Já que é um assunto que rende bastante, né? É um assunto bastante importante. Mas obrigado pela tua atenção, né? Mesmo, né, estando presente aqui, e tenha um ótimo dia e uma ótima atividade aí em Chapecó.
1: Obrigado, Guilherme. Agradeço aí os ouvintes da Vang FM. Agradeço você, parabéns pelo teu programa também. E oxalá que amanhã depois a gente já esteja.
2: Acho que perdemos o contato, Guilherme. Vamos ter que.
0: No finalzinho aqui, né? Perdemos aqui, o contato do Alcimito Pradegan, o Costela, né? Presidente do Sindicato dos Trabalhadores das Indústrias e da Alimentação, mas já foi um bate-papo bem interessante. 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E lembrando que no sábado, além da massa, tem a opção do fundi, também com taça de vinho de brinde. 10:01, fechando, Alacir, o nosso espaço plural dessa terça-feira, amanhã, possivelmente com o retorno do titular, né? Luiz Silvestre, Alacir, um ótimo dia.
2: Mais uma edição do plural amanhã, a partir das 8 horas da manhã, tô na escala aqui.
0: Fica na Vang, que na sequência tem comunidade. Até a próxima, tchau.
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0: E o Cerca recebeu em Casca, na noite do sábado, a equipe da AAGF de Agudo e venceu por 6-1, se mantendo na terceira posição na tabela de classificação, agora com 14 pontos em 8 jogos. O próximo compromisso do Cerca será nesse próximo sábado, dia 8, em Três Passos, contra a equipe da Atlec.
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1: Um ótimo dia pra você, 10h12. Até mais, Alacir. Alacir vai pro seu momento merecido de descanso, né? 10h12, essa é a nossa comunidade. A partir de agora, comigo, Guilherme de Abreu, também com a Kelly Regina, te fazendo companhia, trazendo muitas atrações e muitos destaques nessa tua manhã de terça-feira, tá? Com tempo encoberto, bastante nuvens, por enquanto o sol não deu as caras e a temperatura também aos poucos vai subindo. Começamos amanhã com 16 graus, logo subiu para 17, agora o termômetro marca 18 graus. Segundo a previsão, máxima prevista aí para 23, 24. Tem possibilidade de pancadas de chuva, mas isso saberemos aí nos próximos momentos. Nossa comunidade começando então, Kelly, a partir de agora, bem-vinda, bom dia.
2: Obrigada, Guilherme, bem-vindo também à comunidade e um bom dia bem especial para quem está na sintonia, todos os ouvintes, você que está no trânsito, que está em casa, que está no trabalho, bem-vindo à programação da Vang, é muito bom ter você aqui.
1: 4 de agosto, Kelly, data que lembra fatos comemorativos.
2: Isso aí, então, hoje marca o dia do sacerdote, também dia de São João Maria Vianney, dia do padre, dia do cookie e também lembrando fatos históricos, hoje aniversário de morte de Anita Garibaldi, 1849. E ampliando um pouquinho desse assunto, então, hoje dia do sacerdote é uma data que homenageia essa figura, né, que está intimamente comprometida com os valores, princípios da sua doutrina religiosa e o sacerdotes, eles são considerados servos intermediários entre a humanidade e a divindade a que cultuam. Por isso, nem todos os dirigentes de uma religião são considerados sacerdotes, apenas intérpretes ou conselheiros dos fiéis. Então, tem

0: nisso, né? E no Brasil também se comemora o Dia do Sacerdócio em 16 de abril. Então, parabéns aí a todos os sacerdotes, a todos os padres.
1: Perfeito. 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Também quero ir trazendo alguns destaques, algumas manchetes para hoje, tá? Para a gente começar o nosso. Comunidade, grupo investigado por planejar ataque a debate presidencial estudava mapas, plantas de prédios e também explosivos. Na sequência eu quero falar mais sobre isso, tá? Familiares de senador do PDT são alvos de nova fase da Operação Sem Descontos. Também é destaque, produção industrial recua 1,8% em junho, diz o IBGE. E União Europeia se reúne para discutir crise migratória em Ceuta. São alguns dos destaques pelo estado e pelo país.
0: E também trazendo que é destaque aqui no nosso portal, Vang FM, Batalhão Ambiental flagra supressão de vegetação nativa em Marau. No esporte, modelo esportivo 15 de novembro de Vila Maria está interditado. O gramado do espaço sofreu danos após as fortes chuvas. Também divulgada a programação da segunda Semana del Talhão de Gentil. Eventos serão realizados de 23 a 29 de agosto no município. E ainda no trânsito, acidente envolvendo cavalo é registrado na IRS 324. Uma mulher ficou ferida e o animal, infelizmente, morreu no local. Você também pode acessar as ocorrências da Brigada Militar, o que foi atendido pela corporação nas últimas 24 horas. E também, Rede de Farmácia São João realiza segundo encontro de desenvolvimento com 103 jovens aprendizes. O programa Desenvolvendo Talentos aposta no empreendedorismo e desenvolvimento profissional. E Guilherme, ampliando essa notícia aqui sobre o Batalhão Ambiental, que teve esse flagrante de supressão de vegetação nativa, isso aconteceu ontem, né, dia 3, os policiais militares flagraram a supressão de mata nativa pertencente ao bioma Mata Atlântica. E durante a ação, os policiais militares flagraram uma máquina escavadeira que atuava no local e com o uso de drone e GPS foi constatada essa supressão de aproximadamente quase 2.000 metros quadrados de vegetação nativa e a escavadeira fazia movimentação do solo, dessa forma alterando as características naturais do terreno. O responsável pela área e também pela máquina utilizada na intervenção foi identificado. E diante da ausência de autorização ambiental para o manejo florestal, a escavadeira foi apreendida e a área embargada com o objetivo de impedir a continuidade da intervenção e aí uma possível recuperação também desse local, né? O que não se sabe é exatamente aonde é esse local, até porque não foi informado aqui na matéria, Guilherme.
1: Perfeito, vamos lá então, trazendo mais informação aqui do nosso comunidade para Atitus Educação, Vida e Conexão. 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E Kelly tem informação sobre falta de água em Marau, tá? O abastecimento de água em 6 bairros de Marau se normaliza após o meio-dia. Abastecimento de água em parte do centro e também nos bairros São Cristóvão, Guadalupe, Ângela Borella, Cidade Alta e Santa Rita deverá ser normalizado gradativamente após o meio-dia desta terça-feira. A Corsã está consertando uma tubulação de água que se rompeu na rua Reinaldo Mate, o que causou o desabastecimento. Então, tu que tá sem água aí na tua casa, tá com a água fraquinha, tudo deve se normalizar somente após o meio-dia, tá? Tendência é que na metade da tarde a água já esteja 100% aí na tua casa. 10h19, trazendo também essa informação que a gente ainda abordou no começo do Espaço Plural, tá? O grupo investigado por planejar um ataque durante um debate presidencial nas eleições desse ano discutia aquele a invasão de prédios públicos, analisava mapas e plantas arquitetônicas de edificações em Brasília e compartilhava manuais para a fabricação de explosivos. Os detalhes foram divulgados nesta terça-feira pela Polícia Civil do Distrito Federal, responsável pela Operação Rede Interrompida, que cumpria 8 mandados de busca e apreensão em 5 estados, entre eles aqui no Rio Grande do Sul. Então teve essa situação aí, né? Segundo a investigação, os alvos têm entre 19 e 31 anos e são suspeitos de integrarem um grupo que articulava uma mobilização para o período eleitoral. As diligências também foram realizadas em Santa Catarina, Paraná, São Paulo e Pernambuco, com apoio das polícias civis estaduais e do Ministério da Justiça e Segurança Pública. Conforme a polícia, as comunicações analisadas faziam referência recorrente a Brasília como destino da mobilização. Entre os conteúdos identificados estão discussões sobre invasão de edificações, escolha de alvos, formação tática, recrutamento de participantes em diferentes estados, análise de mapas, compartilhamento de plantas arquitetônicas e modelos tridimensionais de prédios localizados na região central da capital, além de manuais para fabricação de artefatos e explosivos. A ideia, segundo a informação inicial também, era explodir o prédio que é ali onde seria realizado o debate do segundo turno entre os principais candidatos à presidência da República.
0: Muito bem pensado, né? Muito bem planejado, que bom que foi descoberto a tempo. Guilherme, essa informação também aqui sobre segurança pública, sobre esse acidente envolvendo um cavalo na 324, infelizmente o animal veio a óbito, né? Após ser atingido por um veículo na manhã dessa terça-feira na 324, foi praticamente em frente à Associação dos Funcionários do Hospital São Vicente de Paulo. Aliás, não foi aqui em Amaral, corrigindo, tá? Foi lá em Passo Fundo. Um casal trafegava em um Volkswagen Gol, no sentido trevo de acesso a Santa Marta, o trevo da Roselândia, quando o animal atravessou a rodovia e foi atingido pelo automóvel. O carro ficou bastante danificado, principalmente no lado do passageiro, e uma mulher que estava no veículo sofreu ferimentos leves, recebeu atendimento do SAMU e foi encaminhada para atendimento hospitalar. O trânsito no local ficou sinalizado, né? E exige aí atenção também de quem trafega no local. É muito comum, cada vez mais comum, né? Acidentes aí envolvendo animais.
1: Inclusive aqui em Marau, né? Muitos animais, né? Circulando soltos por aí. A gente divulgou também no sábado, ontem mesmo, né? Até no domingo, cavalos circulando ali pela próximos da perimetral. No Freia de Lar, lá é seguido, viu? Toda semana tem cavalo solto circulando e aí naturalmente eles vão para a rodovia. E aí, claro que tem o risco de acidente, de acontecer tragédia, como aconteceu essa, né? O cavalo acabou falecendo, né? Os ocupantes do carro encaminhados pro hospital, mas é situação que acaba sendo até rotineira.
0: Teve um que não faz muito, que foi no trevo de acesso aqui a Metasa, trevo norte, né? No trevo norte aqui também aconteceu um acidente envolvendo um cavalo e também um animal veio a óbito.
1: Teve também a situação ali perto da entrada do Portal do Sol, que um ônibus, né?
0: Um
1: bateu
0: ônibus
1: também no cavalo, né? A gente até não lembro do estado do cavalo, enfim, mas teve essa situação sendo registrada, situação que preocupa, né? Risco de acidente grave, Kelly.
0: Com certeza.
1: 10h23, vamos lá, dando sequência ao nosso comunidade dessa terça-feira, hoje é terça já, né? Terça-feira, véspera de quarta, Kelly, véspera de quinta, e quinta já é quase final de semana, então tá quase lá. Temos uma parada comercial e a gente volta na sequência com mais informações e mais destaques. Um ótimo dia.
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15: Olá a todos que nos acompanham na Rádio Vang. Terça-feira com sol, variação de nuvens e volta a chover entre a tarde e a noite de forma irregular e mal distribuída. Em geral, os modelos colocam baixos acumulados. Na quarta e na quinta-feira, o vento acelera de norte para sul, principalmente a quinta-feira, um dia ventoso com rajadas de 60 km por hora. Quarta-feira com 15 a 22 graus, chove e alternando com períodos de melhoria e sol. Agora, entre quinta e sexta-feira, um ciclone, um sistema de baixa pressão se forma. Por isso, teremos tempo ventoso, vento norte trazendo ar quente nos baixos níveis da atmosfera que interage com a instabilidade e produz episódios de chuva forte, especialmente na sexta-feira. Posterior à chuva vem queda na temperatura, já na noite de sexta-feira e no começo do sábado. Da Metsu Meteorologia, está Elcia.
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0: Vamos lá, 10h31, 10 horas 31 minutinhos, dando sequência à nossa comunidade. Terça-feira, dia 4, temperatura de 18 graus ainda aqui no centro. 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
0: Vamos lá, vamos falar de prevenção, né? De doenças respiratórias hoje aqui no Vida Saudável. Estamos recebendo a enfermeira assistencial Uliana Fellini e também auxiliar administrativo Juliana Castanho de Oliveira para a gente falar sobre esse tema importante. Gurias, bem-vindas aqui na Vang, bom dia.
2: Bom dia, tudo bem? É um prazer o nosso, da HCR Clinic, estar aqui, então, para passar um quadro de doenças respiratórias, também passar para o pessoal as vacinas que a gente tem lá na clínica disponíveis para as doenças respiratórias, então.
3: Então, as doenças respiratórias, elas continuam sendo uma das principais causas, né, de consultas, de internação, de complicações, às vezes complicações graves, né, que podem levar ao óbito. Então, hoje as vacinas, elas vêm como uma forma de prevenção, principalmente hoje a vacina da influenza e a pneumovinte, que está bastante em alta, né? E nós pensamos, então, em falar um pouquinho sobre elas e sobre como elas podem ajudar a prevenir complicações, prevenir internações, principalmente em crianças pequenas, em idosos e em pessoas que possuem doenças crônicas.
0: Perfeito. Quando a gente fala em prevenção, a primeira coisa que vem na cabeça é vacina, né? E vocês até citaram duas delas. Vamos falar um pouco de cada uma delas, pode ser?
3: Sim. Então, vamos começar com a vacina da influenza, né? Hoje nós estamos ainda no inverno, temos uma previsão, novamente, de uma frente fria. Então, é muito importante ter essa vacina em dia. Ela é feita anualmente, principalmente porque todo ano ela tem uma mudança ali no, nos vírus que circulam, né? Ela tem uma mutação. Então, todo ano é feita uma atualização nessa vacina. Por isso que é muito importante que as pessoas tomem ela todos os anos. A primeira vez que a pessoa toma, ela é feita em duas doses. Feita uma dose, depois em 30 dias, feita a segunda dose. Após isso, anualmente, ela é feita somente uma dose. Então, ela protege contra a nossa lá na clínica, nós temos a tetravalente. Ela faz a proteção contra 4 vírus. Então, ela é um pouco mais, digamos,
0: completa,
3: né, do que na rede do SUS. E por isso que é importante, então, que seja feita essa vacina.
0: Essa vacina pode ser feita por qualquer pessoa?
3: Sim, ela pode ser feita em todas as idades, né? Na rede privada a gente faz, inicia nos 6 meses. Então, com 6 meses a criança faz a primeira dose, após 30 dias faz a segunda dose. E depois, anualmente, uma
2: segue
3: dose.
2: O calendário normal como um adulto daí.
0: Perfeito. E qual que é o tempo que demora para ela fazer efeito, né? Porque a gente pensa, ah, agora já nem adianta mais fazer, né? Já tá quase chegando no período de calor. Demora quantos dias para começar a fazer efeito?
2: Em torno de 20 a 30 dias, tá?
3: E tem aquele mito, né, que a vacina da influenza, ela causa gripe. Na verdade, isso não ocorre. Ela faz uma proteção contra as formas mais graves da doença. Não quer dizer que você não possa positivar para esses vírus depois que você faz a vacina. Você pode sim positivar, mas ela vai fazer uma prevenção para que ela não evolua para uma forma grave.
0: Esse é um ponto importante, eu até ia falar, não impede que tu fique doente, porém a intensidade da doença vai ser bem menor.
3: Sim, principalmente complicações como pneumonia, né?
0: E vocês até falaram, deve ser feita anualmente, né? Então ela tem esse período de validade, digamos assim, entre aspas.
2: Sim.
0: Perfeito. E tem a outra vacina também que vocês citaram, né?
3: É, nós temos também a vacina da Pneumo 20, que ela está bem atual, assim, está bem em alta, né? Ela faz a proteção contra 20 sorotipos de bactérias de pneumococos. Então, ela faz a proteção contra doenças como pneumonia, otites, sepse, meningite,
2: sinusite.
3: E ela é uma proteção bem boa também. No calendário das crianças, na rede privada, ela é feita aos 2, 4, 6 meses, com reforço a 1 ano. Em adultos, ela está sendo feita em uma dose única. Daí já faz a proteção.
0: Também qualquer pessoa pode fazer. Adulto, mais idoso, também pode fazer.
2: A gente orienta que seja sempre a partir dos 50 anos, tá? Ou com indicação do médico, pediatra. A gente já teve casos também de médicos oftalmos também, otorrinos também com essa orientação daí.
0: Perfeito. Eu vou repetir as mesmas perguntas da vacina anterior. O tempo que demora para ela fazer efeito é mais ou menos a mesma coisa?
3: De 20 até 30 dias. O corpo ele faça ali uma produção de anticorpos, né?
0: Efeito colateral, dor no braço, aquela coisa normal, nada de muito assustador, né?
3: Em crianças ela dá bastante sonolência também.
0: Sonolência. Mas é algo que é normal, né? Dá pra se dizer assim.
2: É normal da vacina mesmo.
0: Perfeito, a gente sabe, né? Laboratórios evoluem, sempre se descobre coisa nova, ano a ano, né? E as vacinas também têm essa evolução, um ano fica de frente para outro, ou nos últimos anos tem tido sempre a mesma vacina?
3: É, a Pneumo 20, ela teve uma evolução bem grande, porque a princípio era feito Pneumo 10, depois Pneumo 13, e agora nós temos a Pneumo 20, que então ela abrange esses 20 sorotipos, né? Ela é mais completa.
0: Perfeito.
4: É, e também elas estão disponíveis no HCR Clinic. Como é que o pessoal faz para agendar, para também poder fazer essas vacinas lá com vocês?
3: Nós temos então nossos contatos, né? Pode chamar nós no WhatsApp, bem tranquilo, a gente faz esse agendamento. Pelo Hospicard, que é nosso plano do hospital, nós temos um desconto bem bom nas vacinas, então podem entrar em contato com nós.
0: Um ponto importante também que eu queria abordar, infelizmente ainda existe, né, aquele movimento anti-vacina, né? Vocês enfrentam isso ou percebem que isso tem diminuído com o tempo?
2: Tem diminuído bastante com o tempo, assim. As pessoas estão buscando mais informações sobre as vacinas, elas nos procuram bastante também para ter esse tipo de informação e costumam vacinar sempre as crianças bem correto.
0: O pessoal procura vocês antes para tirar dúvidas e depois faz a vacina?
2: Sim, bastante gente tem nesse público também.
0: E muitas vezes via orientação do próprio pediatra.
2: Isso, com orientação também do próprio pediatra.
0: Perfeito. A oferta de vacinas também é grande? Tem que fazer reservas? Tem espera? Ou tá tranquilo o estoque de vocês?
3: Estamos com um estoque bom. Por enquanto, a procura, estamos atendendo, a procura bem tranquilo.
0: Perfeito. Gurias, algo mais? Fique à vontade.
3: Olha, eu acredito que a vacinação ela é muito importante em todas as idades, então se vacinem, se protejam, você está cuidando de você, está cuidando da sua família e está cuidando da comunidade no geral.
0: Perfeito. Obrigado pela visita, pelas informações, gurias, e um ótimo dia.
3: Obrigada.
0: Conversamos com a Uliana Fellini, né? E também com a Juliana Castanho, do HCR Clinic, para falar sobre esse tema importante, né? Que é a prevenção de doenças respiratórias. 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
0: 10h40, 10h11, fechando mais um bloco aqui do nosso Comunidade. Primeira hora, 18 graus em Marau. Voltamos na sequência.
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1: Uma excelente terça. Hoje é dia da campanha educativa de combate ao câncer e tá no ar o nosso Patrulha do Consumidor. Morar em condomínio traz muitas vantagens, mas também exige o cumprimento de deveres, como o pagamento da taxa condominial em dia. Oficialmente, o morador já é considerado inadimplente logo após o primeiro dia do vencimento. Embora muitos condomínios apliquem sanções após 30 dias, para evitar surpresas e multas desnecessárias, tire um tempo para ler atentamente a convenção e o regimento interno do seu prédio. Conhecer as regras garante a boa convivência e protege o seu bolso. O nosso Patrulha do Consumidor fica por aqui. Até mais.
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0: Vamos lá, 10h48, 12 faltando para as 11, dando sequência à nossa comunidade. Kelly, o sol tá se assanhando, viu? Daqui a pouco o sol dá as caras também, apesar de que tem muitas nuvens, mas ele tá tentando aparecer pelo menos.
1: Muito bem-vindo, que venha, né? Que fique, que venha para ficar e melhora muito o nosso dia.
0: Com certeza, 18 graus, a temperatura que não muda. 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Vamos agora com o nosso quadro, né, que é o Valores da Vida, sempre nesse finalzinho de primeira hora. Kelly já vai se preparando aí, né, Kelly Regina com a mensagem. 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

E o Valores da Vida desta terça-feira traz o tema O Relógio de Madeira. Seu Gregório era um relojoeiro mais antigo da cidade. Sua pequena oficina, na rua principal, cheirava óleo fino, serragem e tempo. Nas prateleiras, centenas de relógios marchavam juntos, alguns em baldaladas graves, outros em cliques ligeiros, todos empenhados na missão de fatiar o dia em segundos exatos. Certo dia, um jovem executivo entrou na loja, caminhava a passos rápidos, checando o celular a cada 5 segundos. Trazia nas mãos uma caixa aveludada com um relógio de ouro reluzente de uma marca internacional famosa. Seu Gregório, preciso de um favor, disse o rapaz sem sentar. Este relógio custa uma fortuna, mas está adiantado 3 minutos por dia. Para mim, 3 minutos são a diferença entre pegar um voo ou perder um grande negócio. O senhor pode consertá-lo? O velho relojoeiro pegou o objeto, olhou por cima dos óculos e sorriu com calma. Posso sim, meu jovem, mas vai levar uns 2 dias. Enquanto isso, leve este daqui para não ficar sem hora. De uma gaveta do fundo do balcão, seu Gregório tirou um relógio de pulso simples com a caixa esculpida em madeira de demolição e uma pulseira de couro gasta. E o rapaz olhou torto, achou o objeto rústico demais para o seu terno alinhado, mas como não tinha alternativa, aceitou e saiu apressado. Naquela mesma tarde, o executivo tinha uma reunião decisiva. Sentou-se à mesa do café, onde encontraria o cliente e, por hábito, olhou para o pulso. O relógio de madeira não tinha ponteiro dos segundos. Não fazia o barulho frenético de engrenagens correndo contra o tempo. Tinha apenas as horas e os minutos desenhados de forma suave. Enquanto esperava o cliente, que atrasou 10 minutos, o rapaz não conseguiu ficar checando o relógio a cada segundo, como costumava fazer. E sem um movimento rápido dos ponteiros, chamando sua atenção, ele olhou para o lado. Reparou na luz da tarde que entrava pela janela, no aroma do café recém-coado e na conversa animada de 2 senhoras na mesa vizinha. Ele percebeu com um leve susto que fazia anos que não reparava no mundo ao seu redor durante uma espera. 2 dias depois, o jovem voltou à oficina, entregou o relógio de madeira e recebeu o seu relógio de ouro devidamente ajustado. Está perfeito agora, ajustado ao segundo exato, disse seu Gregório. O rapaz olhou para o objeto brilhante na sua mão, depois para o relógio de madeira no balcão e disse... Engraçado, seu Gregório, meu relógio mede os segundos com perfeição, mas o seu me fez perceber o tempo. Quanto o senhor quer por aquele de madeira? E o velho sorriu, balançou a cabeça e disse, aquele não está à venda, meu jovem. Ele serve justamente para isso, para lembrar a quem o usa de que a vida não acontece nos segundos que a gente conta, mas nos momentos que a gente vive enquanto o tempo passa. Moral da história. Na busca desenfreada por controlar cada segundo da nossa rotina, muitas vezes nos tornamos escravos da exatidão que esquecemos da presença. A pressa nos dá a ilusão de produtividade, mas a calma nos devolve a capacidade de viver. Nem todo atraso é prejuízo e nem todo ganho de tempo é lucro, se no caminho a gente deixa de notar a vida acontecendo.

0: 10h54, 6 minutinhos faltando para as 11. Esse é o nosso comunidade, né? Seguimos por aqui com 18 graus em Marau. Tem unidade móvel chamando Jenny Gazola, chegando por aqui também. Como é que tá, Jenny? Tudo certo? Bem-vinda, bom dia.
1: Olá, bom dia Guilherme, bom dia Kelly, todo mundo que está sintonizado no comunidade. Faço a minha participação semanal aqui diretamente da Ora Unique Implantes, né? Estou na companhia do Rafael Mistura. Hoje a nossa conversa, né, vai ser sobre a agilidade com que o Rafael e toda a equipe entregam os implantes, por exemplo, isso tudo graças a uma tecnologia, né? Aqui dos equipamentos também, dos raio-x que eles dispõem aqui na clínica. Tudo isso garante uma maior agilidade na entrega dos resultados no trabalho, porque tem todo um estudo anterior a esse trabalho, né, de fato da cirurgia em si. Então, Rafael, se você puder explicar melhor para nossa audiência sobre isso, bem-vindo e bom dia.
2: Bom dia Jenny, bom dia Guilherme, bom dia Kelly, bom dia a todos os ouvintes. Toda semana eu tento trazer algo novo para explicar para as pessoas e elas entenderem qual que é o processo que a gente utiliza hoje na clínica para fazer os nossos tratamentos. Eu trago esse assunto de por que que a gente faz implantes de uma forma muito rápida, por que que os nossos resultados eles são mais rápidos. Porque muitos pacientes, agora mesmo de manhã, eu recebi uma paciente de São Domingos do Sul, que ela está em tratamento com um dentista que fez os implantes há 2 anos já e ainda não finalizou. E aí eles trazem essas questões. Por que que demora tanto? Por que que a minha vizinha fez contigo aqui em 3, 4 meses estava resolvido? Ou mesmo paciente que usa dentadura em 3, 4 dias já está pronto, né? E por que que eu demoro? Então, eu trago informações que as pessoas me trazem para trazer clareza nesses assuntos. É muito simples, pessoal. Nós temos aqui na clínica uma tecnologia que chama tomografia computadorizada digital, 3D, né? O meu equipamento, ele passa para mim no computador exatamente como o osso do paciente está, e nesse exame eu simulo a instalação dos implantes, ou seja, o próprio sistema que eu uso aqui na clínica com os exames, ele já me passa a largura do meu implante, a altura do parafuso, quantos milímetros tem que ser a perfuração, ou seja, tudo que existe dentro da boca do paciente eu consigo ver na tomografia. Diferente de quem não tem esse equipamento, precisa abrir a gengiva do paciente para ver o que está, como é que está essa estrutura óssea interna. Então, me traz uma facilidade muito grande. Então, para mim colocar um implante hoje, é de 3 a 5 minutos. É muito rápido de fazer a instalação do implante. O paciente que vem para fazer 2, 3, 4 implantes, é 20, 30 minutos, esse paciente está liberado. E o melhor, na maioria dos casos, eu posso fazer um implante sem corte. Colocar o implante sem fazer um corte na gengiva, sem fazer ponto, não tem o mínimo de sangramento, não tem nada. Então, assim, não é mágica, é a tecnologia que a gente usa a nosso favor, e eu preciso muito disso hoje, por quê? Porque a nossa clínica hoje faz, em média, 250, 280 implantes por mês. Se eu não tiver esses equipamentos que nos auxiliam nesse trabalho, a gente não dá conta de tudo, né? E graças a Deus, a nossa demanda está muito grande, as pessoas procuram muito e tem muita indicação, né? Então, para quem vem viver essa experiência de fazer os implantes com essas facilidades, né? Eles com certeza acabam nos indicando para outras pessoas e essas pessoas acabam vindo também testando os nossos equipamentos e assim a gente vai tendo cada vez mais paciente. E isso é muito bom porque deixa a gente tranquilo e a gente sabe também que a gente está entregando um trabalho de ponta com precisão graças a toda a tecnologia e o empenho de toda a nossa equipe.
1: E essa facilidade para vocês, profissionais, mas também para o paciente, né? Que tem muito mais rapidez nesse processo também de recuperação, né?
2: Com toda certeza. Na verdade, o nosso foco é entrega rápida. Claro, tem alguns casos, muitas vezes, que a estrutura óssea do paciente não favorece, mas são raríssimos casos e a gente tem que esperar de 3 a 4 meses para ver a cicatrização. Mas eu falo que a maioria dos casos a gente resolve em poucos dias. E assim, falo para vocês que a instalação dos implantes hoje ela está muito simples. E para aquelas pessoas que têm medo ou já passaram por algum problema de saúde ou o caso é um caso mais complexo, a gente utiliza a sedação que o paciente dorme para nós fazer o procedimento. Então, além de nós planejar tudo no computador antes de executar no paciente, nós temos também a possibilidade de fazer com o paciente dormindo.
1: E para quem ficou com dúvida, é só agendar uma avaliação, conversar com vocês, né? Tirar todas as dúvidas aí e já marcar, quem sabe, né? O implante e organizar tudo isso.
2: Com certeza. A primeira atitude, pessoal, que vocês têm que ter é fazer um agendamento. No dia da avaliação, a gente já mostra tudo na tomografia, como vai ser a instalação dos implantes. Vocês já conseguem visualizar o tratamento antes mesmo de vocês tomarem a decisão. 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
1: Obrigada, Rafael. Bom trabalho e bom dia.
2: Obrigado, Jenny. Um abraço. Fiquem com Deus e uma excelente semana.
1: Rafael Mistura, da Uraonic Implantes, falou conosco nesta terça-feira. 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
0: Valeu, Jenny, obrigado pelas informações. E assim vamos fechando a primeira hora aqui do nosso Comunidade, que é um oferecimento, né? 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Temos uma pausa, Kelly, e voltamos na sequência com a segunda hora com o comentário esportivo do Lancaster Forest.
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13: Oi, gente, tudo bem com vocês? Uma maravilhosa terça-feira. Hoje, dia 4 de agosto, é o dia da campanha educativa de combate ao câncer. E o Sinal Verde tá no ar. Vamos à dica de hoje. Você costuma rodar muitos quilômetros depois que a luz da reserva acende no painel do carro? É melhor repensar esse hábito agora mesmo para evitar prejuízos pesados na oficina. Quando o tanque fica com menos de 5 litros, o sistema perde a capacidade de refrigeração ideal, forçando e danificando a bomba de combustível. Evite essa dor de cabeça.
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Vamos lá, 11:09. Vamos lá, 11:09, né? 11:09, dando sequência aqui ao nosso comunidade aqui na Vang, com a temperatura aquele que tá se mantendo. Na verdade, tá quase chegando a 19 graus. 18 graus ainda, mas na sequência chega a 19. 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

0: 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Lancaster, bem-vindo, bom dia.
1: Muito bom dia, Guilherme, bom dia, Kelly, bom dia, ouvintes da Vank. Eu quero falar hoje da mudança para você assistir, e nós assistimos a Copa do Mundo, para assistir o Campeonato Brasileiro. Estou falando, não é apenas a mudança da qualidade dos jogadores. Isso até é compreensível, que você vá para uma Copa do Mundo e que ali você reúna em diversas seleções os melhores jogadores do mundo. Normal, são seleções dos seus países, dos melhores do mundo. Então o futebol, evidentemente, é de outra prateleira. Ele está num estágio bem avançado de comparar com os nossos jogos que estão acontecendo aqui no Brasil, com times como o Internacional, como o Grêmio, como o Chapecoense, enfim, até propriamente o Flamengo e o Palmeiras, que são os dois diferenciados do futebol brasileiro. Mas eu não quero me referir especificamente aos jogadores e aos jogos. O que eu quero falar hoje aqui é sobre a maneira que está sendo encarada a arbitragem nos jogos do Campeonato Brasileiro. A maneira que está sendo encarada esses atritos entre os jogadores por qualquer coisa. É um envolvimento, é um rolo, é briga, é empurra aqui, derruba, é cartão vermelho, é uma coisa inacreditável. A arbitragem do futebol brasileiro, mesmo que tenha entrado lá o impedimento sendo automático, que melhorou e muito, não tem na Copa do Brasil ainda, mas mesmo assim é impressionante a arbitragem do futebol brasileiro e a incapacidade que tem todos os árbitros em administrar o jogo dentro do campo. É só olhar, qualquer falta mais grave ou qualquer lance duvidoso e que vai ser decidido no VAR ou não, os jogadores vão para cima do árbitro e fazem uma pressão, fazem uma coisa que não dá mais para suportar. E isso é falha dos árbitros, é falha do comando da CBF. Porque se você fizesse, pegasse os árbitros e fizesse uma instrução nova de que esse tipo de coisa você já dava o cartão vermelho, dava o cartão amarelo, dava o cartão vermelho, certamente com, não nas primeiras rodadas, mas com o passar do tempo, certamente a coisa ia melhorar. Até porque árbitro que não fizesse isso tinha que deixar de público que ele estava suspenso uma, duas, três rodadas por não ter aplicado a lei de manter a disciplina entre os jogadores no futebol brasileiro. É uma pouca de uma vergonha. Aquilo que nós assistimos na Copa do Mundo, de arbitragem não se contestava praticamente nada, mínima coisa, se respeitava as decisões da arbitragem, os próprios jogadores não se jogavam como se jogam, procurando ganhar falta, procurando ganhar pênalti a seu favor, e na Copa do Mundo não se via. Então, olha, o jogo do Internacional e Corinthians no domingo é a prova disso, e agora, se não bastasse tudo aquilo que se viu dentro do campo, aqui eu não vou entrar em detalhes do Corinthians, do Internacional, da arbitragem, depois eu não vou, se não bastasse tudo aquilo dentro do campo, tudo aquilo que ocorreu dentro do campo e está ocorrendo agora esta semana aqui, já começou ontem, na segunda-feira, começou ainda domingo, depois do jogo, com a pressão da direção técnico do Corinthians em reclamar da arbitragem, ou seja,

0: fazendo uma pressão em cima do árbitro pro jogo da próxima quinta-feira lá em São Paulo entre Internacional e Corinthians. Então, daí o Corinthians pressiona, agora o Internacional começou a pressionar que tá de olho porque o Corinthians já roubaram, porque isso, porque aquilo. Se não bastasse, Guilherme, tudo aquilo que se faz dentro do campo, agora também começa a pressão fora do campo. Por favor. Olha, já tá ruim de ver os jogos do Campeonato Brasileiro e de ver os seus times, de ver o seu time, o meu caso, por exemplo, do Internacional, jogando um péssimo futebol, tendo precaução, tendo cuidado e tendo o objetivo apenas de não cair. A gente tem que estar vendo essa porcaria de arbitragem, de pressão no futebol brasileiro. Simplesmente lamentável. Era isso, Guilherme. Bom dia. Voltamos amanhã.
1: Valeu, Lancaster, bom dia, até amanhã. 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Kelly, vamos para a agenda? 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
2: Então, nesse sábado, dia 8, tem jantar da família CLJ, comemorativo aos 37 anos do curso de liderança juvenil em Marau. Vai ser a partir das 8 horas o jantar baile no Salão Paroquial Frei Gentil. Inicia também com a missa às 6 horas da tarde na Igreja Matriz. Na segunda-feira, dia 10 de agosto, a partir das 8:30 da manhã, tem inauguração do Centro Dia da Pessoa Idosa em Marau. E também adiantando a agenda para a próxima semana, dia 15 de agosto, o tradicional Baile da Saudade no Salão Nobre do GEL, Grêmio Esportivo Liberdade. E a Rádio Van também é apoiadora desse tradicional Baile da Saudade, Guilherme.
1: 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Vamos para nossa parada comercial e na sequência voltamos. Dando sequência ao nosso Comunidade, vamos falar sobre tradicionalismo na sequência.
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0: Vamos lá, 11h24, 11 horas 24 minutinhos. Esse é a nossa comunidade, terça-feira, dia 4 de agosto. Temperatura agora sim, já em 19 graus. 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Conforme adiantado, né? Vamos falar de tradicionalismo. Já tivemos aí no último sábado o lançamento, né? E agora logo logo começam também as atividades aí da Farroupilhas aqui de Marau, né? Começando aí no dia 30 de agosto, né? Se não tô enganado. Estamos recebendo por aqui a Antonella Zancanaro Bergonci, aprenda Farroupilha, e também o Sidney Antônio Richter, o Sid, né? Nosso sempre parceiro aqui da Vang, patrono dessa edição dos festejos Farroupilhas. Sid, bem-vindo, bom dia e parabéns aí por assumir como patrono dos festejos.
1: Bom dia aqui, bom dia os ouvintes da Vang, a Kelly aí. Para mim é sempre um prazer voltar aos microfones da Vang, vocês sempre me chamam aqui para bater um papo aí sobre o tradicionalismo. E desta feita, falando aí sobre essa honraria que me foi concedida em ser o patrono dos festejos Farroupilhas. Estou muito feliz, não esperava esse convite nesse momento, mas vamos lá fazer uma excelente jornada aí neste mês aí que de todas as festividades Farroupilhas aqui de Marau.
0: Com certeza, Antonella Zancanaro Bergonci, prenda Farroupilha, parabéns também, Antonella, e bem-vinda aqui na Vank.
2: Bom dia a todos. Então, como o Cid falou, né, é uma alegria representar, né, os festejos Farroupilhas no ano de 2026, tanto quanto o CTG Felipe Portinho, mas também as nossas tradições, né? Que acho que muito além de nós representar a nossa entidade, mas representar as tradições gaúchas do nosso município.
0: Importante colocar isso, vocês que foram indicados pelo CTG Felipe Portinho.
1: Isso aí, esse ano é o CTG Felipe Portinho que está à frente, uhum, né? Então eles nos convidaram para ser os representantes. Para mim é muito simbólico estar, uhum, como patrono esse ano, juntamente com a Antonella, pois eu fui convidado nos anos 2000 ali para integrar o CTG Felipe, uhum, Portinho, a convite da Prof. Madi, que é a mãe da Antonella, que foi também a minha professora de dança. O pai da Antonella, o Thiago, foi meu professor, uhum, de dança. A gente viajou junto para a Europa numa turnê, levando a cultura gaúcha. A Antonella hoje é professora de dança da minha filha. Então, para mim é muito simbólico e é muito importante estar à frente dos festejos esse ano.
0: Pois estou é, ligações elos bem bacanas, né, entre as famílias.
1: Sim, não, é muito interessante a tia Jura, né, uma personalidade, uhum, do CTG que eu quero muito bem, que é a avó da Antonella. Então, a gente está em família e vai dar tudo certo.
0: Pois é, o Cid já falou do sentimento, e para a tia Antonella, como foi receber esse convite?
2: Então, assim, né, como o Cid falou, também não esperava nesse momento, até quando me convidaram eu fiquei um pouco em choque, né, uhum, porque não esperava mesmo, e com certeza é uma alegria que é indescritível, né, passar também, como o Cid falou, os legados, né, minha avó, a minha mãe, meu pai, meu avô também, com esse legado é muito emocionante.
0: Vamos falar, eu gosto de falar do bastidor, né? Como que foi a questão do convite, como que foi o papo ali entre vocês, quando que o pessoal chegou até vocês, quem que chegou até vocês para fazer esse comunicado e esse convite?
2: Então, o meu convite, na verdade, foi numa sexta-feira, uhum, num dia de ensaio, que a patronagem, né, me chamou e, assim, me fez o convite, né? Então, eles me deram ali uns dias para mim conversar com meus pais também, porque como menor de idade, sim, eu precisaria de uma confirmação, né?
0: Isso faz pouco tempo?
2: Faz, acho que umas 2 semanas. Uhum. Perfeito. Então foi bem difícil, né, manter segredo para as pessoas e enfim.
0: E tu, Cid, foi quando?
1: Eles me convidaram na segunda-feira, faz uma semana, ontem, né? Na segunda-feira o patrão Marcino me ligou e que queria falar comigo e tal, e se eu aceitaria essa honraria. Para mim é uma honraria, né? Pois o Felipe Portinho tem uma história pioneira em Marau. Então ali existem muitas pessoas super capacitadas para estar à frente também. Embora eu tenha noção do que eu venho fazendo como tradicionalista, os prêmios que venho ganhando, tudo isso contribui, né? Mas nesse momento eu não esperava, porque eu acho que tem gente na fila aí. Sim, que merecia também estar à frente, né? Mas fiquei arrepiado na hora que o patrão me falou e o que depender de mim, o que precisarem de mim, a gente está aí para fazer uma semana farroupilha, um mês farroupilha, né? Os festejos que a gente chama, da melhor qualidade, levando a nossa tradição às escolas, às empresas, aonde a gente puder ir, principalmente fazer uma captação de criança para o CTG, que isso é muito importante, né? Amanhã depois a gente vai estacionar, mas a pesadinha aí vai seguir no caminho.
0: Com certeza. Cid, agora posso estar enganado, mas tu me corrige, tu é o patrono mais jovem eleito já?
1: Olha, eu não sei, mas acredito que sim. Eu não tenho essa informação, mas eu imagino que sim.
0: Mas bem possivelmente, né?
1: Sim, eu acho até que é. Eu não sei se o Diego Pilate, mas acho que o Diego Pilate é um pouquinho mais velho que eu e ele foi patrono um tempo atrás. Eu acho que foi. E eu acho que talvez eu seja o mais jovem, sim.
0: Perfeito, bacana. Até para falar um pouco das atividades de vocês a partir de agora, né? A gente sabe das visitas, né? Vocês fazem várias visitas nas creches, a prenda faz muito sucesso, né, Antonella?
2: Ah, as creches, né? E as escolas em si também é um dos nossos focos, né? Então, e as empresas juntamente também. Mas é muito gratificante. Eu, como prenda farroupilha e também como professora da escolinha Dente de Leite do CTG Felipe Portinho, vai ser algo maravilhoso, né? Levar a cultura para os jovens pequenos, né? Para os pequenininhos que são quem vão seguir o nosso legado, com certeza. Vai ser muito gratificante.
0: E muitos acabam se identificando nesse momento, né? A criança está lá na creche, na escola, e chega a prenda, chega o patrono, aí já chegam em casa, já querem um vestido, querem uma bombacha e talvez comece ali um sentimento.
1: Isso aí, com certeza. A gente sempre leva nas escolas, como é feito todo ano, né? Por quem assume, tem sempre o trabalho feito nas escolas, que lá vai o pessoal dançar, declamar, cantar, tocar gaita, então isso acaba despertando um olhar nas crianças ali, querendo ir pro CTG. E é muito importante, isso eu acho que é muito importante, estando no CTG aí é um caminho muito bom a ser seguido.
0: Perfeito, a programação de vocês dois começa quando, com essas visitas, com as atividades? Claro que teve um lançamento já nesse último sábado, né? Começou ali, mas oficialmente agora mais corrido, começa quando, digamos assim?
1: Olha, começou agora, né? Aqui com você.
0: A primeira entrevista, então?
1: Incluir, opa! Né? Nessa programação. No Instagram dos Festejos Farroupilhas tem a programação completa de tudo que vai acontecer na programação. Então, quem quiser acompanhar lá, acompanha. E é muita coisa para mim falar aqui, se eu for falar todos os lugares para ti.
0: Bastante, né?
1: Tá, então quem quiser acompanhar lá, acompanha lá, acompanha as nossas redes sociais também, que a gente vai estar sempre divulgando. E a Antonella quer falar uma coisinha ali sobre os dias?
2: Eu acho que é importante ressaltar, né, que nossos compromissos começam dia 30 de agosto e vão até dia 20 de setembro, que é onde ocorre o famoso desfile, né? Que é aqui na avenida, então, algo bem marcante.
0: Bom, vai ser algo bem, bem cansativo, mas ao final, com certeza, bastante gratificante para vocês.
1: Imagino que sim, né? É sempre importante. É que para mim é natural, né?
0: Sim.
1: Falar da cultura gaúcha diariamente. Uhum. Então, para mim vai ser muito natural. E esse ano em especial, né? Estamos vivendo aí os 400 anos das missões.
0: Pois é.
1: O tema, né? A herança jesuítica guarani, que é um tema que tem muito a ser falado, né? É muito mesmo. Hoje o Rio Grande do Sul está vivendo muito esses 400 anos, né? Da revolução, o nosso CTG também com a Invernada Juvenil, né? Fazendo a temática sobre isso. Então vai ser um tema muito extenso para conversarmos aí no decorrer dos dias.
0: Pois é, esse tema no caso é estadual, né? Mas é trabalhado de forma local também.
2: É estadual.
1: Sim, isso aí.
0: Perfeito, pessoal. Resta agradecer a vocês pela visita e desejar todo sucesso aí nessa caminhada como patrono e como prenda.
1: Obrigado, Gui. Para nós é sempre, quando precisarem da gente, só nos chamar, mandando um abraço especial aí aos que nos colocaram aqui, que é toda a turma lá do CTG Felipe Portinho. Um abraço geral lá, em especial nosso amigo Álvaro, que está de aniversário, que é um integrante lá da patronagem. E estou muito feliz e vamos honrar aí esse convite.
2: Então nós agradecemos, né, o convite e o espaço, porque é muito importante falar da cultura gaúcha, né, na nossa cidade de Marau, onde é muito bem vista, muitas pessoas vêm e é muito importante a gente ressaltar esse tradicionalismo, né? Então muito obrigada a todos, muito obrigada pelo espaço e vamos fazer um bom trabalho, né? Com certeza.
1: Sim, vai ser muito bonito.
0: Com certeza. Conversamos então com a Antonella Zancanaro Bergonzi, prenda Farroupilha, né? E também com o patrono, o Sidney Antônio Richter, o Sid, né? E a gente vai conversar bastante ainda durante toda essa programação dos festejos Farroupilhas. 11:35, Kelly, temos uma pausa agora e na sequência voltamos com o último bloco aqui do Comunidade.
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0: Vamos lá, 11h43, 17 para o meio-dia. Meu Deus, que ele voou o programa hoje, viu? Já no finalzinho aqui da nossa comunidade, que segue no oferecimento do Belstar Conte Hotel. 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
1: Guilherme, nós recebemos um aviso de utilidade pública. Foi encontrada uma carteira com documentos nas proximidades do Parque de Rodeios no final de semana. E os documentos são o nome de Jardel Berton. Então, se alguém souber, enfim, pode passar aqui na rádio que essa carteira com esses documentos estão aqui na Secretaria da Rádio Vang. Guilherme, uma outra informação, nós acabamos de receber aqui de ouvintes e até a gente agradece a colaboração, a participação. O pessoal mandou fotos, viu, que de água suja, né, vindo da torneira, caixas d'água recém-limpas, né, e um registro aqui de uma residência no loteamento Frei Francisco. Infelizmente, uma caixa d'água aqui, conforme ele relata, foi limpada pela quarta vez só essa semana. Infelizmente, a água está novamente toda embarrada. Então, são vários relatos que chegam da nossa audiência em vários pontos da cidade, essa mesma reclamação da água suja nas torneiras.
0: Falando em água, Kelly, vou dar uma reforçada nesse aviso, tá? Que foi repassado na metade da manhã pela Corsan, tá? O abastecimento de água em parte do centro, nos bairros São Cristóvão, Guadalupe, Ângela Borella, Cidade Alta e Santa Rita, deverá ser normalizado gradativamente após o meio-dia desta terça-feira. A Corsan está consertando uma tubulação de água que se rompeu na rua Reinaldo Mate, o que causou o desabastecimento, tá? Então, o pessoal dessa região aí possivelmente está sofrendo com a falta de água, mas após o meio-dia a tendência é que tudo esteja resolvido. 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
1: Guilherme, nós ficamos devendo uma informação para nossa audiência do local que foi constatado esse flagrante de supressão de vegetação nativa em Marau. Então, só para relembrar o caso, ontem, né, na segunda-feira, os policiais militares flagraram a supressão de vegetação nativa pertencente ao bioma Mata Atlântica. E esse fato foi aqui em Marau, na rua Antônio Santim, nas proximidades do supermercado Valente. E durante a ação, os policiais militares flagraram uma máquina escavadeira que atuava no local e, com uso de drone, também de GPS, constataram a supressão de aproximadamente 2.000 metros quadrados de vegetação nativa. A escavadeira fazia a movimentação do solo e, dessa forma, alterando as características naturais do terreno. E o responsável pela área, também pela máquina utilizada na intervenção, ele foi identificado e, diante da ausência de autorização ambiental para o manejo florestal, a escavadeira foi apreendida e a área embargada, com o objetivo de impedir a continuidade dessa intervenção e também adotar medidas que possam recuperar aí a área ambiental, né? Então, esse fato que aconteceu ontem, na segunda-feira, dia 3, nessa rua Antônio Santim, nas proximidades do supermercado Valente, em Marau.
0: Tá aí, né? Informação que também, inclusive, está disponível com o registro fotográfico aqui no nosso portal vangfm.com.br. Sem sol ainda, né, Kelly? A temperatura deu um salto, 21 graus agora.
1: Sem sol, né? Mas pelo menos não está tão encoberto como no início da manhã, Guilherme, mas tem expectativa para alguma coisa de chuva para hoje ou não tem?
0: Olha, até tem, mas é pouca coisa, viu? Tem possibilidade, né, de pancadas, mas aquela pancadinha que não é praticamente nada, né? Tá marcando inclusive sol durante a tarde, né? Então vamos ver se dá uma limpada, se muda um pouco e realmente se confirma isso. A temperatura máxima seria 24, 25 graus, tá próximo, né? Tá no caminho, nesse momento 21 aqui pela área central. E aí já projetando os próximos dias também, quarta-feira amanhã, mínima 16, máxima 22, tá marcando 9 milímetros de chuva, tá? Essa chuva que vai ser bem espalhada durante todo o dia, talvez até comece a chover durante a madrugada e a chuva segue até a noite, mas é um volume bem baixo. Depois na quinta-feira 22 milímetros, porém com a presença do sol, e aí a chuva deve ser durante a madrugada e também à noite na passagem para a sexta-feira. E aí ontem, Kelly, no começo do dia, a previsão indicava temperatura bem baixa para domingo e para segunda-feira. Tava falando em questão de 1 grau.
1: Sim.
0: Imaginou a diferença, né? Mas agora mudou bastante. As mínimas previstas para domingo, segunda-feira, 7, 8 graus, não menos do que isso.
1: É, tá difícil acreditar na previsão, porque realmente ela é bem volátil, né? Hoje aponta uma temperatura, amanhã outra. Então, mas essa previsão de hoje, então, para o final de semana. Guilherme, trazer também aqui uma informação do nosso estado, especialmente aqui do norte. Foi feito resgate de uma capivara que estava em cativeiro ilegal em Getúlio Vargas. Ah, uma capivara foi resgatada de um cativeiro ilegal na segunda e o animal era mantido nos fundos de uma residência em um pequeno galpão sem autorização do órgão ambiental. E de acordo com o batalhão, a ação ocorreu após uma denúncia e no local os policiais encontraram uma capivara em um espaço considerado precário. O morador informou que havia recolhido o animal há cerca de 4 meses e decidiu mantê-lo em cativeiro. Ainda conforme a corporação, ele confirmou que não possuía autorização do órgão ambiental competente para manter o animal silvestre. Então, dessa forma, a capivara foi resgatada e encaminhada para avaliação de um biólogo habilitado, né, que emitirá um laudo técnico para verificar as condições de saúde do animal e a possibilidade de reintrodução ao meio natural. Então, esse fato que aconteceu lá em Getúlio Vargas, foi feito o resgate de uma capivara em cativeiro ilegal, Guilherme.
0: Que coisa, né? 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Trazendo também, Kelly, alguns destaques, né? Já nessa reta final de programa, aqui que é manchete também através dos principais portais do país. Notícias mais relevantes, então, dessa manhã. Vamos até dar uma atualizada aqui nos principais portais. Uma das mais divulgadas é essa, né? Grupo planejava explodir prédio durante debate presidencial, viu? Tá dando o que falar. Dino autoriza a terceira investigação sobre Lulinha após pedido da Polícia Federal. Comando Vermelho usa country club e pousada para lavar dinheiro. Também é destaque, TSE manda governo remover posts que destaquem Lula em canais oficiais. Republicanos confirma neutralidade e não vai compor chapa com Flávio Bolsonaro. Também é destaque, professor brasileiro de jiu-jitsu é preso pelo ICE em aeroporto lá nos Estados Unidos. E por fim, né, é destaque, veja o que pedem os funcionários em greve e o que diz o governo. Presidente da CPTM diz que sindicato não cumpre decisão judicial.
1: E até ampliando esse assunto que você acabou de trazer, Guilherme, sobre esse professor brasileiro que foi detido pelo ICE nos Estados Unidos e acabou mobilizando, inclusive, seus alunos, né? Professor brasileiro de jiu-jitsu, Thiago Brito, de 34 anos, está detido por autoridades migratórias nos Estados Unidos desde o dia 24 de julho. A prisão ocorreu no Aeroporto Internacional da Filadélfia, na Pensilvânia, quando ele acompanhava alunos que viajariam para Orlando, na Flórida, para participar do Pan Kids, uma das principais competições da modalidade. E natural de São Paulo, Thiago vive nos Estados Unidos há 10 anos e trabalha como professor de jiu-jitsu, principalmente com crianças e adolescentes. E depois da abordagem da imigração, ele foi encaminhado ao Centro Federal de Detenção da Filadélfia e depois transferido para um outro local aí na Pensilvânia. O brasileiro, ele permanece detido enquanto aguarda uma audiência de custódia e, segundo familiares, Thiago contou que foi transportado algemado pelas mãos e pelos pés, e a família também afirma que ele espera receber atendimento médico para tratar problemas de saúde anteriores. Então, esse fato aí também envolvendo esse professor brasileiro de jiu-jitsu que foi detido nos Estados Unidos, Guilherme.
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1: Parabéns, hoje vai para Luiz Fernando Portela, Cássia Gazola Barro, Douglas Turella, também aniversariando hoje Joete Jeffer, Caroline Marasquim Klein, Tito Begnini, parabéns ainda para Leandro Paimel, Vinícius Ávila e parabéns para Dair Júnior Piccoli.
0: Parabéns também para Cláudia Marcon Casanova, Amabile Maria Scariotti, Vinícius Ávila, também para o Elias Tibola, Alisson Cardoso, Leandro Cardoso, Luísa Vedana, Ângela Cassiane de Lima, também para Gabi Fleck, Moisés Cardoso. E são eles que comemoram o aniversário hoje, nessa terça-feira, dia 4 de agosto de 2026. 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E assim vamos ficando por aqui, faltando 4 minutinhos para o meio-dia. Na sequência tem Arquivo da Vang, Kelly. Um ótimo almoço para ti.
1: Para todos nós, um bom almoço e uma excelente terça-feira.
0: Fica na Vang, até a próxima. Tchau.

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Opa, vamos lá, agora é comigo, meio-dia e um, adivinha quem que tá chegando por aqui, sou eu mesmo, Guilherme de Abreu, sigo contigo agora com o Arquivo da Vang, hoje é 4 de agosto de 2026, o signo é de Leão, estação do ano inverno, fase da lua minguante. Muito prazer de novo, Guilherme por aqui te fazendo companhia até uma hora com bastante música boa. Momento de descansar um pouco, né, dar uma relaxada, se alimentar bem, fazer aquela refeição ouvindo música boa. Não tem nada melhor que isso, né? Ou até tem, mas enfim, vamos lá, né? Com temperatura de 21, passando para 22 graus aqui no centro da cidade. 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Meio dia e três, começando hoje com o Rosa Tatuada. Um ótimo almoço para você, ótima tarde.

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10: Olá a todos que nos acompanham na Rádio Vang. Terça-feira com sol, variação de nuvens e volta a chover entre a tarde e a noite de forma irregular e mal distribuída. Em geral, os modelos colocam baixos acumulados. Na quarta e na quinta-feira, o vento acelera de norte para sul, principalmente a quinta-feira, um dia ventoso com rajadas de 60 km/h. Quarta-feira com 15 a 22 graus, chove e alternando com períodos de melhoria e sol. Agora, entre quinta e sexta-feira, um ciclone, um sistema de baixa pressão se forma. Por isso, teremos tempo ventoso, vento norte trazendo ar quente nos baixos níveis da atmosfera que interage com a instabilidade e produz episódios de chuva forte, especialmente na sexta-feira. Posterior à chuva, vem queda na temperatura, já na noite de sexta-feira e no começo do sábado. Da Metsu Meteorologia, está Elcia.
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21: Vamos lá, terça-feira, 4 de agosto. Esse é o nosso arquivo da Vangue, trazendo informação sobre desligamento, falta de água, aliás, né? Informação da Corsan, já divulgamos durante a manhã, mas vamos reforçar, viu? Porque a Corsan informa que o abastecimento de água em parte do centro e também dos bairros São Cristóvão, Guadalupe, Ângela Borella, Cidade Alta e Santa Rita deverá ser normalizado gradativamente após o meio-dia desta terça-feira, tá? A Corsan está consertando uma tubulação de água que se rompeu na rua Reynaud do Mate, o que causou o desabastecimento. Então, da metade da tarde em diante, certamente tudo estará 100% resolvido. Informação repassada agora há pouco, na metade da manhã, na verdade, um pouco antes das 10 horas, pela equipe da Corsan. 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Nosso WhatsApp é o 3342-1522 e a gente segue aguardando tua mensagem, tua participação e que tu faça sempre parte aqui da nossa programação da Vang. Meio-dia e 25, Marau. Tá abafado em Marau agora, viu? E a temperatura aqui no centro da cidade já tá na marca dos 22 graus.

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4: E o Cerca recebeu em Casca na noite do sábado a equipe da AAGF de Agudo e venceu por 6-1, se mantendo na terceira posição na tabela de classificação, agora com 14 pontos em 8 jogos. O próximo compromisso do Cerca será nesse próximo sábado, dia 8, em Três Passos, contra a equipe da Atlec.
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Vamos lá, meio-dia 41, dando sequência ao nosso arquivo da Vang. Muita música boa, melhor dos anos 60, 70, 80, 90, toca anos 2000 por aqui também. Muita música boa, sempre aqui pelo canal 93.7 da Vang, também pelas plataformas digitais, aplicativos iOS, Android e, claro, através do link que está disponível no nosso portal, o vangfm.com.br. Trazendo também manchetes, tá? Destaques aqui por Marau e pela região. Batalhão Ambiental flagra a supressão de vegetação nativa. Aqui no município de Marau, módulo esportivo 15 de novembro em Vila Maria está interditado. O gramado que sofreu danos após as fortes chuvas. Divulgada a programação da segunda Semana del Talhão de Gentil. Eventos serão realizados de 23 a 29 de agosto. Acidente envolvendo cavalo é registrado na ERS 324 e as ocorrências da Brigada Militar nas últimas 24 horas são destaques do vangfm.com.br.

É isso aí, faltando 9 minutinhos agora para uma, ficando por aqui, fechando o nosso arquivo da Vang dessa terça-feira. Terça-feira já tá indo embora praticamente, né? Só metade, né? Porque tem a tarde toda pela frente ainda. 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Sem fechar a tarde. 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Temperatura, pra gente fechar o programa, temperatura agora de 23 graus. Uma ótima tarde pra você, até amanhã. Tchau!

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0: Uma boa tarde para você que está na sintonia aqui do Espaço Livre, agora 1:01. 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Convido você para acompanhar, então, o Espaço Livre da Vang FM, também com transmissão ao vivo no YouTube. 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E a gente recebe hoje aqui o Dr. Pedro Biasi, ele que é neurocirurgião, para contar e também trazer, tirar dúvidas, né, da comunidade sobre coluna, principais doenças, o que que é mais comum, o que não é, que tipo de público atinge. Então, esse é o momento de você também interagir com a Vang, manda sua pergunta pelo WhatsApp, que na medida do possível a gente vai te responder por aqui. Desde já saudar aqui o Dr. Pedro, bem-vindo à Vang FM. Que vai trazer também aqui uma novidade, né? Nós temos uma novidade aqui para Amaral, que poucos sabem, mas a gente vai falar aqui no decorrer do programa. Boa tarde, bem-vindo à Vank.
1: Boa tarde, Kelly. Boa tarde a todos os ouvintes. É um prazer estar aqui na rádio de novo.
0: Perfeito. Doutor, a gente fala muito em doenças da coluna, né? E é muito comum acometer diversos públicos, diversas faixas etárias, né? Quando é que as pessoas podem procurar ajuda? Quais os principais sinais, né, para as pessoas realmente procurarem ajuda quando estão com algum sintoma aí de possível problema na coluna?
1: Kelly, dor nunca é normal, né? É sempre um alerta de que algo está acontecendo de forma errada ali no corpo. Então, de um modo geral, toda dor deve ser valorizada, deve ser investigada, mas principalmente aquelas dores persistentes na coluna, né? Porque é comum que em algum momento você faça algum esforço, tenha alguma sobrecarga no teu dia a dia, na rotina, e fique com uma dor por alguns dias, mas aquela dor que é persistente, que não resolve bem com remédios, te incomoda à noite, te atrapalha o teu sono, mesmo quando você está em repouso, e principalmente dores que saem da coluna e correm ou para os braços ou para as pernas, elas acendem um sinal de alarme de que tem alguma alteração estrutural mais séria acontecendo e por isso a dor está se perpetuando. Então, uhum, nesse momento é mais importante já buscar uma avaliação.
0: Perfeito. E doutor, em relação à faixa etária, né? Quais as mais suscetíveis a isso? São idosos? Não são? O que pode se dizer em relação à faixa etária?
1: De um modo geral, todas as faixas etárias, desde a adolescência, são acometidas por problemas de coluna. Claro que cada idade, cada momento de vida, por motivos diferentes. Mas, atualmente, nós não temos uma faixa predominante, né? A gente atende pacientes desde o início da adolescência até os idosos.
0: Perfeito. E voltando um pouquinho, até a gente não comentou, qual é o papel real do neurocirurgião nesse processo todo de dores na coluna, diagnóstico, tratamento? O que que de fato faz um neurocirurgião? Qual é seu papel?
1: O neurocirurgião é o profissional especializado em doenças do sistema nervoso. Então, isso envolve doenças do cérebro, da coluna e dos nervos, né? Às vezes soa um pouco estranho, o pessoal lembra da coluna, pensa só em osso, mas dentro ali a gente tem a medula, tem os nervos, os discos. Então, dentro da formação, o neurocirurgião engloba o tratamento de todas essas doenças.
0: Influencia diretamente, então é um conjunto de coisas, não é isolado, somente osso, somente pega o neuro, pega toda essa área, músculos, nervos.
1: É, exatamente, os problemas de coluna, eles vão afetar a parte óssea, a parte ligamentar, músculos, e em casos mais graves aí vai afetar o funcionamento da medula e dos nervos.
0: É, doutor, e falando agora em sintomas, prevenção, né? Muitas pessoas convivem com dores nas costas por anos, e quando é que essa dor, ela deixa de ser normal e passa a exigir uma avaliação médica? Porque algumas pessoas vão deixando, né? Vão sentindo a dor, vão se acostumando com a dor e não dão bola. Então, o que é um sinal de alerta para realmente procurar uma avaliação médica?
1: É, o fato da dor ser persistente já indica que a gente tem algum problema estrutural ali na coluna, mantendo ela acontecendo. Sinais de alerta, basicamente, eles são quando essa dor, esse problema estrutural passa só da parte óssea e muscular, que digamos assim é mais benigno ou menos grave, e começa a afetar o funcionamento da medula e dos nervos. Então, dores que irradiam nos braços ou nas pernas, alteração de sensibilidade, dificuldade de caminhar, alterações no controle das fezes e da urina, são os principais sinais de alarme, certo? Porque algo já mais sério está acontecendo, já afetou a estrutura do interior, do miolo, digamos assim, da coluna, que é onde está passando a medula e os nervos do corpo.
0: E além disso, a gente fala muito aqui em sedentarismo, em excesso de tempo sentado. Muitas pessoas trabalham hoje em dia em escritórios, ficam por um tempão sem se mexer, numa cadeira, no mesmo local, né? O que que isso influencia? O não movimento, o não fazer exercícios físicos, né? Sedentarismo em si.
1: Esse é um dos principais problemas que a gente encara na sociedade como um todo, né? E o sedentarismo, ele vem num pacote de problemas ali. Então, esse paciente, ele vai ter um peso maior, ele vai ser obeso, ele vai ter pouca musculatura. Então, não é só o fato de ficar sentado, mas eu tenho uma estrutura articular, como as outras partes do corpo. A coluna tem ligamentos, o disco, os músculos. O sedentarismo vai deixar essa coluna sem auxílio, né? Tu não vai ter uma boa musculatura para ajudar ela a trabalhar, para ajudar ela a sustentar o peso do teu tronco, do teu corpo e os esforços que tu faz no dia a dia. E isso vai gerar um impacto nas articulações da coluna e nos discos, que vão acabar por levar as doenças aí que a gente conhece, né? Artrose, o desgaste, as hérnias de disco.
0: Como diz o ditado, o corpo humano, ele foi feito pro movimento, então é preciso estar em movimento.
1: Exatamente, estar em movimento e estar condicionado também para estar em movimento, né? Porque muitas vezes a gente tá ali, temos os trabalhadores ativos, mas esses também, se não estiverem adequadamente condicionados, vão gerar uma sobrecarga muito grande, não só para a coluna, mas para todas as articulações.
0: E agora falando para aquele senhor lá do interior que trabalha no pesado, entre aspas, que se movimenta bastante, às vezes ele não procura atividades físicas específicas, exemplo, pilates, academia, porque ele tem aquela impressão, eu já me movimento. Isso substitui a academia, a caminhada, exercício físico, pilates? É um mito, né?
1: É, exatamente. Não substitui, e é uma população numa realidade difícil, né? Uma realidade de muito esforço físico, que normalmente vem desde muito jovem, né? Infância, adolescência, já ajudando os pais no interior. Sempre um trabalho muito pesado, por mais que atualmente já seja mais mecanizado. Esse pessoal vem de décadas aí trabalhando. Então, nessa condição, mesmo com um bom condicionamento físico, fazendo academia, fisioterapia, pilates, é um trabalho excessivamente sobrecarregado ali para o corpo. Vai gerar impactos, vai gerar desgaste, mas com certeza, né, o trabalho de reforço muscular, de condicionamento físico, vai atenuar, vai ajudar essa população.
0: Exatamente. E, doutor, hábitos, que hábitos assim que podem ajudar a preservar hoje a saúde da coluna? A gente já falou, claro, aqui em exercício físico, mas além disso, que hábitos são importantes para manter a saúde da nossa coluna?
1: Basicamente é evitar o sedentarismo, de todas as formas possíveis, né? Seja por prática de esporte, seja por se manter num peso ideal, evitar

0: quanto ele te coloca em risco de problemas para a coluna ou para as outras articulações e tentar mitigar isso aí.
1: É, e o que, que mais chega, doutor, assim, no teu consultório hoje, se tratando em problemas de coluna, o que, que é mais comum chegar? É, casos de hérnia e geralmente estão associados ao quê? A quais maus hábitos?
0: Os dois principais problemas que dominam a parte da coluna são as hérnias de disco, que são normalmente doenças hiperagudas, né? Então elas aparecem de uma hora para outra após um esforço, uma dor intensa que normalmente irradia na perna, aquela dor do ciático que é muito famosa, uhum. Né? E as dores crônicas por desgaste. É, ambas estão relacionadas a problemas já crônicos na coluna, aquele paciente que já tem desgaste, isso pode ser induzido pela atividade laboral dele, pelo dia a dia, ou por uma questão genética, o paciente condicionado a já ter um envelhecimento mais precoce da coluna, e aí em cima disso soma a realidade, né? Obesidade, falta de condicionamento físico, como é o trabalho dessa pessoa, então é um somatório de fatores, mas parte sempre de que tu chegou no ponto de ter desgaste na coluna.
1: E em que casos, assim, vocês entendem que é preciso partir para um procedimento cirúrgico, assim? Não são todos os casos, obviamente, muitos vão para reabilitação, né? Mas em que casos é necessário, assim, intervenção cirúrgica e não tem outra o que fazer?
0: A cirurgia, eu costumo dizer para os pacientes que ela é mais uma arma no tratamento dele. Então, vai ser lançado mão da cirurgia quando todas as outras medidas que a gente teve ou falharam ou não são mais adequadas para o caso, né? Mas a gente tenta sempre ir subindo a escadinha. Começa com mudanças no estilo de vida, ajustes possíveis no trabalho, na realidade do paciente. Alimentação, perda de peso, trabalho de academia, pilates, condicionamento físico, que compete ao paciente muito mais, né? A parte mais difícil, não é fácil conseguir esses objetivos. E ao médico a gente começa com as terapias medicamentosas, procedimentos intervencionistas e idealmente, em último caso, as cirurgias. Quando é só o que vai resolver é ir lá na coluna do paciente, promover mudanças com a cirurgia que vão deixar ele melhor daí.
1: Muito se fala hoje, um termo bem conhecido, é escoliose. O que, que seria a escoliose e pode ser dizer que afeta muito a população? É algo comum ou não tanto?
0: A escoliose é quando a coluna começa a entortar. Ela vai ficando curva, né? Nota um desalinhamento dos ombros, dos quadris. Ela é muito comum na adolescência, ela é uma doença juvenil que às vezes passa, sobrevive, digamos assim, a adolescência e se manifesta como dor, como piora progressiva no início da vida adulta, ali 30, 40 anos também. Ela é, de um modo geral, ela é bastante comum todo mundo ter algum desalinhamento leve na coluna. Mas a escoliose como doença que causa sintomas e requer algum tratamento, ela responde por uma pequena porcentagem só dos casos.
1: Não é tanto assim. E a doutora falando em tratamento agora, não só da escoliose, mas hérnia, enfim, a gente sabe que a neurocirurgia evoluiu muito, né, nos últimos anos. O que, que mudou para o paciente de fato, falando em tecnologia, falando em novos estudos, o que, que pode se adiantar em relação a isso?
0: Evoluiu bastante, Kelly. Pensando primeiro em tratar a dor do paciente, a gente tem terapias não cirúrgicas, intervencionistas, que o objetivo já não é mudar a estrutura da coluna, mas sim controlar a dor do paciente e dar mais qualidade de vida para ele. São procedimentos simples, rápidos, que não envolvem anestesia, corte, internação hospitalar e melhora a qualidade de vida do paciente. Do ponto de vista cirúrgico, as cirurgias deixaram de ser aquelas cirurgias grandes,
1: invasivas,
0: complexas, muito invasivas, para cirurgias minimamente invasivas, feitas com cortes pequenos que causam muito pouco dano no corpo do paciente. Então, permite que o paciente passe pela cirurgia, corrija o seu problema de coluna, mas eu vou causar pouco dano para chegar lá dentro dele na coluna e fazer essa correção. Então, esse paciente vai ter menos dor pós-operatória, vai ter uma reabilitação mais rápida e vai preservar mais as funções dos músculos e dos outros órgãos junto da coluna, que pro longo prazo vai ser um diferencial muito grande na vida dele. Então, essa é a principal evolução, digamos assim, do ponto de vista cirúrgico mesmo, são as cirurgias minimamente invasivas, que é o que a gente tem já como rotina e oferece diariamente para os pacientes.
1: E aí, para tudo isso acontecer, tem que ter uma relação muito próxima entre o médico e o paciente. E é exatamente isso que aqui em Marau vocês vão começar a ofertar, aliás, já estão ofertando, né? Que é um novo serviço integrado aqui em neurocirurgia. Então, a gente vai

0: tratar sobre isso no próximo bloco, pode ser, doutor?
1: Com certeza.
0: Então tá, nós voltamos daqui a pouco, agora é 1h15 com o Espaço Livre, com no oferecimento então da Cotrijal. 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

0: Voltamos à programação, então, do Espaço Livre. Agora é 1h20 da tarde. Obrigada pela sua sintonia, por estar conectado na 93.7. Lembrando que você pode conferir a programação também pelo YouTube, o canal da Vang no YouTube, e também aqui pela rádio. 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Nós recebemos hoje no Espaço Livre, ele é médico, o doutor Pedro Biasi, ele é médico neurocirurgião, e nós estávamos falando, até para quem está ligando o rádio agora, doutor, sobre os principais problemas de coluna, né? O que mais acomete a população, tratamentos. E agora a gente vai falar um pouquinho porque aqui em Marau passou a ser ofertado um novo serviço integrado de neurocirurgia, né? Inclusive, ele já está em funcionamento desde janeiro, junto ao HCR, uma parceria aqui com o Dr. Pedro Biasi, e ele vai contar um pouquinho mais para nós, para nossa audiência, sobre esse tema. Doutor, como é que surgiu esse projeto de implantação desse centro? Para o pessoal saber, então, Centro de Tratamento para Doenças do Cérebro, Coluna e Nervos.
1: Exatamente, Kelly. Esse é um projeto que a gente veio desenvolvendo em parceria com o Hospital Cristo Redentor desde 2024, quando surgiu a ideia de ofertar esse serviço para Marau e toda a região, né? É uma demanda já existente há muito tempo, que já enfrenta historicamente superlotação e dificuldade nos hospitais em Passo Fundo, e que com a expansão e o crescimento do Hospital Cristo Redentor ficou viável de a gente fazer o investimento e colocar à disposição da população esses serviços na área neurológica. Então a gente desenvolveu o Neurocentro HCR, que é um centro aí que vai tratar doenças do cérebro, da coluna e do nervo, tanto doenças clínicas quanto doenças cirúrgicas, e também o atendimento a casos de emergência, né? Principalmente doenças como AVC, que são muito corriqueiras, uma das principais causas de óbito na população, e que agora os pacientes podem ser tratados aqui em Marau com eficiência, com rapidez de diagnóstico e atendimento para colher sempre os melhores resultados.
0: Exatamente. O que que representa, então, para Marau, né, para o próprio Hospital Cristo Redentor, essa conquista desse neurocentro? Porque vai atender não só Marau, mas vai atender toda a região, municípios do arredor aqui, que acabavam tendo que se deslocar para Passo Fundo há não muito tempo atrás. Então, representa uma conquista bem importante.
1: Exatamente. É um passo importante e fundamental para o hospital no crescimento, porque passa a ofertar uma área de alta complexidade, né? Então, junto a isso, vem toda uma estrutura de base do hospital, né? Não só a parte da alta complexidade, mas toda a estrutura hospitalar tem que estar adequada, treinada para que isso funcione. Então, isso mostra como o hospital veio trabalhando e crescendo, e hoje tem condições de ofertar não só os serviços da medicina, de mais as áreas básicas, que a gente diz, como áreas de alta complexidade, e não só na neurocirurgia, mas agora com a abertura da UTI também outras áreas que vão começar a ser ofertadas aqui para a cidade.
0: É o que eu ia dizer em relação à UTI também. Vem de encontro a essa conquista também a implementação da UTI aqui em Marau.
1: Isso, é um trabalho conjunto, né? Todas as áreas vieram sendo elaboradas e desenvolvidas para chegarmos nesse ponto, né? A neurocirurgia já está em andamento, a gente começou no início do ano. A UTI foi dado início aos trabalhos agora 1-2 meses atrás, então já permite ampliar o rol de procedimentos que a gente vinha fazendo e com certeza logo mais o pessoal vai anunciar novas especialidades aí.
0: E aí, fazendo um gancho, o que pode ser adiantado assim em relação às especialidades do neurocentro? Nós já falamos aqui, né? Cérebro, coluna, nervos. Já pode ser adiantado, doutor, quem integra a sua equipe, quais especialistas ou o que deve ser integrado nos próximos meses?
1: Sim, atualmente já tenho o meu colega, o doutor Pedro Consalter, que também é neurocirurgião, atuando junto comigo. E agora, nas próximas semanas, a gente vai ampliar o rol de serviço aí no hospital com mais terapias, mais exames e a presença de neurologistas clínicos também, para que a gente possa abranger todas as áreas, porque a gente está cada vez mais setorizado, especializado mesmo dentro da neuro, né? Então, na minha área de atuação, dedicada à parte de coluna e nervos, né? O doutor Consalter na parte de doenças cerebrais, e a gente ainda tem algumas ampliações que estão sendo realizadas agora junto ao hospital.
0: Uhum. Falando aqui em investimento, sei que se trata de uma parceria também com o Hospital Cristo Redentor. Ele foi apenas em estrutura que o hospital fez ou teve também em equipamentos? Como é que pode se falar em infraestrutura hoje do neurocentro?
1: A estrutura do hospital ela já vem há muitos anos sendo ampliada, né? E quando a gente começou a desenvolver a ideia do neurocentro, já estava prontos os espaços ali. Mas o hospital fez um investimento muito grande na parte de tecnologia e equipamentos, né? Uhum. Porque eram problemas de saúde que nunca foram tratados aqui. Então, o hospital não tinha essa capacitação e a estrutura. Então, um investimento muito grande com a compra de microscópio cirúrgico, todo o material de apoio, novos equipamentos de diagnóstico para doenças neurológicas, eletroencefalograma, eletroneuromiografia e muito em breve também mais exames e possibilidades de tratamento. Mas hoje, com a gente atuando aqui, a gente já tem um centro cirúrgico completo para as doenças de todas as complexidades, tanto cerebral quanto de coluna e nervos.
0: E falando em exames, doutora, a própria eletroneuromiografia não era um exame que até um tempo atrás estaria acessível aqui em Marau, né? E além da eletroneuromiografia, outros exames mais complexos também é possível agora fazer aqui.
1: Sim, a gente tem o centro diagnóstico bem completo nessa área, então hoje o paciente querendo ser tratado em Marau, ele vai encontrar a equipe completa, qualificada, um hospital estruturado e toda uma equipe lá dentro também preparada para esse atendimento. Tanto parte de diagnóstico quanto parte de internações clínicas e cirúrgicas.
0: Uhum, perfeito. E falando assim no trabalho hoje, como é que é a rotina, o funcionamento em si do neurocentro, os horários de atendimento, como é que o pessoal faz também para contatar vocês?
1: A gente atende nesse momento junto ao HCR Clinic, na Avenida Júlio Borella, né? Os telefones de contato são 54 99959 5833. A gente atende de segunda a sexta, manhã e tarde, internações no Hospital Cristo Redentor e as cirurgias também realizadas lá dentro.
0: Doutor, a gente sabe da importância hoje do paciente ter uma relação próxima com o seu médico de confiança, né? De avaliar cada caso de forma individual e não como um todo. E essa também é uma proposta, acredito, do neurocentro, né? Avaliar cada caso, entender o ser humano como um todo para poder também dar um tratamento mais adequado possível.
1: Sem dúvida, né? O foco é sempre no paciente e no melhor atendimento possível e a gente está aqui na cidade, né? Hoje é um centro de neuro de Marau, né? Uhum. Com médicos de Marau, residentes aqui, que com certeza é um diferencial de acessibilidade e de confiança para a população.
0: Exatamente. Ainda falando disso, né? O que representa esse centro dos atendimentos já existentes na região? Acho que nós até já comentamos, né? O pessoal não vai precisar sair, ir para Passo Fundo para fazer esse. É possível confiar, fazer aqui em Marau de uma forma melhor e mais próxima também com o seu médico.
1: Com certeza, se não desse para confiar, eu não estaria aqui trabalhando, né?
0: Exatamente.
1: Não ia colocar o meu nome em jogo aí. Mas hoje o centro ele é completo, né? Tem todos os equipamentos, a gente trabalhou nos últimos 2 anos para deixar tudo pronto e a gente deu o start no começo do ano porque estava tudo já adequadamente funcionando, equipado, equipes treinadas. Então, oferece o mesmo que outros centros de neurocirurgia oferecem, Porto Alegre, Passo Fundo, outras regiões que também têm esse serviço. É, não falta nada aqui hoje, a gente consegue resolver praticamente tudo aqui.
0: Perfeito. E municípios da região, a gente fala que atende Marau, claro, mas também municípios arredores. Que municípios podem ter aqui o neurocentro como referência?
1: Toda a região, e se de fora da região quiser vir se tratar aqui, tem acesso, né? Não tem uma restrição territorial quanto a isso, né? Os atendimentos são para toda a população. Obviamente que o nosso alcance é mais na nossa região aqui, uhum. né? Mas a estrutura é disponível para qualquer paciente.
0: E aí a gente fala muito em acompanhar todo o processo do paciente, né? Desde o diagnóstico até o tratamento, até a avaliação final. Então, vocês profissionais do Neurocentro vão fazer todo esse processo de acompanhamento desde o início do diagnóstico até o tratamento final.
1: Sem dúvida. A gente tá trabalhando aqui, vai do começo ao fim com o paciente.
0: Vai ter algum tratamento mais complexo que exigirá algum deslocamento? Basicamente, tudo será possível fazer aqui em Marau?
1: Tem algumas restrições quanto à cobertura de convênios e de acesso ao SUS, né? Mas vamos conversar assim. Digamos que de forma privada, o hospital tem todos os serviços à disposição. Algumas coisas ainda não estão em pleno funcionamento, mas até o final do ano, com certeza vai estar andando. Então, de um modo geral, dá para resolver tudo aqui. Relacionado ao SUS, esse não é um contrato que está vigente com o hospital ainda, então a gente não consegue, no âmbito do SUS, oferecer esse tipo de tratamento. Então o paciente ainda vai depender de ser deslocado conforme a regulação estadual de leitos.
0: Perfeito.
1: Né? E os atendimentos de convênio também. Os convênios são todos, a princípio, credenciados junto com o hospital. Se os contratos de cada paciente não tiver nenhuma restrição, resolve tudo aqui.
0: É possível atender aqui, então. A gente vai falar, doutor, no próximo bloco também, em relação aos benefícios do centro, né? E trazer algumas dúvidas da comunidade em relação a mitos e verdades relacionados à coluna. Vamos falar mais no próximo bloco.
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0: Voltando agora com a programação, último bloco do Espaço Livre, agora 20 para as duas. Estamos com transmissão ao vivo também no YouTube da Vang. Também você pode conferir o programa no Facebook, aqui na 93.7. 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E o programa Espaço Livre traz nesta terça-feira a participação do médico, ele é neuro, né? Isso. Médico neuro, então, doutor Pedro Biasi aqui conosco, e a gente está falando sobre colunas, né? Principais problemas de coluna, formas de tratamento também, de diagnóstico, e agora o Marau, né, juntamente com a clínica do Dr. Pedro Biasi e o Hospital Cristo Redentor, está ofertando um serviço completo também na área da neurocirurgia. E a gente vai trazer, doutor, em relação a isso, qual a importância, né, de oferecer esse atendimento próximo de casa para o paciente através do neurocentro.
1: O principal benefício que ele é a rapidez no acesso ao diagnóstico e facilidade de tratamento. Tanto para casos mais simples do dia a dia, né, que a gente diz os casos eletivos, quanto para situações de urgência e emergência, né, que o tempo ele é fundamental para diminuir as lesões e termos possibilidade de recuperar, de ajudar esse paciente.
0: Um exemplo disso é as situações de AVC, o tempo é precioso.
1: O tempo é fundamental, né? A gente costuma dizer que tempo é neurônio, né? Então, no AVC, o cérebro está em sofrimento, não está recebendo sangue, nutrientes, oxigênio, e a gente tem uma janela estreita aí do início dos sintomas até 4 horas e meia para conseguir agir, e hoje a gente tem a possibilidade de tratamentos especiais, medicamentosos, que fazem o vaso, a veia que está levando sangue para o cérebro abrir novamente, e a gente consegue salvar a maior parte desses neurônios, né? Mas isso demanda rapidez no acesso aos serviços de saúde e diagnóstico preciso. Então, hoje o Neurocentro HCR, a gente tem todo um protocolo de atendimento especial para pacientes com AVC, para otimizar ao máximo esse tempo e poder ofertar o tratamento adequado.
0: Nós falamos em tempo, você falou em 4 horas e...
1: Só para 4 horas e meia do início dos sintomas de um paciente com AVC, a gente tem a possibilidade de usar uma medicação especial que está disponível aqui em Marau para reverter os sintomas, para permitir que o sangue volte a fluir para o cérebro.
0: Após esse tempo, a situação fica um pouquinho mais complicada.
1: Fica mais complicada ainda. Em alguns casos, existem outras terapias para serem tentadas, mas a janela ideal é dentro dessas 4 horas e meia.
0: Doutor, vamos fazer um parênteses aqui em relação ao próprio AVC e as pessoas até saberem desse tempo, né? Que tem esse tempo, quanto mais rápido for o diagnóstico, melhor. o que, que é possível a pessoa perceber em casa de possíveis sintomas, assim, para realmente procurar ajuda numa hora adequada?
1: Os principais sintomas remetem a algo parou de funcionar no teu corpo, né? Então, ou tu parou de mexer um braço, parou de mexer a perna, ou a boca entortou, a língua ficou pesada, tá com dificuldade de falar, já não fala coisas com nexo, né? Remete a algum problema de funcionamento. Esses são os principais sintomas.
0: Então é preciso ficar atento, e até o próprio familiar, né? O próprio familiar que está junto aí deve ficar atento para conseguir realmente prestar um atendimento adequado e levar tempo pro consultório.
1: Exatamente. É o familiar que vai suspeitar e vai ajudar o paciente, né? O paciente, a maioria deles, na hora que está sofrendo AVC, ele já não tem mais essa consciência e consegue pedir ajuda de forma adequada. Então, ficar atento à fala enrolada, à boca torta e perda de força em braço e perna. Esses são os principais.
0: Principais. A gente não falou ainda, doutor, até ampliando um pouco esse assunto, quais tecnologias hoje auxiliam no diagnóstico e também na cirurgia, falando na questão da coluna como um todo, assim?
1: Na parte de cirurgias, Kelly, a gente teve uma evolução muito grande dos materiais utilizados. Então a gente tem materiais mais modernos, mais robustos. Hoje a gente consegue ofertar cirurgias minimamente invasivas, que são de rápida internação, rápida recuperação. O paciente sai da cirurgia e em poucas horas já está de pé, caminhando, iniciando a fisioterapia e toda a sua reabilitação. Essa é a maior mudança aí no tratamento de problemas da coluna.
0: E aí, fazendo um gancho nessa questão da recuperação, né, do pós-operatório, o que que pode se falar da importância do pós-operatório, principais cuidados, o que que vocês indicam?
1: Pós-operatório bem feito, ele é fundamental, né? Costumo dizer que a cirurgia é só o primeiro passo para o paciente ficar bem. Se ele só fizer a cirurgia, não fizer o pós-operatório, em algum momento isso vai falhar. Então é fundamental a dedicação e compromisso do paciente no pós-operatório, porque ele vai passar por uma etapa de recuperação inicial, de mais repouso. Em alguns dias ele já começa a fisioterapia, em geralmente 4 a 6 semanas ele tem que começar trabalhos de atividade física em academia, reforço muscular, ganhos de mobilidade, controle do peso do corpo, para que essa cirurgia tenha de fato sucesso no longo prazo, né? Porque o paciente, ele vai sair bem, vai sair sem dor da cirurgia, mas se ele não fizer o pós-operatório adequado, lá na frente vai voltar a dar problema.
0: Então, um pós-operatório adequado inclui aí sim atividade física.
1: Com certeza. Hoje a gente não aposenta mais os pacientes depois da cirurgia de coluna, né? A gente reabilita eles e, de um modo geral, para ampla maioria, uma cirurgia bem indicada, bem feita e um paciente comprometido no pós-operatório, ele vai se manter ativo, ele vai voltar para os esportes num período variável, e aí vai depender do tamanho da cirurgia, o que que vai ser feito, mas basicamente em alguns meses, 6 meses a 1 ano, esse paciente sendo bem conduzido, ele vai estar de volta a uma rotina quase normal, praticando esportes e sendo muito ativo.
0: Perfeito. Doutor, aqui tem algumas perguntas, inclusive, que chegou da audiência em relação a algumas dúvidas, né? Perguntas bem, bem corriqueiras que as pessoas falam muito. Mito ou verdade? Estalar a coluna faz mal?
1: Não, é um mito, né? O estralar ali não causa um dano na coluna, mas ele pode ser um indicativo de que já tem algum grau de artrose, de desgaste acontecendo. Então, se tu estrala muito a coluna e tem um quadro de dor associado, já tem algum problema aí por trás.
0: Perfeito. Dormir em colchão muito duro resolve dor nas costas?
1: Esse é mito também, né? Idealmente, colchão mais firme, ele é mais anatômico para a posição do corpo para dormir. Mas não adianta a gente pegar um paciente que a vida inteira dormiu num colchão macio e querer que ele, de uma hora para outra, troque para um colchão firme. Ele vai sofrer muito mais, ele vai ter muito mais dor. E o colchão não vai promover grandes mudanças no corpo do paciente. Então, basicamente, a gente mantém o que é confortável para o paciente.
0: Uhum, perfeito. Doutor, aqui tem uma outra pergunta que chegou aqui. Eu acredito até eu sei essa resposta aqui. Dormir, aliás, dor na coluna sempre significa hérnia de disco? Claro que não, né?
1: Não. A hérnia é o vilão mais conhecido, mas a hérnia poucas vezes dá dor na coluna. A hérnia, ela costuma dar dor na perna, porque a hérnia, quando ela ocorre, ela esmaga, ela comprime o nervo ciático, que é o nervo que corre na perna. Então, a dor da hérnia é na perna, normalmente por trás, na nádega, atrás da coxa, na panturrilha. E a dor de coluna, ela vem mais pelo desgaste da coluna. São duas situações um pouquinho diferentes.
0: E falando em vício em analgésicos, remédios. Tem pessoas que tomam muito seguidamente, inclusive sem orientação médica, porque tem dor na coluna muito frequentemente. O que pode se falar sobre isso?
1: É, o principal problema do uso abusivo desses remédios recai sobre os anti-inflamatórios, né? Que o pessoal acha que anti-inflamatório só ataca o estômago, mas o uso abusivo traz uma série de riscos grandes, tá? Principalmente lesão nos rins, perda de funcionamento dos rins, e podem induzir arritmias e problemas cardíacos que, claro, num cenário mais catastrófico, até a morte.
0: E eles deixam de fazer um devido efeito esperado com o seu uso prolongado? Isso é mito?
1: Não é que ele deixa de fazer efeito, é que com o passar do tempo essa dor vai se perpetuando e os processos envolvidos na percepção da dor mudam. Então parece que o remédio perdeu efeito, mas é que na verdade o processo de dor mudou e o que o paciente sente é que o remédio já não funciona tão bem.
0: É, e aqui chegou outra pergunta, nós acabamos de responder que não é o contrário disso, né? Quem já operou a coluna nunca mais pode fazer atividades físicas, pelo contrário.
1: Não, pelo contrário. É óbvio que existem algumas cirurgias que vão ser limitantes para alguns esportes, mas na grande maioria dos casos, como eu disse, com uma cirurgia bem indicada e bem realizada e um pós-operatório que é fundamental, bem adequado, que envolve fisioterapia, perda de peso, reforço muscular em academia, um condicionamento físico, esse paciente vai voltar para os esportes, né?
0: Existe algum exercício físico específico, assim, que não é indicado para um pós-operatório?
1: Principalmente aqueles que geram sobrecarga na coluna, né? Então, atividades com cargas sobre os ombros, acrocado, agachado, né? Dobrado para frente, tudo que força a parte da coluna, tanto na lombar quanto no pescoço, aí dobrar o pescoço, a cabeça, eles são proibitivos no pós-operatório imediato, né?
0: Perfeito. Doutor, algo mais que nós não falamos nesse momento, assim, em relação ao neurocentro, algo mais que eu gostaria de acrescentar?
1: Só agradecer o espaço aí pra gente divulgar o trabalho que está à disposição de toda a população. Podem contar com toda a nossa equipe do hospital para um ótimo atendimento aí, o mais resolutivo possível.
0: Só fazer o registro aqui, doutor, também de quem está nos acompanhando através do YouTube da Vang. Um abraço aí para Bruna Retori. Ela manda: esse é o meu doutor, um grande amigo. Um abraço.
1: Perfeito. A Bruna e o Thales são grandes amigos lá do Mercado Rosa.
0: Um abraço, Bruna. E obrigado você também que está na sintonia da Vang e acompanhando o Espaço Livre. Vamos, doutor, deixar aqui também as suas redes sociais, contato, como é que o pessoal faz para contatar também os serviços do Neurocentro.
1: O contato do consultório é o 549-9959-5833 e o pessoal me encontra no Instagram e no Facebook no @dr.pedrobiasi.
0: Perfeito, doutor Pedro, obrigada pela sua vinda aqui no Espaço Livre. Os microfones estão sempre abertos para ti, para toda a equipe, também para o Hospital Cristo Redentor. E assim a gente fecha então mais um Espaço Livre com o patrocínio da Forte Auto Center, também CCIA, Farmácias Associadas, Cotrijal, Dr. Lucas Martins, Sicredi, Britamar Cagliari, Clínica DataMed e Associação Comercial Industrial Serviços e Agropecuária Assim. Eu te vejo amanhã, te encontro por aqui no mesmo horário, agora é 1h53.
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3: Eu espero que você tenha uma terça-feira assim, ó, simplesmente incrível.
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3: 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Boa tarde, meus amores lindos, que saudadinha. Olha, você já deve perceber pelo tom da minha voz que a nossa energia hoje tá a mil, não tá? Tá na hora de iniciar mais uma edição de Talk Show Vang, o seu pré-show de fim de tarde, transmitindo pelas ondas da poderosa Vang FM. Seja bem-vindo ao ponto alto da cidade, aqui rola o som que você ama, a vibe perfeita pro seu dia, seja muito bem-vindo. A gente quer música boa, a gente quer dividir momentos contigo. Vem junto, vem, aumenta o volume. Alô, você que tá em casa relaxando, alô, você no comércio, beijos com carinho. A gente começa nesse clima gostoso aqui na 93.7. Com Josi Melegari no comando da sua tarde, não tem como você ficar triste, nananina não, aqui tristeza não tem vez. Vamos encher o seu dia de alegria, hein? E isso inclui você participando através do WhatsApp, mandando sua mensagem, pedindo sua música, deixando seu beijo. 54-3342-1522. Vem fazer parte da festa aqui, meu amor. Você tem convite, você tem passe livre, vem comigo. Eu tô ansiosa pra saber de tudo. Me conta tudo. Está muito bem a sua tarde, tem hit chegando, é vibração positiva, é o seu espaço, meu amor, agora é o seu momento aqui na Vang FM, vem se juntar a mim e ser feliz, vem, vem de Vang FM.
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que acabou de ser executada foi incrível. O dia mal começou, a terça-feira já tá no clima certo. Continua sintonizado na poderosa Vang FM, tem muita coisa boa.

0: firme aí, viu? O intervalo já vai começar. Mas a Vang FM 93.7 segue a todo vapor. Logo mais a gente continua com mais hits pra turbinar sua tarde. 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
10: Olá a todos que nos acompanham na Rádio Vang. Terça-feira com sol, variação de nuvens e volta a chover entre a tarde e a noite de forma irregular e mal distribuída. Em geral, os modelos colocam baixos acumulados. Na quarta e na quinta-feira, o vento acelera de norte para sul, principalmente a quinta-feira, um dia ventoso com rajadas de 60 km por hora. Quarta-feira com 15 a 22 graus, chove e alternando com períodos de melhoria e sol. Agora, entre quinta e sexta-feira, um ciclone, um sistema de baixa pressão se forma. Por isso, teremos tempo ventoso, o vento norte trazendo ar quente nos baixos níveis da atmosfera que interage com a instabilidade e produz episódios de chuva forte, especialmente na sexta-feira. Posterior à chuva vem queda na temperatura, já na noite de sexta-feira e no começo do sábado. Da Metsu Meteorologia, Estael Cias.
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4: Uma excelente terça. Hoje é dia da campanha educativa de combate ao câncer e tá no ar o nosso Patrulha do Consumidor. Morar em condomínio traz muitas vantagens, mas também exige o cumprimento de deveres, como pagamento da taxa condominial em dia. Oficialmente, o morador já é considerado inadimplente logo após o primeiro dia do vencimento. Embora muitos condomínios apliquem sanções após 30 dias, para evitar surpresas e multas desnecessárias, tire um tempo para ler atentamente a convenção e o regimento interno do seu prédio. Conhecer as regras garante a boa convivência e protege o seu bolso. O nosso Patrulha do Consumidor fica por aqui. Até mais.
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1: O Talk Show Vang tá de volta. Você está ouvindo 93,7. Conhecida e lembrada, essa é a Vang FM. E a sua tarde segue conosco aqui. Atenção, em breve a gente traz as últimas notícias do coração da redação pra você. 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Vamos demais.

FM. O nome já diz tudo, tá na sua cabeça sempre, né? Aumente o som, meu bem, mais sucessos estão chegando na sua tarde.

Agora a gente dá um tempinho apenas na música. Nesse breve intervalo, a gente apresenta pra você o Direto da Redação. As top notícias de forma direta e atualizada sem complicação pra você. Não vai embora, hein? Permaneça conosco, essa é a Vanga FM e você está ouvindo o Talk Show.

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1: Olá, informação é sobre segurança pública. Um cavalo morreu após ser atingido por um veículo na manhã desta terça-feira na IRS 324, em frente à Associação dos Funcionários do Hospital São Vicente, em Passo Fundo. Um casal trafegava em um Volkswagen Gol no sentido trevo de acesso a Santa Marta ao trevo da Roselândia, quando o animal atravessou a rodovia e foi atingido pelo automóvel. O carro ficou bastante danificado, principalmente no lado do passageiro. Uma mulher que estava no veículo sofreu ferimentos leves, recebeu atendimento do SAMU e foi encaminhada para atendimento hospitalar. O trânsito no local foi sinalizado e exigiu mais atenção de quem trafegava. Direto da redação, Kelly Felipe.
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Delícia! Chegou a hora da gente acessar nossas redes. 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

Intervalo vindo aí, mas olha, segura essa sintonia e não muda, tá? Sabe por que ficar? Meu amor, porque vem ainda mais sucesso pra você e tem quadros chegando, você vai adorar. Aquele momento pra gente dar uma descansada também, né? E você continua por aí, porque já já eu retorno e é você ligado comigo.

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10: Uma excelente terça. Hoje é dia da campanha educativa de combate ao câncer e tá no ar o nosso Patrulha do Consumidor. Morar em condomínio traz muitas vantagens, mas também exige o cumprimento de deveres, como o pagamento da taxa condominial em dia. Oficialmente, o morador já é considerado inadimplente logo após o primeiro dia do vencimento. Embora muitos condomínios apliquem sanções após 30 dias, para evitar surpresas e multas desnecessárias, tire um tempo para ler atentamente a convenção e o regimento interno do seu prédio. Conhecer as regras garante a boa convivência e protege o seu bolso. O nosso Patrulha do Consumidor fica por aqui. Até mais.
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com mais a nossa programação. E a sua tarde, você sabe que tá assim, ó, repleta de surpresas aqui na Vang FM. É claro que eu já tô por aqui aguardando o seu contato, não sabe? Então anota o número 54-3342-1522 e envia o seu oizinho pra gente. Permaneça sintonizado no nosso Talk Show Vang. Voltando por aqui, eu quero te convidar a seguir nosso Instagram. Já nos conhece? Vai lá, hein? @VangMaral. Junte-se a nós. E a sua tarde, como é que tá? Partiu para mais uma seleção de músicas.

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0: Faz barulho pro Cleiton Romário aí, turma!
1: Tô brincando. Intervalo breve chegando aqui na Vang FM, mas você continua ligado. Em instantes, a gente prossegue com mais conversa e mais música da Boa Claro. É mais você aqui conosco na 93.7, a emissora mais

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10: Oi, tudo bem? Boa terça-feira pra você. Como é que tá por aí o seu dia, hein? Tudo bem? Eu sou a Kelly Gomes e olha, se você está grávida e quer começar a se movimentar, a gente tem uma dica boa hoje, tá? Caminhada, sabe por quê? Porque esse é o exercício ideal e também super seguro para as futuras mamães que estavam sedentárias antes da gestação. Para começar com o pé direito, você tem que escolher roupas bem leves, elásticas e um tênis com excelente amortecimento para proteger as articulações. Não se esquece também de levar uma garrafinha de água para manter a hidratação em dia e prefira os horários com sol bem fraquinho. Comece o treino 3 vezes por semana, aí você vai gradualmente aumentando o ritmo e sempre respeitando os limites do seu corpo. Mantenha seu bebê saudável desde a gestação. Beijo pra você e aproveita sua terça-feira e já começa hoje, tá? Tchau, tchau.
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11: Sabe aquele papo de bar? Dois amigos falando sobre amores mal resolvidos. Aquela pessoa que tá sofrendo, deprimida. Vem cá, meu amigo. Meu caso é diferente. Eu até tô sofrendo, mas eu tô vivendo.

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1: 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Pode esperar aí, tá? Porque a seguir tem mais uma faixa daquelas que você ama ouvir.

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0: assim, ó, o som dessas músicas envolventes que a gente vai chegando com um breve intervalo. Olha só, você não desgruda, fica por aqui, porque logo mais no intervalo a gente vai trazer o direto da redação com as notícias mais recentes, mais quentinhas do momento, tudo entregue de forma rápida, objetiva, clara, como você gosta. Então continue sintonizado. 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
2: Olá, eu volto com novas informações direto da redação. A Polícia Civil do Distrito Federal realizou nesta terça-feira uma operação contra um grupo suspeito de planejar ações violentas durante o período das eleições de 2026. Segundo a polícia, os investigados trocavam mensagens com orientações para fabricar explosivos e discutiam possíveis ataques em Brasília. As conversas também citavam invasão de prédios públicos, escolha de alvos, recrutamento de pessoas de outros estados e compartilhamento de mapas e plantas de edifícios da capital. Ao todo, 8 pessoas com idades entre 19 e 31 anos foram alvos da operação nos estados de Santa Catarina, Paraná, São Paulo, Pernambuco e Rio Grande do Sul. A polícia prendeu equipamentos eletrônicos para buscar novas provas e identificar outros possíveis envolvidos. O inquérito investiga suspeitas de associação criminosa, incitação ao crime, apologia ao crime e infrações previstas na legislação antirracismo. Até o momento, o caso não foi enquadrado na lei de terrorismo e as investigações continuam. Direto da redação, Kelly Felipe.
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15: Oi, oi, meus amigos, terça-feira maravilhosa, que bom ter a companhia de vocês aqui na nossa rádio. E olha, anote essa dica de ouro para quem tem gatinho filhote: nunca brinque utilizando as suas mãos ou os pés. Para os felinos, tudo que se move é uma presa. E se você incentivar, estará ensinando o seu gatinho a te caçar no futuro. O que parece bonitinho e inofensivo no começo, vira um problemão com mordidas dolorosas quando ele cresce. Então use sempre um brinquedo e varinhas apropriadas para educar o seu amigo com muito carinho.
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0: Aqui estamos, meu amor, de volta com mais na Vang FM, que continua sendo a melhor companhia da sua tarde. Já estamos com o nosso WhatsApp mais que liberado para você falar comigo. Anota aí o número 54-3342-1522, envia sua mensagem. Permaneça ligadinho aí no Talk Show Vang. Seguindo por aqui com mais na programação, eu quero te convidar e lembrar também a nos seguir no Instagram. Já ativa o sininho online para não perder nada. Arroba Vangmaral. Não esqueça de seguir a gente. Conta pra mim como é que tá a sua tarde até agora. Segue a nossa vibe musical.

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0: prepare-se, porque vem aí mais um intervalo. Mas a Vang FM 93.7 não dá nenhuma pausa. A nossa tarde segue por aqui com as trilhas sonoras incríveis pra você, é, meu amor. A trilha sonora da sua vida você encontra aqui. Mantenham-se sintonizados.
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3: E o Cerca recebeu em Casca na noite do sábado a equipe da AAGF de Agudo e venceu por 6-1, se mantendo na terceira posição na tabela de classificação, agora com 14 pontos em 8 jogos. O próximo compromisso do Cerca será nesse próximo sábado, dia 8, em Três Passos contra a equipe da Atlec.
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Retornamos com o Talk Show Vang. Olha, e agora vem aí mais uma música que você escolheu e vai curtir.

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apreciar como é gostoso estar contigo. Essa edição do Talk Show Vang tá demais, hein? Falando em demais, deixa eu mandar um beijo aqui pra essa turma que tá sempre ligada na Vang FM. Alô, Passo Fundo, alô, Carazinho, Santo Antônio do Palma, alô, Nova Alvorada, Montauri, toda essa gente bonita do nosso amado Rio Grande, tchê, que delícia! Posso te dizer? A sua sintonia é valiosíssima pra nós aqui na Vang FM, que é a marca mais lembrada em rádio. A gente agradece profundamente aí pela sua lealdade de sempre.

0: Tempo Breve chegando aqui na Vang FM, mas você continua ligado. Daqui a pouco a gente mantém esse papo que tá muito gostoso, não tá? E já já também mais músicas, claro. Mais de você aqui com a gente na 93.7, na rádio mais lembrada.
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12: Olá a todos que nos acompanham na Rádio Vang. A previsão é de tempo úmido e instável nas próximas horas, sobretudo com muita umidade e abafamento. Quarta, quinta e sexta tem condições para chuva. Amanhã, variação de nuvens, chuva alternando com períodos de melhoria. Em geral, os modelos não carregam muito nos volumes. E a temperatura em Marau varia de 16 a 22 graus. De quinta para sexta, com a queda na pressão atmosférica, um jato de baixos níveis, aumenta o risco de tempestades. Períodos curtos de chuva forte com volume alto podem ocorrer nos arredores, na região de Marau. Dia ventoso, principalmente entre a tarde e a noite de quinta e nas primeiras horas da sexta-feira, vento norte persistente com rajadas acima de 50 a 60 km por hora. E a perspectiva na sexta-feira de uma virada brusca da temperatura, porque uma frente fria avança, logo na sequência vem a massa de ar frio e, portanto, a tarde e noite de sexta-feira serão com uma mudança radical na temperatura e na sensação térmica, e a chuva se afasta. A previsão para o fim de semana do Dia dos Pais é um sábado com variação de nuvens, com 8 a 15 graus, o domingo com 7 a 16. Da Metsul Meteorologia, Stels.
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0: Tô de volta e com muita animação aqui na tarde ao som da Vang FM. E você já pode enviar sua mensagem também pelo nosso canal de comunicação no WhatsApp. O nosso número é fácil, hein? Anota aí, 54-3342-1522. E eu tô aguardando o seu oi. Continue acompanhando o nosso Talk Show Vang. E pra gente continuar ainda mais conectado, mais grudadinho, aproveite também pra nos seguir no Instagram, @VangMaral. Não deixe de nos seguir. E então, me conta a sua tarde, como é que tá indo até agora? E a trilha sonora fica por nossa conta agora.

Um abraço sincero e caloroso também aos nossos ouvintes que estão ligados, pessoal das cidades de Vila Maria, Camargo, Casca, Gentil e também Nicolau Vergueiro. Grande beijo, é um prazer imenso ter vocês nos acompanhando aqui no Talk Show Vang, na Vang FM, a marca mais lembrada em rádio. A gente agradece profundamente a sua companhia, a sua sintonia, hein?

0: silenciar brevemente a nossa parte de músicas por um instante. Aproveite esse momento para você ficar por dentro das últimas, das principais notícias com o Direto da Redação. Informação direta sem desvios para você. Permaneça na sintonia, combinado? Essa é a sua Vang FM e você está conferindo, participando, indicando aqui no Talk Show Vang.
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2: Olá, e a informação é sobre segurança pública. A Polícia Civil segue investigando o desaparecimento de Diego Trentini Zatti, de 37 anos, ocorrido no início de julho. Conforme a delegada responsável pelo caso, Daniela Mineto, a polícia recebeu na sexta-feira, dia 31, a autorização judicial da quebra de sigilo telefônico de Diego, o que deve auxiliar nas investigações. Morador de Nova Alvorada, Diego saiu de casa no dia 8 de julho, por volta da 1:30 da tarde, em direção ao interior da cidade para trabalhar na lavoura. Desde então, não foi visto mais. Segundo os bombeiros, a última localização do celular de Diego apontou para as proximidades da cidade onde reside. Durante as buscas, a caminhonete utilizada pelo homem foi localizada queimada em Soledade, cerca de 60 quilômetros da cidade onde mora. Natural de Guaporé, na Serra Gaúcha, Diego é morador de Nova Alvorada há cerca de 15 anos, onde trabalha com pulverização agrícola. No dia em que sumiu, Diego encaminhou um áudio para sua namorada, onde relata que havia parado para encher o tambor de água em uma caixa d'água e posteriormente iria à lavoura. No áudio, ele comenta que estava a cerca de 10 quilômetros do destino. Ainda conforme a namorada, ela desconhece qualquer resquício de vício ou inimizades com terceiros e descreve a relação com Diego como de ser feliz no simples. Prestes a completar um mês do desaparecimento, a namorada comenta que a rotina dela e das crianças mudou completamente nas últimas semanas. Direto da redação, Kelly Felipe.
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9: Oi, gente, tudo bem com vocês? Uma maravilhosa terça-feira. Hoje, dia 4 de agosto, é o dia da campanha educativa de combate ao câncer. E o Sinal Verde tá no ar. Vamos à dica de hoje. Você costuma rodar muitos quilômetros depois que a luz da reserva acende no painel do carro? É melhor repensar esse hábito agora mesmo para evitar prejuízos pesados na oficina. Quando o tanque fica com menos de 5 litros, o sistema perde a capacidade de refrigeração ideal, forçando e danificando a bomba de combustível. Evite essa dor de cabeça.
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0: 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Estamos de volta com mais de Talk Show Vang. A seguir você vai curtir muito mais. Sabe aquele hit que você pediu? Aham, aqueles seus preferidos.

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10: Atenção, mamães de plantão!

também super seguro para as futuras mamães que estavam sedentárias antes da gestação. Para começar com o pé direito, você tem que escolher roupas bem leves, elásticas e um tênis com excelente amortecimento para proteger as articulações. Não se esquece também de levar uma garrafinha de água para manter a hidratação em dia e prefira os horários com sol bem fraquinho. Comece o treino 3 vezes por semana, aí você vai gradualmente aumentando o ritmo e sempre respeitando os limites do seu corpo. Mantenha seu bebê saudável desde a gestação. Beijo pra você e aproveita sua terça-feira e já começa hoje, tá? Tchau, tchau.

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6: Oi, oi, meus amigos. Terça-feira maravilhosa. Que bom ter a companhia de vocês aqui na nossa rádio. E olha, anote essa dica de ouro pra quem tem gatinho filhote. Nunca brinque utilizando as suas mãos ou os pés. Para os felinos, tudo que se move é uma presa. E se você incentivar, estará ensinando seu gatinho a te caçar no futuro. O que parece bonitinho e inofensivo no começo, vira um problemão com mordidas dolorosas quando ele cresce. Então use sempre um brinquedo e varinhas apropriadas para educar o seu amigo com muito carinho.
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9: Nesta segunda-feira, dia 3, os policiais militares flagraram a supressão de vegetação nativa pertencente ao bioma Mata Atlântica, na rua Antônio Santin, nas proximidades do supermercado Valente, em Marau. Durante a ação, foi flagrada uma máquina escavadeira que atuava no local. Com o uso de drone e do GPS, foi constatada a supressão de aproximadamente 1.900 metros quadrados de vegetação nativa. A escavadeira fazia a movimentação do solo, dessa forma alterando as características naturais do terreno. O responsável pela área e pela máquina utilizada foi identificado e, diante da ausência de autorização ambiental para o manejo florestal, a escavadeira foi apreendida e a área embargada, com o objetivo de impedir a continuidade da intervenção e possibilitar a adoção das medidas de recuperação ambiental. Um boletim de ocorrência policial foi lavrado. Direto da redação, Diene Gazola.
10: 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É seu direito.
11: Uma excelente terça. Hoje é dia da campanha educativa de combate ao câncer e tá no ar o nosso Patrulha do Consumidor. Morar em condomínio traz muitas vantagens, mas também exige o cumprimento de deveres, como o pagamento da taxa condominial fiscal em dia. Oficialmente, o morador já é considerado inadimplente logo após o primeiro dia do vencimento. Embora muitos condomínios apliquem sanções após 30 dias. Para evitar surpresas e multas desnecessárias, tire um tempo para ler atentamente a convenção e o regimento interno do seu prédio. Conhecer as regras garante a boa convivência e protege o seu bolso. O nosso Patrulha do Consumidor fica por aqui. Até mais.
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2: Olá a todos que nos acompanham na Rádio Vang. A previsão é de tempo úmido e instável nas próximas horas, sobretudo com muita umidade e abafamento. Quarta, quinta e sexta tem condições para chuva. Amanhã, variação de nuvens, chuva alternando com períodos de melhoria. Em geral, os modelos não carregam muito nos volumes. E a temperatura em Marau varia de 16 a 22 graus. De quinta para sexta, com a queda na pressão atmosférica, um jato de baixos níveis, aumenta o risco de tempestades. Períodos curtos de chuva forte com volume alto podem ocorrer nos arredores, na região de Marau. Dia ventoso, principalmente entre a tarde e a noite de quinta e nas primeiras horas da sexta-feira, vento norte persistente com rajadas acima de 50 a 60 km por hora. E a perspectiva na sexta-feira de uma virada brusca da temperatura, porque uma frente fria avança, logo na sequência vem a massa de ar frio e, portanto, a tarde e noite de sexta-feira serão com uma mudança radical na temperatura e na sensação térmica, e a chuva se afasta. A previsão para o fim de semana no Dia dos Pais é um sábado com variação de nuvens, com 8 a 15 graus, o domingo com 7 a 16. Da Metsul Meteorologia, Estael Cias.
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13: Oi, gente, tudo bem com vocês? Uma maravilhosa terça-feira. Hoje, dia 4 de agosto, é o dia da campanha educativa de combate ao câncer. E o Sinal Verde tá no ar. Vamos à dica de hoje. Você costuma rodar muitos quilômetros depois que a luz da reserva acende no painel do carro? É melhor repensar esse hábito agora mesmo para evitar prejuízos pesados na oficina. Quando o tanque fica com menos de 5 litros, o sistema perde a capacidade de refrigeração ideal, forçando e danificando a bomba de combustível. Evite essa dor de cabeça.
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2: E o Cerca recebeu em Casca, na noite do sábado, a equipe da AAGF de Agudo e venceu por 6-1, se mantendo na terceira posição na tabela de classificação, agora com 14 pontos em 8 jogos. O próximo compromisso do Cerca será nesse próximo sábado, dia 8, em Três Passos, contra a equipe da Atlec.
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6: Oi, oi, meus amigos, terça-feira maravilhosa, que bom ter a companhia de vocês aqui na nossa rádio. E olha, anote essa dica de ouro para quem tem gatinho filhote. Nunca brinque utilizando as suas mãos ou os pés. Para os felinos, tudo que se move é uma presa. E se você incentivar, estará ensinando o seu gatinho a te caçar no futuro. O que parece bonitinho e inofensivo no começo, vira um problemão com mordidas dolorosas quando ele cresce. Então, use sempre um brinquedo e varinhas apropriadas para educar o seu amigo com muito carinho.
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2: Oi, tudo bem? Boa terça-feira pra você. Como é que tá por aí o seu dia, hein? Tudo bem? Eu sou a Kelly Gomes e olha, se você está grávida e quer começar a se movimentar, a gente tem uma dica boa hoje, tá? Caminhada, sabe por quê? Porque esse é o exercício ideal e também super seguro para as futuras mamães que estavam sedentárias antes da gestação. Para começar com o pé direito, você tem que escolher roupas bem leves, elásticas e um tênis com excelente amortecimento para proteger as articulações. Não se esquece também de levar uma garrafinha de água para manter a hidratação em dia e prefira os horários com sol bem fraquinho. Comece o treino 3 vezes por semana, aí você vai gradualmente aumentando o ritmo e sempre respeitando os limites do seu corpo. Mantenha seu bebê saudável desde a gestação. Beijo pra você e aproveita sua terça-feira. E já começa hoje, tá? Tchau, tchau.
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2: A administração municipal de Vila Maria, através da Coordenadoria de Esportes, informa que o módulo esportivo 15 de novembro permanecerá interditado por tempo indeterminado. A medida foi adotada em razão dos danos causados ao gramado pelas intensas chuvas registradas no município no último mês. O excesso de água comprometeu as condições do campo, tornando necessária a realização de serviços de limpeza, recuperação e manutenção do gramado. Durante esse período, os gestores solicitam que a população respeite a interdição e evite utilizar o local. Direto da redação, Diene Gazola.
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2: Satisfação, meu irmão.
1: Sempre, meu mano.

0: Isso é história real, a satisfação é imensa. Eu acredito que todo maloqueiro, quando o moleque doido já passou por isso junto. Satisfação
1: acima de tudo, meu
2: pai. 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
2: Oi, gente, tudo bem com vocês? Uma maravilhosa terça-feira. Hoje, dia 4 de agosto, é o dia da campanha educativa de combate ao câncer. E o Sinal Verde tá no ar. Vamos à dica de hoje. Você costuma rodar muitos quilômetros depois que a luz da reserva acende no painel do carro? É melhor repensar esse hábito agora mesmo para evitar prejuízos pesados na oficina. Quando o tanque fica com menos de 5 litros, o sistema perde a capacidade de refrigeração ideal, forçando e danificando a bomba de combustível. Evite essa dor de cabeça.
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4: Olá a todos que nos acompanham na Rádio Vang. A previsão é de tempo úmido e instável nas próximas horas, sobretudo com muita umidade e abafamento. Quarta, quinta e sexta tem condições para chuva. Amanhã, variação de nuvens, chuva alternando com períodos de melhoria. Em geral, os modelos não carregam muito nos volumes e a temperatura em Marau varia de 16 a 22 graus. De quinta para sexta, com a queda na pressão atmosférica, um jato de baixos níveis, aumenta o risco de tempestades. Períodos curtos de chuva forte com volume alto podem ocorrer nos arredores, na região de Marau. Dia ventoso, principalmente entre a tarde e a noite de quinta e nas primeiras horas da sexta-feira, vento norte persistente com rajadas acima de 50 a 60 km por hora. E a perspectiva na sexta-feira de uma virada brusca da temperatura, porque uma frente fria avança, logo na sequência vem a massa de ar frio e, portanto, a tarde e noite de sexta-feira serão com uma mudança radical na temperatura e na sensação térmica, e a chuva se afasta. A previsão para o fim de semana do Dia dos Pais é um sábado com variação de nuvens, com 8 a 15 graus, o domingo com 7 a 16. Da Metsu Meteorologia, Estael Sias.
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7: Oi, tudo bem? Boa terça-feira pra você. Como é que tá por aí o seu dia, hein? Tudo bem? Eu sou a Kelly Gomes e olha, se você está grávida e quer começar a se movimentar, a gente tem uma dica boa hoje, tá?

0: Não se esquece também de levar uma garrafinha de água para manter a hidratação em dia e prefira os horários com sol bem fraquinho. Comece o treino 3 vezes por semana, aí você vai gradualmente aumentando o ritmo e sempre respeitando os limites do seu corpo. Mantenha seu bebê saudável desde a gestação. Beijo para você e aproveita sua terça-feira e já começa hoje, tá? Tchau, tchau.
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2: Olá, a informação é sobre segurança pública. Um cavalo morreu após ser atingido por um veículo na manhã desta terça-feira na IRS 324, em frente à Associação dos Funcionários do Hospital São Vicente, em Passo Fundo. Um casal trafegava em um Volkswagen Gol no sentido trevo de acesso a Santa Marta ao trevo da Roselândia, quando o animal atravessou a rodovia e foi atingido pelo automóvel. O carro ficou bastante danificado, principalmente no lado do passageiro. Uma mulher que estava no veículo sofreu ferimentos leves, recebeu atendimento do SAMU e foi encaminhada para atendimento hospitalar. O trânsito no local foi sinalizado e exigiu mais atenção de quem trafegava. Direto da redação, Kelly Felipe.
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3: Uma excelente terça. Hoje é dia da campanha educativa de combate ao câncer e tá no ar o nosso Patrulha do Consumidor. Morar em condomínio traz muitas vantagens, mas também exige o cumprimento de deveres, como o pagamento da taxa condominial em dia. Oficialmente, o morador já é considerado inadimplente logo após o primeiro dia do vencimento. Embora muitos condomínios apliquem sanções após 30 dias, para evitar surpresas e multas desnecessárias, tire um tempo para ler atentamente a convenção e o regimento interno do seu prédio. Conhecer as regras garante a boa convivência e protege o seu bolso. O nosso Patrulha do Consumidor fica por aqui. Até mais.
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2: Está no ar a Voz do Brasil. As notícias do governo federal que movimentaram o país no dia de hoje.
3: Olá, boa noite.
4: Boa noite para você que nos acompanha em todo o país.
3: Terça-feira, 4 de agosto de 2026.
4: Vamos aos destaques do dia.
3: Saúde mental e BETS.
4: SUS vai oferecer 100 mil teleatendimentos por mês a pessoas com dificuldades relacionadas a jogos e apostas. Thaís Araújo.
5: O serviço funciona como porta de entrada para a rede de atenção psicossocial e disponibiliza orientação, acompanhamento profissional e apoio também aos familiares.
3: E a propaganda e publicidade de BETS deve trazer alertas ao consumidor.
4: Quem conversa com a gente sobre isso é a secretária de Prêmios e Apostas do Ministério da Fazenda, Daniele Correia.
6: Você tem, aposta não é investimento. A outra é, apostar pode causar dependência. E uma questão de que apostar faz você perder dinheiro. Então é justamente nessa perspectiva, seja da saúde mental, seja da saúde financeira.
3: Crimes no ambiente digital.
4: Operações identificam grupos envolvidos em crime de ódio e incentivo à violência. Márcia Fernandes.
7: O Laboratório de Operações Cibernéticas atuou na análise de evidências digitais e na articulação entre as forças de segurança envolvidas.
3: Hoje, na apresentação da Voz do Brasil, Luciana Vasconcelos e Luciano Seixas.
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3: Foram realizadas duas operações para desarticular grupos criminosos que utilizam plataformas digitais para disseminar violência e propagar discursos de ódio.
4: As operações foram executadas em conjunto com as polícias civis de diferentes unidades da federação.
3: E os resultados foram apresentados hoje. Os detalhes você vai ouvir agora na reportagem de Márcia Fernandes.
7: A operação Rede Interrompida da Polícia Civil do Distrito Federal apura a existência de uma organização extremista que utilizava comunidades do aplicativo Telegram para planejar atos violentos e disseminar conteúdos preconceituosos contra determinadas raças, religiões e também contra mulheres. O diretor de Operações Integradas e de Inteligência do Ministério da Justiça e Segurança Pública, Anchieta Neri, destacou algumas das medidas adotadas.
8: A partir dessa articulação, a gente teve medidas de busca cumpridas em 8 estados da federação. A gente cumpriu algumas medidas de internação provisória e um mandado de prisão. O que se investiga ou o que se apurou não diz respeito meramente a opiniões, mas sim à própria intolerância e planejamento de atos severos de violência. Por isso, havia a necessidade de uma atuação rápida para que a gente não tivesse a possibilidade de ocorrer qualquer sinistro.
7: Já a Operação Lívia investigou uma rede criminosa que utilizava de plataformas virtuais para atrair